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1: Este vai ser um curso muito prático. Portanto, espero que todos tenham uma imagem muito clara do que desejam, pois estou convencido de que você pode realizar seus desejos pela técnica que vai receber aqui durante esta semana, nestas 5 lições. Que você pode receber o benefício total dessas instruções. Deixe-me afirmar agora que a Bíblia não tem nenhuma referência a qualquer pessoa que já existiu ou a qualquer evento que já ocorreu na Terra. Os antigos historiadores não estavam a escrever história, mas uma lição de imagem alegórica de certos princípios básicos que eles vestiam no traje da história e adaptaram essas histórias à capacidade limitada de um povo mais acrítico e crédulo. Ao longo dos séculos, temos erradamente tomado personificações para as pessoas, alegória para a história, o veículo que transmitiu a instrução para a instrução e o primeiro sentido bruto para o sentido final pretendido. A diferença entre a forma da Bíblia e sua substância é tão grande quanto a diferença entre um grão de milho e o germe de vida dentro desse grão. À medida que os nossos órgãos assimilativos discriminam entre alimentos que podem ser incorporados em nosso sistema e alimentos que devem ser descartados, nossas faculdades intuitivas despertadas descobrem alegoria e parábola. O germe psicológico da Bíblia, e alimentando-se disso, nós também lançamos fora da forma que transmitia a mensagem. O argumento contra a historicidade da Bíblia é muito longa. Consequentemente, não é adequada para inclusão nesta interpretação psicológica prática de suas histórias. Portanto, não perderei tempo tentando convencê-lo de que a Bíblia não é um fato histórico. Vou pegar 4 histórias e mostrar-lhe o que os antigos historiadores pretendiam que você e eu devíamos ver nessas histórias. Os antigos professores anexaram verdades psicológicas e alegorias fálicas e solares. Eles não sabiam tanto da estrutura física do homem como os cientistas modernos, nem sabiam tanto sobre os céus quanto os nossos astrônomos modernos. Mas o pouco que eles sabiam, que eles usaram sabiamente, e eles construíram quadros fálicos e solares aos quais eles amarraram as grandes verdades psicológicas que tinham descoberto. No Antigo Testamento, você encontrará grande parte da adoração fálica, porque não é útil. Eu não vou enfatizar isso, só vou mostrar como interpretá-lo. Antes de chegarmos ao primeiro dos dramas psicológicos que você e eu podemos usar em um sentido prático, deixa-me dizer os dois nomes pendentes da Bíblia. O que você e eu traduzimos como Deus ou Jeová, e aquele que chamamos de seu filho, que temos como Jesus. Os antigos soletraram esses nomes usando pequenos símbolos. A língua antiga, chamada de língua hebraica, não era a língua que você explodia com a respiração. Era uma linguagem mística nunca pronunciada pelo homem. Aqueles que o entendiam, entenderam como os matemáticos entendiam símbolos de matemática superior. Não é algo que as pessoas costumavam transmitir pensamento como eu agora uso a língua portuguesa. Eles disseram que o nome de Deus estava escrito Jod-Heval-He. Levarei estes símbolos e na nossa língua normal da terra explicar-vos-ei desta forma. A primeira letra Jod, no Deus conhecido, é uma mão ou uma semente. Não apenas uma mão, mas a mão do diretor. Se há um órgão do homem que discrimina e o diferencia de todo o mundo da criação, é a sua mão. O que chamamos de mão no macaco antropóide não é mão. É usado somente com a finalidade de transportar o alimento à boca ou para balançar de galho a galho. Modas da mão do homem molda. Você não pode realmente se expressar sem a mão. Esta é a mão do construtor. A mão do diretor. Ele dirige e molda e constrói dentro de seu mundo. Os antigos contadores de histórias chamaram a primeira letra Jod, a mão ou a semente absoluta da qual toda a criação virá. Para a segunda letra, He, eles deram o símbolo de uma janela. Uma janela é um olho. A janela é para a casa o que o olho é para o corpo. A terceira letra, Vau, eles chamaram um prego. Um prego é usado para a finalidade de unir coisas. A conjunção I, na língua hebraica, é simplesmente a terceira letra, ou Vau. Se eu quiser dizer homem e mulher, eu coloquei o Vau no meio. Ele os une. A quarta e última letra, He, é outra janela, o olho. Nesta linguagem moderna e realista nossa, você pode esquecer os olhos, janelas e mãos e olhar para ela dessa maneira. Você está a ouvir aqui agora, esta primeira letra, Jod, é o seu Amen-ness, eu sou, sua consciência. Você está ciente de estar ciente que é a primeira letra. Fora dessa consciência, todos os estados de consciência vêm. A segunda letra, He, chamou um olho. É a sua imaginação, sua habilidade de perceber. Você imagina ou percebe algo que parece ser diferente de ser. Como se você estivesse perdido em devaneio e contemplando os estados mentais de uma forma destacada, fazendo com que o pensador e seus pensamentos separassem entidades. A terceira letra, Vau, é a sua habilidade de sentir que você é o que você deseja ser, como você sente que é ele. Você se torna consciente de ser ele, para andar como se você fosse o que você quer ser, e tirar seu desejo do mundo imaginário e colocar o Vau sobre ele. Você completou o drama da criação. Estou ciente de uma coisa. Então eu me torno consciente de realmente ser o que de eu estava ciente. A quarta e última letra em nome de Deus é o outro He. Outro olho, ou seja, o mundo objetivo visível que constantemente testemunha o que estou consciente de ser. Você não faz nada sobre o mundo objetivo. Ele sempre molda-se em harmonia com o que você está consciente de ser. Você é dito que este é o nome pelo qual todas as coisas são feitas, e sem ele não há nada feito que é feito. O nome é simplesmente o que você tem agora, como você está a ouvir aqui agora. Você está consciente de ser, não está? Certamente que você é. Você também será consciente de algo que é diferente de si mesmo: o quarto, os móveis, as pessoas. Você pode se tornar seletivo agora. Talvez você não queira ser diferente do que você é, ou possuir o que você vê, mas você tem a capacidade de sentir como seria se você fosse agora além do que você é. Como você assume que você é o que você quer ser. Você completou o nome de Deus, ou o Jod He Vau He. O resultado final, a objetivação de sua suposição, não é sua preocupação. Agora, vamos voltar para o nome do Filho, pois ele dá o domínio Filho sobre o mundo. Você é aquele Filho. Você é o grande Josué, ou Jesus da Bíblia. Você sabe, o nome Josué ou Joshua temos anglicizado como Jesus. O nome do Filho é quase como o nome do Pai. As três primeiras letras do nome do Pai são as três primeiras letras do nome do Filho, Jod He Vau. Então você adiciona um Shin e um Ein, fazendo o nome do Filho ler Jod He Vau Shin Ein. Você já ouviu o que os três primeiros são? Jod He Vau. Jod significa que você está ciente. Ele significa que você está ciente de alguma coisa. E Vau significa que você tomou conhecimento de ser o que você estava ciente. Você tem um domínio porque você tem a capacidade de conceber e se tornar o que você concebe. Esse é o poder da criação. Mas por que o Shin é colocado em nome do Filho? Por causa da misericórdia infinita de nosso Pai. Lembre-se, o pai e o filho são um só. Mas quando o pai se torna consciente de ser homem, ele coloca dentro da condição chamada homem, que ele não deu a si mesmo. Ele coloca um shin para este fim. Um shin é simbolizado como um dente.

Um dente é o que consome, o que devora. Devo ter dentro de mim o poder de consumir o que agora não gosto. Eu, na minha ignorância, trouxe à luz certas coisas que agora não gosto e gostaria de deixar para trás. Se não tivesse dentro de mim as chamas que o consumiriam, eu seria condenado para sempre a viver em um mundo de todos os meus erros. Mas há um Shin, ou chama, dentro do nome do filho, que permite que o filho se desapegue do estado que ele expressou anteriormente dentro do mundo. O homem é incapaz de ver além do conteúdo de sua própria consciência. Se eu agora me desprender na consciência deste lugar, virando a minha atenção para longe dela, então eu não estou mais consciente disso. Há algo em mim que devora dentro de mim. Só pode viver dentro do meu mundo objetivo se o mantiver vivo dentro da minha consciência. É o Shin, ou um dente, em nome do filho que lhe dá domínio absoluto. Por que não poderia estar em nome do Pai? Por esta simples razão, nada pode deixar de estar no Pai. Mesmo as coisas desagradáveis não podem deixar de ser. Se uma vez eu lhe der expressão, para sempre e sempre ela permanece trancada dentro do eu dimensionalmente maior, que é o Pai. Mas eu não gostaria de manter vivo dentro do meu mundo todos os meus erros. Então eu, na minha infinita misericórdia, dei a mim mesmo, quando me tornei homem, o poder de me desapegar de coisas que eu, na minha ignorância, trouxe à nascença em meu mundo. Estes são os dois nomes que lhe dão domínio. Você tem um domínio se, à medida que caminha pela terra, você sabe que a sua consciência é Deus, a única realidade. Você se torna consciente de algo que você gostaria de expressar ou possuir. Você tem a capacidade de sentir que você é e possuir o que mais um momento era imaginário. O resultado final, a incorporação de sua suposição, está completamente fora dos escritórios de uma mente tridimensional. Ele vem ao nascimento de uma forma que nenhum homem sabe. Se esses dois nomes são claros nos olhos de sua mente, você verá que eles são seus nomes eternos. Como você está aqui agora a ouvir, você é este Yod-Heh-Vav-He. Você é o Yod-Heh-Vav-He-Shin-Ein. As histórias da Bíblia dizem respeito exclusivamente ao poder da imaginação. São realmente dramatizações da técnica de oração, pois a oração é o segredo de mudar o futuro. A Bíblia revela a chave pela qual o homem entra em um mundo dimensionalmente maior com o propósito de mudar as condições do mundo menor em que vive. Uma oração concedida implica que a mente direção e aquele que concede a oração. As histórias da Bíblia contêm um poderoso desafio para a capacidade de pensamento do homem. A verdade subjacente, que eles são dramas psicológicos e não fatos históricos, exige reiteração, na medida em que é a única justificativa para as histórias. Com um pouco de imaginação, podemos facilmente traçar o sentido psicológico. E Deus disse: vamos fazer o homem a nossa imagem, e depois de nossa semelhança, e deixá-los ter domínio sobre os peixes do mar, e sobre as aves do ar, e sobre o gado, e sobre toda a terra, e sobre cada coisa rastejando e que rastejam sobre a terra. Então Deus criou o homem à sua própria imagem. A imagem de Deus o criou. Gênesis 1, capítulo 26, versículo 27. Aqui no primeiro capítulo da Bíblia, os antigos professores lançaram as bases de que Deus e o homem são um, e que o homem tem domínio sobre a terra. Se Deus e o homem são um só, então Deus nunca pode estar tão longe como até mesmo estar perto. A proximidade implica separação. A pergunta surge: o que é Deus? Deus é a consciência do homem, sua consciência, sua amnes, eu sou. O drama da vida é psicológico, em que trazemos circunstâncias para passar por nossas atitudes e não por nossos atos. A pedra de canto, em que todas as coisas são baseadas, é conceito do homem dele próprio.
himself. Ele age como ele faz e tem as experiências.

experiências que ele faz, porque o seu conceito de si mesmo é o que é, e sem outra razão. Se ele tivesse um conceito diferente de si mesmo, ele agiria de forma diferente e teria experiências diferentes. O homem, assumindo o sentimento de seu desejo cumprido, altera seu futuro em harmonia com sua suposição. Pois, suposições, embora falsas, se sustentadas, elas endurecerão de facto. A mente indisciplinada acha difícil assumir um estado que é negado pelos sentidos. Mas os professores antigos descobriram que o sono, ou um estado semelhante ao sono, ajudou o homem a fazer uma suposição. Portanto, eles dramatizaram o primeiro ato criativo do homem como aquele em que o homem estava em um sono profundo. Isso não só define o padrão para todos os futuros atos criativos, mas nos mostra que o homem tem apenas uma substância que é verdadeiramente dele para usar na criação de seu mundo, e que é ele mesmo. E o Senhor Deus, homem, fez com que um sono profundo caísse sobre Adão e ele dormiu. E ele pegou uma de suas costelas e fechou a carne. Em vez disso, e a costela que o Senhor Deus tinha tirado do homem, fez dele uma mulher. Gênesis 2, capítulo 21, versículo 22. Antes de Deus desenhar a mulher para o homem, que ele traz para Adão as bestas do campo e as aves do ar, e tem Adão de nomeá-los, dar nomes. Qualquer que Adão chamasse todos os seres vivos, esse era o nome dele. Se você vai tomar uma concordância ou um dicionário bíblico e olhar para cima a palavra coxa, como usado nesta história, você vai ver que não tem nada a ver com a coxa. É definido como as partes macias que são criativas em um homem, que pairam sobre a coxa de um homem. Os antigos contadores de histórias usaram este quadro fálico para revelar uma grande verdade psicológica. Um anjo é um mensageiro de Deus. Você é Deus. Como você acaba de descobrir para sua consciência, é Deus. E você tem uma ideia, uma mensagem. Você está a lutar com uma ideia, pois você sabe que você já é o que você contempla. Nem você acredita que você poderia se tornar isso. Você gostaria, mas você não acredita que você poderia. Disseram-nos que ela se veste nos véus de uma prostituta e se senta no lugar público. Seu sogro, o rei Judá, vem ali. E ele está tão apaixonado por esta que está velado. Ele oferece a ela uma criança para ser íntimo com ela. Ela disse: o que você vai me dar como uma promessa de que você vai me dar uma criança? Olhando ao redor, ele disse: o que você quer que eu dê como uma promessa? Ela respondeu: dê-me seu anel, dê-me suas pulseiras e dê-me sua equipe. Ao que ele tirou de sua mão o anel e a pulseira e deu-lhes

que era verdadeiramente dele para dar a si mesmo, como o anel, as pulseiras e os funcionários simbolizavam, pois estes eram os símbolos de sua realeza. O homem oferece o que não é ele mesmo, mas a vida exige que ele dê a única coisa que simboliza a si mesmo. Dê-me seu anel, dê-me a sua pulseira, dê-me o seu cetro. Estes fazem o rei. Quando ele dá a eles, ele dá de si mesmo. Você é o grande rei Judá. Antes que você possa conhecer a sua Tamar e fazê-la ter sua semelhança no mundo, você deve ir para ela e dar de si mesmo. Suponha que eu queira segurança. Eu não posso obtê-la conhecendo as pessoas que têm. Eu não posso obtê-la puxando cordas. Devo ficar consciente de estar seguro. Digamos que quero ser saudável. Pílulas não vão fazer isso. Dieta ou clima não vai fazê-lo. Devo tornar-me consciente de ser saudável, assumindo a sensação de ser saudável. Talvez eu queira ser levantado neste mundo. Apenas olhar para reis e presidentes e pessoas nobres e viver em sua reflexão não vai me fazer digno. Devo tornar-me consciente de ser nobre e digno e andar como se fosse o que agora eu quero ser. Quando eu entro nessa luz, dou de mim mesmo para a imagem que assombrou minha mente e com o tempo ela me carrega uma criança. O que significa que eu objetifico um mundo em harmonia com o que eu estou consciente de ser. Você é o rei Judá e você também é Tamar. Quando você se torna consciente de ser o que você quer ser, você é Tamar. Então você cristaliza seu desejo dentro do mundo em torno de você. Quem luta com o anjo? Jacó. E a palavra Jacó, por definição, significa substituir, tomar lugar. Você gostaria de transformar-se e tornar-se o que a razão e seus sentimentos negam. Como você luta com o seu ideal tentando sentir que você é ele. Isso é o que acontece. Quando você realmente sente que você é ele, algo sai de você. Você pode usar as palavras, quem me tocou? Pois eu percebo que a virtude saiu de mim. Você se sente por um momento, depois de uma meditação bem sucedida, incapaz de continuar no ato, como se fosse um ato criativo físico. Você é tão impotente depois de ter orado com sucesso como você está após o ato criativo físico. Quando a satisfação é sua, você não tem mais fome por ela. Se a fome persistir, você não explodiu a ideia dentro de você. Você realmente não conseguiu se tornar consciente de ser o que você queria ser. Ainda havia aquela sede quando você saiu do fundo. Se eu posso sentir que sou o que mais alguns segundos atrás eu sabia que não era, mas desejava ser, então eu não estou mais com fome de ser ele. Não tenho mais sede porque me sinto satisfeito nesse estado. Então algo encolhe dentro de mim, não fisicamente, mas no meu sentimento, na minha consciência, pois essa é a criatividade do homem. Ele encolhe de tanto desejo que perde o desejo de continuar nessa meditação. Ele não para fisicamente, ele simplesmente não tem vontade de continuar o ato meditativo. Quando você ora, acredita que recebeu e receberá. Quando o ato criativo físico é concluído, o tendão que está sobre o oco da coxa do homem encolhe e o homem se vê impotente ou é interrompido. Da mesma forma, quando um homem reza com sucesso, ele acredita que ele já é o que ele desejava ser. Portanto, ele não pode continuar desejando ser o que ele já está consciente de ser. No momento da satisfação física e psicológica, algo sai que com o tempo testemunha o poder criativo do homem. A nossa próxima história está ligada no capítulo 38 do livro de Gênesis. Aqui está um rei cujo nome é Judá. As três primeiras letras de cujo nome também começa com Jod-Heval. Tamar é sua nora. A palavra Tamar significa uma palmeira ou amor.

mais bonita, a mais vira. Ela é graciosa e bonita de se olhar e é chamada de palmeira. Uma palmeira alta e imponente floresce mesmo no deserto. Onde quer que esteja, há um oásis. Quando você vê a palmeira no deserto, não será encontrado o que você mais procura naquela terra seca. Não há mais nada desejável que um homem se movendo atrás de um deserto do que a visão de uma palmeira. No nosso caso, para ser prático, nosso objetivo é a palmeira. Essa é a imponente e bela que procuramos. Seja o que for que você e eu queremos, o que realmente desejamos é personificado na história como Tamar, a Bela. Não importa quais histórias você leia na Bíblia, não importa quantos personagens esses antigos contadores de histórias introduzidos no drama, há uma coisa que você e eu devemos sempre ter em mente. Todos eles ocorrem dentro da mente do homem individual. Todos os personagens vivem na mente do homem individual. Enquanto você lê a história, torná-lo, se encaixam no padrão de si mesmo. Saiba que a sua consciência é a única realidade. Então saiba o que você quer ser. Em seguida, assumir a sensação de ser o que você quer ser e permanecer fiel à sua suposição. Viver e agir em sua convicção. Sempre torná-lo apto a esse padrão. Nossa terceira interpretação é a história de Isaac e seus dois filhos, Esaú e Jacó. A imagem é desenhada de um homem cego sendo enganado por seu segundo filho e dar-lhe a bênção que pertencia ao seu primeiro filho. A história enfatiza o ponto que o engano foi realizado através do senso de toque. E Isaac disse a Jacó: aproxime-te, rezo para que eu possa sentir-te, meu filho, se você é meu próprio filho, Esaú ou não. E Jacó chegou perto de Isaac, seu pai, e ele o sentiu, e aconteceu. Assim que Isaac tinha feito um fim de bênção a Jacó, Jacó ainda era escasso, saiu da presença de Isaac, seu pai, que Esaú, seu irmão, veio de sua caça. Gênesis 27, capítulo 21, versículo 30. Esta história pode ser muito útil se você vai reencenar agora. Mais uma vez, tenha em mente que todos os personagens da Bíblia são personificações de ideias abstratas e devem ser cumpridas no homem individual. Você é o pai cego e ambos os filhos. Isaac é velho e cego e, sentindo a aproximação da morte, chama seu primeiro filho Esaú, um menino peludo áspero, e imite-o nas madeiras que pode trazer em alguma carne de veado. O segundo filho, Jacó, um menino de pele lisa, ouviu o pedido de seu pai. Desejando o direito de nascença de seu irmão, Jacó, o filho de pele lisa, massacrou um dos rebanhos de seu pai e esfolou-o. Então, vestido com as peles peludas do animal que ele tinha batido, ele veio através de sutileza e traiu seu pai a acreditar que ele era Esaú. O pai disse: desvie o meu filho que eu possa sentir você. Eu não posso ver, mas vem que eu posso sentir. Observe o estresse que é colocado ao sentir nessa história. Ele chegou perto e o pai disse-lhe: a voz é de Jacó, mas as mãos são as mãos de Esaú. E sentindo essa aspereza, a realidade do filho Esaú, ele pronunciou a bênção e deu a Jacó. Você é contado na história como Isaac pronunciou a bênção. E Jacó mal tinha saído de sua presença, que seu irmão Esaú veio de sua caça. Este é um verso importante. Não fique angustiado em nossa abordagem prática para ele. Pois, como vocês estão aqui a ouvir, vocês também são Isaac. Onde quer que você esteja agora, neste momento, é o seu Esaú presente. Este é um mundo áspero ou sensivelmente conhecido. Conhecido pela razão de seus órgãos corporais.
Todos os seus sentimentos testemunham o fato de que você está onde você está neste momento, neste exato momento. Tudo lhe diz que você está aí, mas talvez você não queira estar aí. Você pode aplicar isso em qualquer objetivo. A sala em que você está sentado a qualquer momento, o ambiente em que você está colocado, este é o seu mundo áspero ou sensivelmente conhecido, o filho que é personificado na história como Esaú. O que você gostaria no lugar do que você tem, ou é seu estado de pele lisa, ou Jacó, ou substituto. Você não envia o seu mundo visível à casa, como tantas pessoas fazem por negação. Ao dizer que não existe, você torná-lo ainda mais real. Em vez disso, você simplesmente remove a sua atenção da região de sensação que neste momento é onde você está e concentra sua atenção sobre o que você quer colocar em seu lugar, o que você quer fazer real. Concentrando-se no seu objetivo, o segredo é trazê-lo aqui. Você deve fazer em outro lugar, aqui e agora, imaginar que seu objetivo está tão perto que você pode senti-lo. Suponho que neste exato momento eu quero um piano aqui. Para ver um piano no olho da minha mente existente em outros lugares, não fazê-lo. Mas visualizá-lo aqui, como se estivesse aqui, e colocar a minha mão mental no piano e senti-lo solidamente real. É pegar esse estado subjetivo personificado como o meu segundo filho Jacó e trazê-lo tão perto que eu posso senti-lo. Isaac é chamado cego. Você é cego porque não vê seu objetivo com os seus órgãos corporais. Você não pode vê-lo com os seus sentimentos objetivos. Você só percebe isso com a sua mente. Mas você o traz tão perto que pode senti-lo como se fosse solidamente real agora. Quando isso é feito, você se perde em sua realidade. Quando você abre os olhos, o que acontece? O quarto que você tinha fechado para fora, mais um momento atrás, retorna da casa. Quando você abre os olhos, o que acontece? O quarto que você tinha fechado para fora, mais um momento atrás, retorna da casa. Você mal deu a bênção, sentiu o estado imaginário para ser real do que um mundo objetivo, que aparentemente era irreal, retorna. Ele não fala com você com palavras como de Esaú. A revelação é que você tem sido auto-enganado. Ela diz que quando você se perdeu na contemplação, sentindo que você era agora o que você queria ser, sentindo que agora você possui o que deseja possuir, que você estava simplesmente enganando a si mesmo. Olha à sua volta. Nega que você esteja em outro lugar. Se você conhece a lei, agora você diz: mesmo que seu irmão passou por sutileza e me traiu e tomou o seu direito de nascença, eu dei-lhe sua bênção e eu não posso retrair. Em outras palavras, você permanece fiel a essa realidade subjetiva e você não toma de volta, a partir dele, o poder do nascimento. Você deu-lhe o direito de nascimento e vai se tornar objetivo dentro do vosso mundo. Não há espaço, neste espaço limitado vosso, para duas coisas ocupar o mesmo espaço ao mesmo tempo, ou fazer o real subjetivo que ressuscita-se dentro de seu mundo. Tome a ideia que você quer personificar e supor que você é já ele. Perca-se em sentir que esta suposição é solidamente real. Como você lhe dá este sentido da realidade, você deu-lhe a bênção que pertenceu ao mundo objetivo. E você não tem que ajudar seu nascimento mais do que você tem que ajudar ao nascimento de uma criança ou de uma semente que você planta na terra. A semente que você planta cresce sem a ajuda de um homem, pois contém dentro de si todo o poder e todos os planos necessários para a autoexpressão. Você pode reencenar o drama de Isaac abençoando seu segundo filho e ver o que acontece no futuro imediato em seu mundo. Seu ambiente atual desaparece. Todas as circunstâncias da vida mudam e abre caminho para a vinda do que você deu à sua vida. A quarta história é tirada do último livro dos livros atribuídos a Moisés,
Se você precisa de provas de que Moisés não escreveu, leia a história com cuidado. Encontra-se no 34º capítulo do livro de Deuteronômio. Pergunta a qualquer sacerdote ou rabino quem é o autor deste livro. E eles lhe dirão que Moisés o escreveu. No 34º capítulo de Deuteronômio, você vai ler de um homem escrevendo o seu próprio obituário. Isto é, Moisés escreveu este capítulo. Um homem pode sentar e escrever o que gostaria de ter colocado em sua lápide ou campa. Mas aqui está um homem que escreve seu próprio obituário. E então ele morre e tão completamente se esgota que desafia a posteridade para descobrir onde ele se enterrou. Então Moisés, o servo do Senhor, morreu na terra de Moab, de acordo com a palavra do Senhor. E Moisés tinha 120 anos quando morreu. Seu olho não estava escuro, nem sua força natural diminuiu. Deuteronômio, capítulo 34, versículos 5, 6 e 7. Você deve aprender a técnica de escrever seu próprio obituário e morrer tão completamente para o que você é e que nenhum homem neste momento pode lhe dizer onde você enterrou o velho. Se você está doente e você se torna bem, fica curado, e eu te conheço por causa do fato de que você está doente, onde você pode apontar e me dizer que enterrou o doente? Se você é pobre e pedir emprestado de cada amigo que você tem, e de repente você torna na riqueza, onde você enterrou o homem pobre? Você apaga completamente a pobreza no olho de sua mente, que não há nada neste mundo que você pode apontar e reivindicar que é onde eu deixei. Uma transformação completa. A consciência acaba com todas as evidências de que algo diferente disso já existiu no mundo. A técnica mais bonita para a realização do objetivo do homem é dada no primeiro verso do 34º capítulo de Deuteronômio. E Moisés subiu das planícies de Moab até a montanha de Nebo, até o topo de Pisgá, que acabou contra Jericó. E o Senhor o atacou por toda a terra de Gileade para Dan. Você leu aquele versículo e diz, e daí? Mas tome uma concordância e procure as palavras. A primeira palavra, Moisés, significa desenhar, resgatar, levantar, buscar. E outras palavras, Moisés é a personificação do poder no homem, que pode tirar o homem o que ele procura. Pois tudo vem de dentro, não de fora. Você tira de dentro de si mesmo o que você agora quer expressar como algo objetivo para si. Você é Moisés saindo das planícies de Moab. A palavra Moab é uma contração de duas palavras hebraicas, Mem e Ab, que significa mãe, pai. Sua consciência é a mãe, pai. Não há outra coisa no mundo. O eu sou é a sua consciência. É este Moab ou mãe, pai. Você está sempre desenhando algo fora dele. A próxima palavra é Nebo. Em sua concordância, Nebo é definido como uma profecia. Uma profecia é algo subjetivo. Se eu disser fulano de tal, será. É uma imagem na mente. Ainda não é um facto. Temos de esperar e provar ou refutar esta profecia. É nossa língua. Nebo é seu desejo. É chamado de montanha porque é algo que parece difícil de subir e, portanto, é aparentemente impossível de realizar. Uma montanha é algo maior do que você. Ela se eleva sobre você. Nebo personifica o que você quer estar em contraste com o que você é. A palavra Pisgá, por definição, é contemplar. Jericó é um odor perfumado. E Gileade significa as colinas das testemunhas. A última palavra é Dan, o profeta. Agora, coloque todos eles juntos em um sentido prático e ver o que os antigos tentaram nos dizer. Como eu estou aqui, tendo descoberto que a minha consciência é Deus,
e que eu posso simplesmente sentir que eu sou o que eu quero ser, transformar-me na semelhança do que eu estou assumindo e que eu sou. Eu sei agora que eu sou tudo o que é preciso para escalar esta montanha. Eu defino o meu objetivo. Eu não chamo de nebo, eu chamo de meu desejo. O que eu quiser, esse meu nebo. Essa é a minha grande montanha que eu vou escalar. Agora começo a contemplar isso, pois subo ao pico de Pisgá. Devo contemplar o meu objetivo de tal forma que recebo a reação que satisfaz. Se eu não conseguir a reação que agrada, então Jericó não é visto, pois Jericó é um odor perfumado. Quando eu sinto que eu sou o que eu quero ser, eu não posso suprir com a alegria que vem com esse sentimento. Devo sempre contemplar o meu objetivo até que eu tenha o sentimento de satisfação personificado como Jericó. Então, eu não faço nada para torná-lo visível no meu mundo, mas as colinas de Gilead, ou seja, homens, mulheres, crianças, todo o mundo inteiro em torno de mim, vêm testemunhando. Eles vêm para testemunhar que eu sou o que eu assumi a mim mesmo e estou a sustentar dentro de mim. Quando o meu mundo está em conformidade com a minha suposição, a profecia é cumprida. Se agora eu sei o que eu quero ser, e assumir que eu sou ele e andar como se eu fosse, eu me torno, e tornando-se tão completamente, morro para o meu antigo conceito de ser, que eu não posso apontar para qualquer lugar neste mundo e dizer: é aí que o meu antigo eu está enterrado. Eu morri tão completamente que desafio a posteridade para encontrar onde eu enterrei o meu eu velho. Deve haver alguém que vai se transformar tão completamente neste mundo que o seu círculo próximo imediato de amigos não vai reconhecê-lo. Durante 10 anos fui bailarino, dançando em shows de Broadway, em vaudeville, boates e na Europa. Houve um tempo na minha vida em que eu pensei que não poderia viver sem certos amigos no meu mundo. Eu espalhava uma mesa todas as noites depois de teatros e todos jantávamos bem. Pensei que nunca viveria sem eles. Agora confesso que não poderei viver com eles. Não temos nada em comum hoje. Quando nos encontramos, não andamos propositadamente no lado oposto da rua, mas é quase uma reunião fria, porque não temos nada a discutir. Eu morri tanto daquela vida que quando conheço essas pessoas, elas não podem sequer falar dos velhos tempos. Mas há pessoas que vivem hoje que ainda vivem nesse estado, ficando cada vez mais pobres. Eles sempre gostam de falar sobre os velhos tempos. Eles nunca enterram aquele homem. Ele está muito vivo dentro de seu mundo. Moisés tinha 120 anos, uma idade completa e maravilhosa, como 120 indica. 1 mais 1, 2, mais 0 é igual a 3. O símbolo numérico de expressão. Estou plenamente consciente da minha expressão. Meus olhos são brilhantes e as funções naturais do meu corpo não são afunilados. Estou plenamente consciente de ser o que eu não quero ser. Mas conhecendo esta lei pela qual um homem se transforma, presumo que eu sou o que eu quero ser e andar na suposição de que ele é feito. Ao se tornar, o velho morre, e tudo o que estava relacionado a esse antigo conceito de auto morre com ele. Você não pode levar qualquer parte do velho para o novo homem. Você não pode colocar vinho novo em garrafas velhas ou novas manchas em roupas velhas. Você deve ser um novo ser completamente. Como você assume que você é o que você quer ser? Você não precisa da ajuda de outro para torná-lo assim. Nem precisa da ajuda de ninguém para enterrar o velho para você. Deixa os mortos enterrar os mortos. Nem sequer olhar para trás para nenhum homem ter colocado a mão para o arado e em seguida, olhando para trás, está apto para o reino do céu. Não se pergunte como essa coisa vai ser. Não importa se a sua razão nega. Não importa se todo mundo em volta de você nega. Você não tem que enterrar o velho. Deixa os mortos enterrar os mortos.
Você vai assim enterrar o passado, permanecendo fiel ao seu novo conceito de ser, que você vai desafiar todo o vasto futuro para encontrar onde você enterrou. Até hoje, nenhum homem em todo Israel descobriu o sepulcro ou campa de Moisés. Estas são as quatro histórias que prometi. Você deve aplicá-las todos os dias de sua vida. Mesmo que a cadeira em que você está sentado agora pareça difícil e não se preste à meditação, que você pode, pela imaginação, torná-lo a cadeira mais confortável do mundo. Deixe-me agora definir a técnica e como eu quero que você empregue. Confio em cada um de vocês. Não diga que é impossível. Você quer isso. Você não tem que usar seu código moral para realizá-lo. É completamente fora do alcance do seu código. A consciência é a única realidade. Portanto, devemos formar o objeto de nosso desejo a partir de nossa própria consciência. As pessoas têm o hábito de iluminar a importância das coisas simples e a sugestão de criar um estado semelhante ao sono, a fim de ajudá-lo a assumir que qual a razão de seus sentidos negar. É uma das coisas simples que você pode não considerar. No entanto, esta forma simples para mudar o futuro, a que foi descoberto pelos antigos professores e dado a nós na Bíblia, pode ser provado por todos. O primeiro passo para mudar o futuro é o desejo, ou seja, definir o seu objetivo. Saber definitivamente o que você quer. Segundo, construir um evento que você acredita e que encontraria seguindo o cumprimento de seu desejo. Um evento que implica a realização de seu desejo. Algo que terá a ação do eu predominante. O terceiro é imobilizar o corpo físico e induzir um estado semelhante ao sono. E então, mentalmente sentir-se direito na ação proposta. Imagine o tempo todo que você está realmente realizando a ação aqui e fora. Você deve participar da ação imaginária, não apenas ficar para trás e olhar, mas sinta que você está realmente realizando a ação, de modo que a sensação imaginária é real para você. É importante lembrar sempre que a ação proposta deve ser aquela que siga o cumprimento do seu desejo e que implica a realização. Por exemplo, suponha que você desejasse a promoção no cargo. Então, ser felicitado seria um evento que você encontraria depois da realização de seu desejo. Tendo selecionado esta ação como a que você vai experimentar na imaginação para implicar a promoção no cargo, imobilizar o seu corpo físico e induzir um estado que beira o sono. Um estado sonolento, mas aquele em que você ainda é capaz de controlar a direção de seus pensamentos. Um estado em que você está atento ao seu esforço. Em seguida, visualizar um amigo de pé diante de você. Coloque a sua mão imaginária na dele. Sinta-o para ser sólido e real. E continuar uma conversa imaginária com ele em harmonia com o sentimento de ter sido promovido. Você não visualiza-se em uma distância no ponto do espaço, em uma distância no ponto do tempo que está sendo felicitado por sua boa fortuna. Em vez disso, você faz em outro lugar, aqui e no futuro, agora. A diferença entre sentir-se em ação aqui e agora e visualizar-se em ação como se estivesse em uma tela de cinema é a diferença entre sucesso e fracasso. A diferença será apreciada se você vai agora visualizar e subir uma escada e então, com as pálpebras fechadas, imaginar que uma escada está bem na sua frente e sinta-se realmente subindo. A experiência me ensinou a restringir a ação imaginária que implica o cumprimento do desejo, a condensar a ideia em um único ato e reensiná-lo uma e outra vez até que tenha sentimento de realidade.
Caso contrário, a sua atenção vai vaguear ao longo de uma pista de associações e os anfitriões de imagens associadas serão apresentadas à sua atenção e em poucos segundos eles vão levá-lo centenas de quilômetros de distância de seu objetivo no ponto do espaço e anos de distância no ponto do tempo. Se você decidir subir um determinado degrau de escadas, porque esse é o evento provável para seguir o cumprimento do seu desejo, então você deve restringir a ação para subir esses degraus em particular de escadas. Se a sua atenção vaguear, distrair-se fora, traga de volta a sua tarefa de subir esses degraus de escadas e continuar a fazê-lo até que a ação imaginária tenha toda a solidez e distinção da realidade. A ideia deve ser mantida na mente sem qualquer esforço sensato de sua parte. Você deve, com o mínimo de esforço, permear a mente com o sentimento do desejo cumprido. Sonolência facilita a mudança porque favorece a atenção sem esforço. Mas não deve ser empurrado para o estado de sono em que você não é mais capaz de controlar os movimentos de sua atenção. Mas um grau moderado de sonolência em que você ainda é capaz de direcionar seus pensamentos. Uma maneira mais eficaz de encarar um desejo é assumir o sentimento do desejo cumprido e, em seguida, em um estado descontraído e sonolento, repetir uma e outra vez como uma canção de ninar. Qualquer frase curta que implica a realização de seu desejo, tais como obrigado, obrigado, obrigado. Como se você abordou um poder superior por ter lhe dado o que você desejava. Eu sei que quando chegarmos ao fim, na sexta-feira, muitos de vocês aqui serão capazes de dizer que realizou seus objetivos. Você não precisa fazer nada para trazê-lo. Para passar, salvar, aplicar esta técnica de oração. Com os olhos fechados e seu corpo físico imobilizado, induzir um estado semelhante ao sono e entrar em ação, como se você fosse um ator fazendo o papel. Experiência na imaginação. O que você faria na carne era você agora na possessão de seu objetivo. Faça em outro lugar, aqui e depois, agora. Você está aliviado de toda a responsabilidade de fazê-lo, sim, porque como você imagina e sente que é assim que seu autodimensional maior determina os meios, não pense por um momento que alguém vai ser ferido a fim de torná-lo assim, ou que alguém vai se decepcionar. Ainda não é sua preocupação. Tenho que levar isso para casa. Muitos de nós, educados em diferentes esferas da vida, estão tão preocupados com o outro. Se eu conseguir o que eu quero, não vai implicar lesão a outro? Há maneiras que você não sabe, por isso não se preocupe. Feche os olhos agora, porque vamos entrar em um longo silêncio. Logo você vai se tornar tão perdido na contemplação, sentindo que você é o que você quer ser, que você vai estar totalmente consciente do fato de que você está nesse lugar. Deve ser um choque quando você abre os olhos e descobre que você não é realmente o que um momento antes você sentiu que era ou sentiu que possuía. Agora vamos para as profundezas. Período de silêncio. 30 segundos.

Eu não preciso lembrá-lo que você é agora o que você assumiu que você é. Não discuta isso com ninguém, nem mesmo consigo mesmo. Você não pode ter pensado quanto ao como, quando você sabe que você já está. Seu raciocínio tridimensional, e que é um raciocínio muito limitado de fato, não deve ser trazido para esta drama. Não é verdade. O que você acabou de sentir ser verdade, é verdade. Não deixe ninguém dizer que você não deve tê-lo. O que você sente que você tem, você vai ter. E eu prometo-lhe tanto. Depois de ter percebido o seu objetivo na reflexão, você terá que admitir que esta mente consciente, raciocínio de você, nunca poderia ter inventado o caminho. Você é isso, e tem o que neste exato momento você se apropriou. Não discuta isso. Não olhe para alguém para um incentivo, porque a coisa pode não vir. Chegou.

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1: Acerta os ponteiros do seu relógio.
2: 6 horas.
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1: É exatamente isso. Começa agora o Show da Manhã. É exatamente isso. Começa agora o Show da Manhã aqui na tua rádio 99FM. Nesta quinta-feira, dia 14 de maio de 2026. A todos os ouvintes que estão aqui ligados, muito obrigado a todos aqui que estarem aqui ligados aqui ao programa. É maravilhoso estar aqui a fazer o programa para vocês nesta quinta-feira. Estamos aí já há alguns dias aí, já está quase, como é que eu posso dizer o termo certo? Falta pouco tempo para chegar o fim de semana, né? Nós estamos todos preocupados com o fim de semana, ai o fim de semana... Ai, que é isto aqui? O fim de semana tem que estar a bombar aqui, né? Caro ouvinte, vamos lá falar aqui sobre o programa de hoje. Hoje aqui no programa de hoje, aqui vamos falar... Primeiro, para apresentar-me, meu nome é Nelson, né? E vamos estar juntos aqui até às... vamos estar aqui até às 10 da manhã. E hoje vamos falar sobre temas interessantes aqui no programa. Vamos falar sobre, afinal de contas... vamos falar aqui sobre soltar a consciência de hoje. Vamos falar sobre, afinal, porque que isto aconteceu comigo? Porque que eu odeio esta, porque que eu estou a odiar? Porque que eu odeio esta pessoa? Odeio esta situação que eu estou. E porque que eu estou a odiar? Vamos falar do ódio, né? O ódio que está a reinar na sua vida, né? Vamos falar sobre isso daqui a bocado, aqui no programa. Número 87-000-9900, já sabe. Vamos falar sobre ódio. Depois também vamos falar aqui sobre comer para curar lá para as 9. Como o teu corpo se regenera. O que comer para ativar o sistema. Ok? Aí no Saúde e Bem-Estar. E lá para fechar, vamos falar sobre segredos da mente milionária. O milionário, ele tem uma ideia que é simples. Ele está para ganhar por resultados e não por tempo de trabalho. E vamos explorar isso bem. Vocês têm que mudar o vosso sistema de trabalho para ficar milionários, ok? Se não fizerem isso, não vai acontecer nada, ok? Um abraço aí para vocês. Dizer que o nosso número 87-000-9900 é o número que vocês vão poder ligar para falar comigo aqui e pedir as vossas músicas. É o número que vocês vão pedir para poder falar comigo aqui no show, pedidos musicais e vão poder ligar e deixar aqui as vossas opiniões nas nossas rúbricas. A frequência para Maputo é 99.3, a frequência para Xaxai é 95.0, a frequência para Inhambane é 96.0, para a cidade de Inhambane é 89.3, para a cidade de Teta é 95.0, 97.3 é para a cidade de Nampula, 99.5 para a cidade de Pemba. Também podem nos seguir online em www.99fm.co.mz. Esse é o nosso número que vocês devem seguir para falar connosco aqui no programa, ok? Já sabem, né? Não se preocupem, que afinal de contas nós vamos estar aqui juntos a fazer aqui o programa. Mas vamos ver como é que está o tempo, né?
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3: Good morning.
1: É exatamente isso. Good morning. Já tenho aqui algumas. A Josefa já está aqui presente aqui no programa. Ela já está aqui a fazer parte do programa. Mas vamos ver como é que está o tempo, né? Vamos ver como é que está o tempo aqui nas nossas cidades. Já sabem, Maputo máxima 26, mínima 18, céu predominantemente limpo. Xaxai também, máxima 25, mínima 20, com o tempo também predominantemente limpo. Machis máxima 28, mínima 22, com o céu limpo. Inhambane máxima 28, mínima 24, com o céu limpo. Beira máxima 28, mínima 22, com o céu nublado. Ximui máxima 25, mínima 18, com o céu limpo. Climano máxima 31, mínima 23, com o céu limpo. Teto máxima 32, mínima 24, com o céu limpo. Nampula máxima 30, mínima 21, com o céu limpo. Lixinga máxima 24, mínima 15, com o céu limpo. Pemba máxima 29, mínima 23, com o seu livro. Claramente já sabe, né? Já sabe. Nós estamos aqui juntos para fazer juntos o programa. Tenho aqui agradecimentos aqui. Meu nome é Cati Maleca. Gosto muito. Eu não sei de onde é que estou vindo aqui. Meu nome é Maria de Fátima. Okay? Aqui é a Marta. Ah, Marta Fátima. Bom dia aí, Marta Fátima. Quem mais está aqui? A Teusa. Eu sou a Teusa de Teto. Bom dia, Teusa aí. Paito de Nampula, bom dia, mano Nelson. Eu estou ligado ao programa do dia. Nelson Ivaristo, bom dia, a partir dos Estados Unidos de Namtecolio. Bom dia, Nelson Ivaristo. Aqui é o Rodrigo Joaquim, a Francisco da cidade de Pemba. Ele está lá em Pemba, o Francisco Rodrigues, Joaquim Francisco. Gerson Mutapua, ele quer pedir uma música. Também tenho aqui o Manito, Eusébio Raul. Ele está pedindo uma música aqui, Manito e Eusébio Raul. Ok? Aqui é o Manito. Bom dia aí, Manito. Quem mais está aqui na minha caixa? Deixa ela ver quem está aqui mais. Deixa ela perceber. Ai, ai, ai, ai, ai, quem está aqui? É Josefa Buanamado, ele quer tá pedir uma música da Ana Castela. Salvador Gervásio de Pemba, bom dia. Quem está mais aqui? Isabel Nduvan, bom dia. Isabel, sou Germano Gaspar Governo, resido na Machaquena. Ah, bom dia aí para ti. Mineses Celestino, bom dia aí para ti, 99 FM. Sim, bom dia. E tenho também. Bom, 6 horas e 6 minutos, olha. Cresção.
2: 6 horas e 6 minutos.
1: 6 horas e 6 minutos, né? Vamos lá dançar um bocado, ok? Vamos dançar, acelerar aqui um bocadinho o passo, ok? Bom dia, bom dia! Eu vou pôr aqui músicas aceleradas, né? Vamos acelerar aqui o passo. Bom dia!

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2: 6 horas e 16 minutos.

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Exatamente isso, solta a consciência nesta manhã de quinta-feira, dia 14 de maio de 2026. Este é o teu show da manhã, esta aqui é a tua rádio, este é o teu programa que acompanha todos os dias aqui, das 6 às 10 horas aqui, todo o

0: 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A todos estão ligados, já sabem, é a hora da gente soltar a consciência, é a hora em que o ouvinte vai poder falar comigo sobre, afinal de contas, porque que vive num estado de ódio, ok? Porque que vive num estado de ódio. E eu quero começar aqui por trazer aqui para vocês o tema que faz parte do livro do Dr. Joseph Murphy, que fala sobre porque que isto está acontecendo comigo. Cara, você já teve numa situação que disse, poxa, porque que esta situação está acontecendo na minha vida? Eu odeio aquela pessoa, eu odeio aquele familiar, odeio o meu pai, odeio a minha avó, odeio odeio isso depois deixa-lhe num estado de hostilidade, deixa-lhe sem amor, deixa-lhe sem paz, sem harmonia, sem discernimento, sem amabilidade, deixa de ter tudo que é bom na sua vida, porque odeia aquela pessoa, eu odeio muito, eu gosto muito de odiar, eu odeio os meus pais, eu odeio as minhas sogras, a minha madrasta, eu odeio o meu marido, eu odeio o governo, eu odeio o mundo, eu odeio a vida. Vamos lá falar sobre isso, caro ouvinte. Eu quero que o ouvinte ligue para mim para a gente falar sobre esses seus... Por que odeia, né? Eu odeio. Vamos falar sobre o ódio, né? Vamos falar aqui sobre o ódio. Vamos soltar a consciência e vamos mergulhar, afinal de contas, na razão do seu ódio. Por que é que tem muito ódio, né? Vamos lá ver aí se temos aqui algum ouvinte aqui em linha para falar sobre esse assunto. Sim, seu João.
1: Bom dia.
0: Então, tudo bem?
1: Eu estou bem, graças a Deus, não sei aí.
0: Aqui também está tudo bem.
1: Que bom.
0: Então, fala lá do teu ódio.
1: Por acaso, eu já odeio uma família que... Aconteceu um caso de... Tivemos que até participar nos tribunais, essas coisas todas, mas... Eu vendo que a minha mãe tinha razão, porque alguém tinha lhe oferecido espaço. Num tempo atrás, estou a falar de 86, então eles apareceram ali a dizer que aquele espaço era do transporte de Tavorgil em 2019. Então, a minha mãe cultivou quase muito tempo aquele espaço, mas chegou a perder, porque eles disseram que o espaço era dos avós dele. Então, tivemos que participar até nos tribunais, andávamos muitas vezes. Eu acabei odiando aquela família ali. E senti o que é um ódio de verdade.
0: Ah, é? Sentiste um ódio de verdade?
1: Já senti.
0: E agora?
1: Olhando o tempo que ela... Estou a falar de 89 para alguém, depois aparecer em 2019... E depois ele é que ganha o coisa, outras coisas. Pronto. Mas eu acabei odiando aquela família de verdade. Eu senti o ódio. Não vou mentir.
0: Isso deixou-lhe doente?
1: Não fiquei doente, mas senti ódio. Só que pronto, como somos pessoas que recebemos a palavra de Deus, por tempo acabei me fazendo orações. Acabou saindo aquele tipo de ódio mesmo. Mas naquela altura eu acredito que todo ser humano tem alguém que lhe odeia. Se alguém dizer que eu não odeio, não tenho ódio por alguém, isso seria uma mentira, porque sempre existem aquelas pessoas que às vezes você não lhe deve nada, não faz nada, até se calhar é o teu vizinho ao lado, ele só entende e te odeia.
0: Mas, caro João Francisco, você nunca ouviu falar da palavra, você nunca ouviu falar a palavra de viver no perdão?
1: Sim,
0: Então, qual é a cena de dizeres que toda a gente vive a odiar alguma coisa? Né?
1: Isso vem do fundo do coração. É alguém que tem um coração. Mas Nelson, a verdade dói, tem que ser dita, mas há pessoas que você não lhe fez nada, você não come a custa dele, simplesmente a pessoa só te odeia. Até se calhar pode ser um vizinho que está ao lado, ele até não gostou porque você está ali. Então eu acredito que ódio existe para todo mundo. Existe.
0: Sim, não. O ódio existe e depois você sabe. Quando tu sabes controlar o ódio desaparece. Não
1: pode,
0: sabias?
1: Pode.
0: Então, o ódio pode ter existido em alguma fase da tua vida, mas você tem que controlar esse ódio, né? Afinal, quem manda na tua cabeça?
1: É o coração.
0: É o vizinho, é o teu vizinho.
1: Não.
0: Então, quem é? É tua mulher? Ela é que manda na tua cabeça.
1: Não.
0: Quem é? É o chefe do quarteirão?
1: Não.
0: Então, quem é que manda aí?
1: É Deus.
0: Então, o que é que ele mandou-te fazer?
1: Não, por acaso, é isso que eu disse aqui. Acabei refletindo, sentando, pensando e pedir a Deus que entrasse na minha vida para poder mesmo retirar aquele ódio. Mas naquela altura, não vou mentir, vou deixar o espaço para outros comentadores entrarem ali e fazerem um programa. Tenha lá um bom dia e um bom trabalho.
0: Abraço. Fiquei com o João Francisco, ódio de uma família que por causa de um terreno. Vocês já viram isso, né? Eu também quero saber a sua história aqui. Você odeia quem? Ah, eu odeio. Odeio muito. Eu odeio. Odeio. Você já odiou tanto até querer matar o seu chefe? Eu trouxe a história de um senhor aqui. Foi despedido, odiou, odiava, queria matar, mas depois teve um azar. Matou-se a ele próprio. Quer dizer, ele acabou-se. O tiro acabou atingindo o seu coração. Já viram essa? Ai, ai, ai, ai. Você não vale a pena vocês desejar morte a alguém, querer partir para a pancada. Você prepara um veneno para alguém, afinal o veneno acaba sempre para ti. Nunca viram isso nos filmes? É? Vocês nunca viram nos filmes? É engraçado. E digo uma coisa, o dia que vocês tiverem uma arma na mão, vocês vão perceber como aquilo mexe com o quem está descontrolado. Você não é um homem descontrolado. A arma é um perigo, aquilo. Atenção. Ai, ai, ai. Meu nome é Nelson, estamos aqui juntos. Aqui no show da manhã, nesta manhã de quinta-feira, dia 14 de maio de 2026. Vamos lá falar do seu ódio, ok? O ódio que tira alegria, o ódio que tira discernimento, o ódio que toma conta do seu coração, o ódio que tomou, matou o amor no seu coração, matou a paz e odiava tanto que o amor, a paz, a amabilidade, o discernimento, não conseguia pensar bem porque eu odiava aquela pessoa. Eu quero falar consigo sobre isso, né? Vamos lá ver quem está aqui. Alô, bom dia.
2: Sim, muito bom dia.
0: Sim, diga lá.
2: Sim. Eu tinha ódio da minha tia em 2024. Sim, eu estava trabalhando numa empresa, então achava que o meu irmão lá na academia de hospedávamos aí. Quando eu saía, ia no serviço, deixava dinheiro de matar bicho, não sei o que. Então, ela não fazia matar bicho. Eu pensando que meu irmão estava comendo. Então, quando começou a me falar que não estou a comer, eu tinha que perguntar. Então, acabou-se mal ali, discutimos, não sei o que, com a minha tia. E eu passei, já de ontem, eu conheci ela de hoje, aí daí fui alugar. Mas até agora, não posso me dizer, não falei com ela, paguei no hotel até agora.
0: Ok, por causa da discussão de comida?
2: Não, porque ela maltratava o meu irmão, eu que fazia as despesas. Não. Ela não fazia quase nada, não comprava uma tabiceira sobre o almoço. Ele estudava, então ia na escola sem comer.
0: Por quê?
2: Não, eu já não sei como eu posso te perdoar, é. Vou dar de novo a conversar com ela.
0: Mas foi há quanto tempo isso?
2: Isso foi 2024, logo no início até agora.
0: Mas ela de repente decidiu fazer isso por quê?
2: Eu não sei, até quando eu te perguntei que nós saímos de Tete para cá, mano. Tipo, nós tínhamos tempo, estava melhor com a senhora tia para hospedarmos. Ela disse que, pá, vosso pai não me disse que vocês viriam para aqui. Mas como? Ela disse que, pá, é assim mesmo. Eu falei para ela, tia, você como, é como uma mãe para nós. Você, nós estamos nessa casa. Ela disse que, pá, não pode confundir as coisas. Eu não sou vossa mãe, eu sou vossa tia, então não pode confundir. Ela, tipo, praticamente nos negou ali. Então, eu comecei já a pensar minhas coisas, que aqui já não há família, não há nada aqui.
0: Ok. Tá bom, ok. E agora, vive junto?
2: Agora já voltei para Tete. Acabei me transferindo.
0: E o teu irmão está onde?
2: O meu irmão está aí no Chimoio, cortando umas coisas. Ele está já no Chimoio.
0: Ah, ok. Mas está tudo nice lá agora? Com ele?
2: Sim, está bem ali.
0: Tá, é? Ok. Tá bom. Agora já não sabes como vais perdoar?
2: Ainda não.
0: Ok. Mas vocês foram para lá em Quilimano por quê? Foram para lá em Quilimano por quê?
2: Nós lá íamos passar férias. Eu pessoalmente queria conhecer lá.
0: Ok.
2: Então quando cheguei lá, acabei de ter mudado de emprego.
0: Ok.
2: Então, eu já saía todos os dias em casa. Aquele tinha paz quando eu estava em casa.
0: Ok. Como é que te chamas?
2: Natamuzongwe. Muzongwe.
0: Ah, Natamuzongwe.
2: Sim.
0: Ok. Estás em Tete?
2: Sim.
0: Ok, fazes o que em Tete? Fazes o quê?
2: Estou a trabalhar agora.
0: Ah, é? Ok. Então, como é que vai, como é que queres que no... Esse ódio ainda está a diminuir o teu coração?
2: Sim, porque nem quando eu falo com a tia, com a minha prima, quando ela me fala que a mamãe mandou cumprimentos, até eu acabo ligando chamada.
0: Ah, é? Até hoje?
2: Sim, é uma coisa que eu não estou a conseguir, tipo, como é de conseguir falar com ela novamente.
0: Agora, qual é o processo que você faz de perdão? Você já fez algum procedimento de perdão?
2: Não, ainda não. Eu uso até quando eu escutei esse programa, acho que poderia escutar também como posso perdoar alguém. Porque ainda eu não gosto de perdoar o quadro rancor.
0: Tá bem. Vais ler aí quatro salmos, cinco salmos. Salmo 1, Salmo 23, Salmo 27, Salmo 46 e Salmo 91. Depois já te falar comigo sobre isso. Mas fica atento ao programa que eu vou trazer respostas para você entender, afinal de contas, quem é que comanda na sua vida, tá bom? Tá bom?
2: Obrigado.
0: É, são 6 horas e 39 minutos. Eu odeio muito. Odeio a tia, odeio a minha mãe, odeio aquela família, odeio muito. Alô, bom dia.
3: Bom dia, como está?
0: Tudo bem? Olá. Sim, tudo bem.
3: Estamos.
0: Diga lá, Victor. Você odeia quem?
3: Epa, eu na verdade odeio a minha cunhada.
0: Por quê?
3: O que aconteceu? Eu sou de Kelman. Então, o meu irmão viajou para cá em Maputo. Quando chegou aqui, conheceu alguém, e a esposa, nesse caso. Quer dizer, a antiga esposa, porque ela já separou com a pessoa e eu gostava dela. Então, ele sempre falava comigo e me chamou, disse, pá, venha lá, porque a sua cunhada sempre, quando eu falo contigo, quer te conhecer. Eu viajei para cá. Cheguei aqui, ela estava tudo bem, fiquei com ele, tipo, durante um ano. Depois, houve um divórcio, porque aquela cunhada traiu o meu irmão. Então, houve briga de casal ali, separou. Aí não me meti. Então, quando conheceu a outra esposa, ela mandou vir de lá para cá. Quando chega em casa, as coisas já não estavam boas. Na mesma semana que chegou, tinha que trocar de casa, houve muito bucu-bucu. Então, ela inventou que eu sempre, quando saio, quando ela toma banho, eu entro na casa de banho sem fazer consenso. Às vezes, quando eles estão a dormir, eu entro no quarto sem pedir consenso. Isso contava para meus tios, irmãos do da minha mãe. Então, eles numa noite não me falaram nada, resolveram vir aí em casa. Era 21 horas. Então, eles disseram, pá, estamos a ouvir muitas coisas que você não respeita a tua cunhada, entra qualquer sítio, que lhe vê às vezes quando ela está nua, então nós pedimos para você sair de casa hoje. Era 21 horas, aqui em Maputo, eu era de ter amizade, não conhecia ninguém. Epa, eles me resolveram dizer que hoje não vamos sair daqui sem você. Epa, o quê? Procurar sítio de você ficar. Eu trabalhava numa banca com uma dona, vendia roupa ali, então eu tinha que pegar minhas roupas e ir à rua. Lá, aquela pessoa que eu trabalhava com ela me indicou um sítio, fui ter com um jovem que trabalhava também lá no mercado, mas no outro sítio. Eu tinha que dormir lá, ficar lá, passando dias lá. Epa, começamos a se habituar, e alugamos uma casa, ficamos juntos. Epa, até hoje estou independente, bem dizer. Estou a trabalhar, já estou a alugar a minha casa. Mas quando eu reparo para aquela cunhada, até agora não estou a gostar dele.
0: Mas o teu irmão disse o quê?
3: O meu irmão não reagiu nada porque ela já tinha conversado com a esposa sobre esse assunto. Por isso foi ele que convocou essa reunião com os tios vivos.
0: Então, tu tens raiva, tens ódio da tua cunhada, mas o teu irmão está metido também com a tua cunhada.
3: Sim, ele estava no lado dele.
0: Então significa que o teu irmão e a tua cunhada é que fizeram esse plano para você sair daí?
3: Sim, fizeram esse plano, mas as coisas muitos, eles inclinaram na minha cunhada. Por isso até hoje passo a não gostar dele. Até se meu irmão, tipo, converso com ele quase normalmente.
0: Mas para mim o teu irmão fez esse plano para você sair de casa.
3: Não, mas para mim o que eu achei estranho para aquele putor. Quando ela estava com aquela outra esposa, até dizia que quando ela te maltrata mal, fala para mim, porque eu sou teu irmão, nunca vou te abandonar por causa de uma mulher. Mas aquela não fazia nada. Mas essa nova que chegou, a tudo mudou.
0: Essa nova não gosta de ti?
3: Não.
0: Ok.
3: É melhor eu chegar lá em casa, como converso com meu irmão, e eu sair sem ela dizer nada, ou ter restrição ali, ou sem dizer, nem se preocupar.
0: Então, estás com ódio. Deixa-me perceber, você está com ódio da primeira ou deixa a segunda?
3: Dessa segunda, essa que ela tem agora.
0: Então, o teu irmão e a tua segunda é que só fizeram um plano para você sair de casa, não é só a tua irmã. Não é só a tua cunhada. Porque o teu irmão podia ter defendido. Diz que eu estou aqui, eu vejo, isso não acontece nada.
3: Mas ele também meteu nessa briga.
0: Sim.
3: Ele me tirou de casa saber que eu não tenho nem esse tipo de ficar. Claro. Ele sabia muito bem que
0: claro.
3: Eu...
0: O teu irmão sabe,
3: o
0: então...
3: Dele.
0: O teu irmão, como está apaixonado por essa nova mulher, então pronto, entrou nesse plano aí. Ah, vamos tirar aqui o meu cunhado daqui de casa. Vou arranjar uma história de você... anda a entrar na casa de banho nu. Mas pronto, um abraço aí. Vamos falar sobre esse assunto aqui. Fica atento ao programa que eu vou trazer aqui. Como tirar esse ódio aí do coração, tá bom?
3: Muito obrigado.
0: Ok. Ah, o ódio da cunhada, o ódio do sogro, da sogra, o ódio do marido, da mulher, o ódio dos tios, o ódio dos padrastos, o ódio do governo. Eu odeio o governo, eu odeio a minha sogra, eu odeio o meu ex-marido, eu odeio os meus filhos. Os meus filhos ainda não vi, né? Ainda não vi ninguém ligar e dizer, eu odeio os meus filhos. Não, ainda não vi. Mas eu quero ver aqui quem é que vai ligar agora para a gente fechar esse assunto do odeio a ele, eu odeio a ele. Ele quem? Pode ser muita gente. Você sabe que estar no estado de ódio, você está no estado em que quando se odeia, quando se deixa a hostilidade e o ressentimento tomar conta do seu coração, você está a matar o amor, você está a matar a paz, você está a matar a harmonia, você está a matar o discernimento, você, a amabilidade de tudo que é bom. E à medida que você continua a odiar e a sentir esse ressentimento, essas missões chegam a um ponto de saturação no seu subconsciente. Isso é o que acontece. Você fica doente. Alô, bom dia.
4: Alô, bom dia.
0: Sim, bom dia.
4: Ah, sou eu, Vitorino, aqui em Maruá.
0: Sim, diga lá, Vitorino.
4: Ah, sim, estou a acompanhar, vou dizer que é a história. Sim, mas eu também me tocou, eu tenho ódio com a própria minha mãe. Sim.
0: Por quê?
4: Opa, minha mãe, quando eu era criança mesmo, eu gostava muito da minha mãe. Mas de repente, aconteceu quando eu já cresci assim mesmo, já tenho idade assim, cresci.
0: Quantos anos tens?
4: Como?
0: Quantos anos tens?
4: Tenho 33 anos.
0: Então o que é que aconteceu? O que é que mudou?
4: Epa, eu sou de norte também. Então dali, eu saí dali até aqui em Maputo, estou aqui em Maputo. Então quando cheguei aqui, casei minha mulher aqui mesmo, fiz com ele dois filhos. Dali eu decidi dizer que agora eu quero levar minha mulher, vou ir com ele na minha zona.
0: Chegas lá?
4: Chego lá com dois nossos filhos, dois, logo perderam a vida daqui para aqui há uma semana.
0: Quando chegaram lá?
4: Sim, sim.
0: E depois?
4: Então, quando eu percebi aquilo ali, me doeu, tinha outros meus amigos, me levaram para os curandeiros.
0: Quem que matou os teus filhos? Foi a tua mãe?
4: Foi a minha mãe, fizeram aquela coisa de levar dinheiro de nós, de essas coisas.
0: Mas por que que fizeram isso?
4: Eu também já não entendo, já por isso eu odeio já a própria minha mãe.
0: E perguntaste a ela disso o quê?
4: Eu perguntei a ela só está chorando, já não fala nada para mim.
0: Então queria matar a quem? Queria matar a tua mulher? Matou os filhos?
4: Já matou dois meus filhos também, queria matar minha mulher, estava mal. Já quando eu andei descobri aquilo tudo, já fiquei já mal.
0: Agora, Vitorino, explica lá uma coisa. Explica-me lá bem mesmo, você que é tradicional de Quilimano, que vocês acreditam nessas coisas. Por que é que a tua mãe foi fazer uma coisa dessas? Explica lá.
4: Já não percebo. Já ela já está enganada, não sei por causa de dinheiro, não sei por causa de o quê. Já não entende já.
0: Dinheiro de quê? Quer ter o dinheiro?
4: Eu acho que já, quando mandaram aquelas crianças, ficaram lá mesmo já a fazer dinheiro para ela.
0: Então aquelas almas dos teus filhos ficaram a fazer dinheiro para ela?
4: Sim, sim, sim.
0: É isso que tu acreditas? E ela está rica agora?
4: Ela está rica, tem, estou a ouvir dizer que tem dinheiro, não sei, essas coisas, já está a construir, já eu fico já a chorar assim mesmo.
0: Ok. Sim, sim. Então a história das mães matarem os filhos é por causa de dinheiro?
4: Outras pessoas matam por feitiço, com outro assunto, tipo comer, mas isso aconteceu para mim,
5: Foi diferente com outros judiciários.
0: Ok. E diga lá uma coisa então. Acreditas que a tua mãe anda nessas cenas das feitiçarias?
5: Ah, eu acredito, sim. Por isso já odeio a ela. Por isso já quando eu acompanhei essa história aí, já eu decidi ligar para ela.
0: Ok. Ligaste para contar a nós essa história, é?
5: Para contar a o editor e também com todas as pessoas também que estão a ouvir, que estão a acompanhar essa história.
0: Ok. Tá bem, qual é o teu conselho então? Para não acontecer isso, mães matarem os seus netos?
5: É que para mim o conselho não era bom, porque era bom, porque eu levava meu filho para ela conhecer. Era normal de nos deixar, nós vivermos dali, epa. Saímos, voltamos, regressarmos para aqui, Maputo, também ficar com essas pessoas daqui, da família daqui, depois de. Ali era normal, era bom para mim e ela também.
0: Ok. Ok. Então tu achas que. Como é que a gente se protege de mães que andam nos feiticeiros e matam os nossos filhos? Como é que se faz isso?
5: Eu já não entendo. Já eu disser lá não voltar mais lá em norte, querer morrer, eu morrer aqui só. Sim, sim. É a minha decisão.
0: Um abraço aí, tá bom?
5: Tá bom, tchau, tchau.
0: Qual é o teu apelido? Qual é o teu apelido?
5: Ferterigo, sou Vitorino Vitor Ferterigo.
0: Ah, ok. Tens um nome português, pá. Hã?
5: Não percebi.
0: Tens um nome português, Vitorino Vitor Frederico.
5: Obrigado,
0: tchau. Vocês já viram a história aqui deste ouvinte aqui? Uma história triste, né? A mãe acabou tratando dos seus netos. Se isso é verdade, vivemos momentos macabros aqui na nosso país. Bom, obrigado a todos. Aqui é o Soltar a Consciência de hoje. Começamos assim com odeio a minha mãe, odeio os... outro caso foi odeio... Ok, foi a mãe, o outro foi... quem foi mais? Eu apontei aqui. O Natamo Muzunga de Tete. Odeio a minha tia. Odeio a minha tia, ok. Um abraço aí para vocês.
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0: Vamos chegar aí com a Iola Semedo. Volta, amor. Levanta o som aí do seu rádio. Bom dia. Esta aqui é a tua rádio, 99 FM. Meu nome é Nelson, ok? Bom dia.

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4: Bom dia a todos os ouvintes que estão aqui ligados ao programa. Olha, vou dizer uma coisa, ok? É interessante essa história aqui do ódio por alguém, ódio por várias razões, por não dar de comer, ordens por bater, porque não te cuidar de cabritos, ódio porque matou os meus filhos, ódio da minha mãe, ódio da minha tia, ódio dos meus tios que cuidaram de mim, ódio do meu marido, ódio da minha mulher, ódio da minha cunhada, ai, minha cunhada, cunhadinha, minha cunhadinha, ai, ódio do meu irmão, que okay, eu tenho ódio. Olha, vamos aí à previsão do tempo, quinta-feira, dia 14 de maio de 2026, Maputo máxima 26, mínima 18, com o céu predominantemente limpo, Xaxai máxima 25, mínima 20, com o céu limpo, Machis máxima 28, mínima 22, com o céu limpo, Inhamar máxima 28, mínima 24, com o céu limpo, Cidade da Beira máxima 28, mínima 22, com o céu nublado, Chimoio máxima 25, mínima 18, com o céu limpo, a cidade de Climano máxima 31, mínima 23, com o céu limpo, Teto máxima 32, mínima 24, com o céu limpo, Nampula máxima 30, mínima 21, com o céu limpo, Cidade de Lixinga, aí perto do Lago Niassa, máxima 24, mínima 15, com o céu limpo, Pemba ali, ali no canto direito de Moçambique, ali no Oceano Índico, ali antes do rio Ruvuma, máxima 22, mínima 23, com chuvisco ali na Bahia, a terceira maior baía do mundo. Todos os ouvintes estão ligados ao programa, muito, muito bom dia. Eu quero deixar aqui, primeiramente quero deixar aqui um abraço a todos que estão ligados aqui ao programa, perdem o seu tempo aqui para mandar uma mensagem de bom dia para mim. Eu vou respeitar essas pessoas aqui e vou dizer quem são elas. Atenção, meu nome é Nelson, esta é a tua rádio 99 FM. Este é o teu programa que vai para o ar das 6 às 10 da manhã, todos os dias, de segunda a sexta-feira. Não esqueça logo à noite, o programa Porquê Amamos, esse programa que é apresentado por mim, por Tinholas, ok? Atenção, é o único programa que nós temos aqui na nossa emissão que fala sobre o porquê que, afinal de contas, nós amamos, né? E vimos porquê que nós amamos e isso cria muitos problemas. Relacionamentos, casar, namorar, tudo faz parte da vida. A nossa vida tem esses problemas. Primeiro, amor. O amor traz muita coisa boa, traz filhos, traz felicidade, mas também traz muita desgraça. Muito bom dia aqui a Calton, a partir da cidade de Moatize. Bom dia, Calton. Aqui meu nome é Júlia. Ok, bom dia. Costeja José. Bom dia aí. Aqui é Odete. Bom dia, Matavela. Bom dia. Agostinho Domingos. Bom dia. Aqui é o Mafalias. Aqui está o Mafalias. Chamo Costeja José. Ok. Vano Juma. Ok, bom dia aí para ti. Walter Mateus Marcos Matusse. É outro ouvinte que está aqui. Bom dia aí para ti. Bom dia aí, Iracema Bondene. Bom dia aí, com alegria. Já bom trabalho aqui. Ana Castela com sua música Solteiro Forçado. A Iracema do Bondene. Iracema Bondene. Bom dia aqui, o Sabra Antônio. Essa música da Luque e Valdemiro José. Aqui é Sargento Marcelo Sambo. De Chibuto, Mar, bairro de Canhada. O programa está super good. Peça a música do Nordinho Xambal, Minana Uena e Chongotiça. Enchiniste Chicondiça, Mina, Chicondiça. Eu e tu, vamos de Chicondiça. O que é Chicondiça e Chicondiça? Sargento Marcelo Sambo, traduz lá para mim. Okay? Você quando mandar uma mensagem para mim, diz: seu locutor, eu estou aqui a trazer a tradução. Eu e tu e Chicondiça. Não sei o que é isso, ok? Aí, uma xangana, aí toma complicar aqui. Bom dia, aqui é o Walter. Bom dia, aqui é o Fano José. Hilário Chano, bom dia aí para ti. Tem também aqui, quem mais está aqui? Starlize da Dina Eduardo, bom dia aqui. Ok, Starlize, não precisa mandar o número do telefone, você só escreve tempo, mais nada, você escreve o que você quer o tempo, você escreve ali tempo e a cidade, ok? Não precisa pôr o número aqui. Almirante Manuel Mário, bom dia. Augusto Briamo Macongro. Macongoro, Macongoro, yeah. Bom dia aí. Aqui tem também Augusto Buriamo Macongoro, que nome engraçado. Menezes Celestino César, bom dia. Tem também aqui Isabel Francisco. Essa música de Escalema, Viajar. Ai, Viajar. Vocês como adoram Escalema? Pogo! Escalema aqui a bombar um programa toda hora. Eu quero a música do Escalema, eu quero viajar, viajar. Não é Escalema viajar, é música do Master Jack. Hein? Vem viajar, ok? Vem viajar. E vamos ficar com os problemas do... com com a música dos Calibre. Vamos ficar com a música do Master Jack. Mas antes, eu quero falar aqui sobre uma coisa. Caro ouvinte, vamos lá entender aqui uma coisa. Como é dito na Bíblia, nenhuma manifestação vem até mim se não for eu, o Pai, atraí-la. E o Pai de tudo é o nosso pensamento e o nosso sentimento. Ele é o Pai de tudo. A união do nosso consciente, do nosso subconsciente, do nosso pensamento e do sentimento é a causa do nosso destino. Ela é a causa de todas as coisas que existem em tudo. Tudo que o nosso consciente, o nosso subconsciente acorda ou vem a concretizar-se. Portanto, qualquer ideia revertida de emoção e sentida como verdadeira não pode deixar de se realizar, ok? Atenção aí! Vem viajar! Vem viajar!

Eu sei que vocês estão a ouvir o programa, vocês não conhecem essa música. Eu não sei, vocês não conhecem, não. Mas agora vou reduzir ainda o passo, ok? Eu sei que você está com a mim do trabalho, né? Eu vou reduzir o passo aqui da dança. Essa tarraxinha é mais caliente, é? Ok? É aquela tarraxinha que você quer as luzes apagadas da discoteca. Quer só aquela bola com aquelas luzinhas, ah, tudo silencioso, é? E tu agarras nele e começas.

Aí, Zé, canta, Gama. Essa música é da Gama, Tentação Antiga, essa música, mas muito nice. Espero que vocês tenham gostado, né? Eu gostei muito. Tive agora duas tarraxas aqui no estúdio. Estive a dançar aí. Duas tarraxas fantásticas aqui. Mas vamos acelerar um bocadinho o processo aqui, né? Ai, ai, vamos dançar um bocadinho. Eu sei que hoje é quinta-feira, é dia de festa. Vamos curtir aí no El Patron ou no sítio qualquer aí. Ai. Lelele. Agora é acelerar um bocadinho o passo aí. Mexer essas pernas, vamos embora. Ai. Ai, ai, dança aí, vai. Bom dia, aqui é a tua Rádio 99. A caminho do trabalho, né? Vamos embora. Vamos lá sorrir aí no carro. Dá um beijinho aí na sua esposa aí. Um beijo na boca. Haha.

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2: Muito bom dia a todos que estão aqui ligados ao programa. Amanhã aqui em Maputo, de chuviscos, fresquinho aqui. Estamos aqui na segunda hora de Soltar a Consciência desta manhã aqui de... Hoje é quinta-feira, né? Hoje é dia 14 de maio de 2026. Para todos que estão aqui ligados, olha, o meu muito bom dia a todos. Espero que estejam bem. Estejam preparados para mais um Soltar a Consciência aqui do livro do Dr. Joseph Murphy, que tem como título Como Usar o Poder da Sua Mente para Desenvolver, para Ultrapassar Medo e Ansiedade. Vocês vivem cheios de medo, ansiosos pra caramba. Cara, ansiedade aqui. Ansiedade, eu tô ansioso. Agora vamos falar aqui nesse capítulo. Você já parou para pensar que, às vezes, você está numa situação e você começa a fazer essas perguntas? Mas por que que isto está acontecendo comigo? Mas por que que isto está acontecendo comigo? Mas por quê? Por que que isto está acontecendo comigo? E uma das coisas é o ódio. Você está a vivenciar o ódio, mas, meu Deus, ódio da sogra ou da cunhada, ódio do irmão, ódio da tia, ódio dos tios, dos padrastos. Você está a viver um ódio, odeio os meus pais. Olha, viste aquele ouvinte que ligou e diz: eu odeio a minha mãe. Eu vim para Maputo, arranjei uma mulher aqui na Maluana, fiz dois filhos, viajei para ir visitar ela. Ela matou os meus filhos. Matou os meus filhos, quase matava a minha mulher. Ai, ai, ai, ai, ai. Vocês já ouviram isso? E eu odeio a minha mãe. É real, é um facto real. Vocês ouviram a conversa, não ouviram a conversa? Agora vocês vão ligar agora para mim para falarmos, vocês falarem desse vosso estado de ódio que acaba criando muitos problemas na sua vida, né? Você, quando está com ódio de alguém, desaparece o amor. Você consegue pensar bem, você tem discernimento. Você já não é amável. Você entra num estado de o amor saiu pela porta de trás. Você fica uma pessoa bem amarga, né? E quanto mais você vivencia esse ódio aí, que começa a subir para o seu consciente, você depois começa a ficar doente mesmo. Vocês viram a história daquele senhor que o patrão era cruel e mandou-lhe embora? Ele depois quis tentar matar o patrão com uma arma, né? E depois, no terceiro dia lá na fábrica, o que é que ele descobriu? Ele tentar, quando apontou a espingarda, quando estava a andar para ir já dar o tiro certeiro ao patrão, o gajo tropeçou. E depois de tropeçar, a arma disparou e ele atingiu o coração e ele morreu. Você nunca viu aquelas histórias daqueles que querem nos filmes? Aqueles que querem envenenar os outros por causa do ódio. E depois o veneno troca-se os copos. Alguém vem, troca os copos. E tu não reparas o que é que aconteceu ali. E pronto. Acaba acontecendo que tu acabas tomando veneno. Portanto, acabas tomando veneno e também acabas tendo esse veneno na tua mente, no teu coração. E acabas sofrendo aqui de vários problemas. E que esses problemas até chegam a cegar a cancro, né? O número já está disponível, 87000900. Liga aí para mim, caro ouvinte. Liga para mim para a gente falar sobre isso agora aqui no show da manhã, aqui na tua rádio. Vamos lá juntos aqui até na segunda hora, até às 8 horas, para a gente falar, mais ou menos. Só tem 7h45, né? Vamos falar sobre o ódio que você carrega. Você carrega um ódio de alguém? Então este é o programa. Se você ainda está a vivenciar o ódio de alguém, este aqui é o programa, ok? Alô, bom dia. Sim, bom dia, tudo bem? Pode baixar o volume do rádio aí, por favor.
3: Alô?
2: Sim, bom dia.
3: Bom dia, como está?
2: Sim, tudo bem.
3: Tudo bem.
2: Há ouvintes que ligam só para dizer tudo bem, seu locutor, e desliga o telefone na minha cara. Vocês já viram isso? Vocês já viram, já entenderam isso? Ai, ai, ai, ai. Meu nome é Luísa. O meu primeiro nome é Luísa. Olá, Luísa, tudo bem? Estou sim, bom dia.
4: Sim, bom dia.
2: Sim, tudo bem?
4: Está bem, já está.
2: Tudo bem. Então fala lá sobre o seu nome primeiro, o seu ódio, qual é?
4: Sou Belson aqui na Fora.
2: Bento?
4: Belson. Sim, Belson Paulo.
2: Person ou Belson?
4: Belson Paulo.
2: Ah, Belson Paulo. Diga lá então, seu Belson Paulo. Eu sou o Belson Paulo, de Teto de Nampula, e depois desliga o telefone na cara. Vocês são mal criados, ok? Vocês são. Desliga o telefone na cara, já virou essa. Liga para falar comigo, depois desliga o telefone na cara. Ai, ai, ai, ai, ai. Bom, vamos lá ver aí, número 87000990. Alô, bom dia.
5: Alô, bom dia, como estás?
2: Tudo bem. Seu nome e seu bairro?
5: Meu nome é Cartuso Galisto. Estou é pai de Ingonani.
2: Onde é que é isso?
5: Eu estou a pedir a música de Gerilson Israel.
2: É, caríssimo, você está a ouvir o programa?
5: Sim, sim.
2: Então vou falar de quê eu aqui no programa? Hã?
5: Mas... Estou não posso corresponder.
2: Então, por que então ligas e não sabes o que estou a falar aqui no programa?
5: Como?
2: O que é que eu estou a falar aqui no programa?
5: Aí no programa.
2: Um abraço aí para ti, tá bom? Tchau, tchau. É, este ouvinte aqui está distraído. Não sabe do que é aquilo que estou a falar aqui. Ele só quer música de Gerilson Israel. Israel! Eu estou a pedir música de Israel. Bom, vamos lá ver aqui, está aqui em linha para a gente falar sobre o ódio. 7 horas e 34 minutos, hoje é quinta-feira, dia 14 de maio de 2026. Este aqui é o programa que vai para a hora de segunda a sexta-feira aqui, este Soltar a Consciência. Eu quero soltar a consciência consigo. Quero que você me explique o ódio que você vivencia neste momento, ou está a vivenciar, ou vivenciou o ódio que carrega de alguém que lhe fez tão mal, a cunhada, a sogra. Olá, bom dia.
6: Bom dia.
2: Bom dia, como está?
6: Aqui estou bem, graças a Deus.
2: Como é que se chama?
6: Aqui Rosa Tende.
2: É, senhora Rosa, está em que cidade?
6: Estou na Matola, mas Sossimol.
2: Mas mataram a Sossimol?
6: Sim, sim, sim, mas está Sossimol.
2: Malta um cobre aí. Ok.
6: Como?
2: Malta um cobre, machava Sossimol, ok.
6: Não, é
2: Machava Sossimol. Ah, Machava Sossimol, já estou a ver aqui. Machava Sossimol.
6: Sim, sim, sim.
2: Então
6: sim.
2: Diga lá, senhora Rosa, só ódio aí.
6: O meu ódio, eu não guardo ódio, só sei que ódio é uma doença, é o que eu sei. Então, ter ódio de alguém é mesmo um desperdício de tempo. Já ouvi um ouvinte a dizer que tem ódio da sogra. Eu tive um episódio assim, mas nunca carreguei ódio para ela. Eu... diria que condeno o que ele disse, o ouvinte, de que teve uma esposa em Maluane que foi adoecer em casa da sogra e perdeu os filhotes. Então, para mim, eu protesto o ódio. O ódio te deixa como uma feiticeira se você vive com ódio.
2: Ok.
6: Sim.
2: Ok. Tu consegues controlar o ódio, mas há pessoas que não conseguem, né?
6: Sim, eu consigo controlar o meu ódio. Quando eu vejo que a pessoa fez uma maldade para mim, eu digo, Senhor, cuide dele. Ele não sabe o que está a fazer.
2: Ok.
6: Se eu fosse uma pessoa odiosa, a minha sogra perdeu a vida, eu fui enterrar ela. Mas se eu fosse outra pessoa, eu não teria ido no que ela me fez.
2: Talvez fizeste por causa dele.
6: Talvez, porque o amor é imenso também.
2: É.
6: Mas, epá, eu direi que ódio não é boa coisa. Não podemos carregar o ódio.
2: Às vezes tu pode dizer assim à tua mulher. Mulher, o marido, desculpa lá, marido, epá, eu amo-te muito, mas... Ei! A tua mãe.
6: Quando ela estava em vida, eu dizia para ele, eu não sei o que eu fiz para tua mãe, para ela me odiar tanto assim. Ela até tira fotos com suas amantes, publica nas redes sociais. Aquilo eu não sei se é para ela me tirar do meu lar, ou é para ele sair, deixar tudo. Mas o que eu sei, eu não saí da minha casa por causa da minha sogra, saí da minha casa por tua causa. Então, se você não sabe separar as coisas. Epá, eu vou ficar no meu canto, não vou falar com tua mãe, vou cuidar dos meus filhos. Oh, ela vai viver no canto dela, como eu também estou no meu canto, então. Eu não coloquei mágoa.
2: Mas há uma coisa aqui, Rosa. Rosa, diz lá uma coisa, querida. Tens filhos?
6: Sim, tenho uma menina e um rapaz.
2: Mas tu será que já explicaste à tua filha? Filha, olha, quando tu for escolher um namorado, a primeira coisa que tens que fazer, tens que amar a ele, sim, gostar dele, o que é, fazer janela. Mas vê lá bem a sogra.
6: Não, ela não pode me crescer com ódio.
2: Não foi isso que eu falei, querida. Não interpreto mal o que eu falei.
6: Estou
2: a dizer que tu
6: sei.
2: Tens que casar com a sogra também. Ela tem que casar com a sogra. Então...
6: Nada disso.
2: Ela tem que... O que eu estou a dizer é que vocês como mães têm que ensinar as crianças que sim, amar um homem, sim senhora, mas verifiquem bem o processo, porque às vezes as sogras sabotam os casamentos. Okay?
6: É isso, então, muito de verdade. Então, se eu fosse uma fraca, eu já estaria em casa dos meus pais,
2: então,
6: da minha vida.
2: Então explicar bem à tua filha que, olha, o pacote homem... Vem com um peso sério que é a mãe.
6: É mesmo, então, é mesmo. A mãe é um peso, é uma pedra no sapato.
2: Exatamente. Se ela não estiver.
6: Sogra, se ela... Porque ali, para a sogra, você está a levar tudo. Está a levar o filho, está a levar o dinheiro, está a levar a vida dela. O tempo que ela fez com que o filho dele crescesse, a amamentação, gestação, tudo, você levou dela. Mas ela esquece que um filho, quando cresce, tem que sair dos braços da mãe e viver a vida dele. E isso, se não me engano, já tem na Bíblia, até escrito na Bíblia. O homem deixará o... Como é que é? Deixará os seus pais para se juntar com uma mulher. É isso que eu sei.
2: Então é assim, diz filhinha, quando fores apresentar a tua sogrinha, diz sogra, qual é a ideia então? Vamos nos dar bem, qual é a cena aqui? Qual é? Porque temos aqui, os dois aqui um prémio. É o meu namorado, o meu futuro marido e o teu filho. Como é que é? Vamos cuidar dele ou vamos estar em guerra nós? Então é preciso fazer essa conversa porque eu vejo aqui muitos problemas com as sogras. Rosa Temer, obrigado aí para ti. Um
6: muito
2: bom
6: obrigada,
2: dia.
6: Obrigada, ótimo dia, um bom trabalho. Gosto muito do teu programa.
2: Muito obrigado.
6: Obrigada.
2: Okay. Fica bem.
6: Tchau.
2: Bom, ficamos aqui com a Rosa Temer. A sograria. Vocês aprendam com as pessoas casadas. Vocês quando forem casar, pensem na sogra. Alô, bom dia.
7: Bom dia.
2: Sim, diga lá. Eu tenho aqui os meus ouvintes do Bom Dia só. Ligam, bom dia e depois desligam. Acho que, não sei se querem ouvir a minha voz já ouve. Eu não sei o que é que eles querem quando dizem bom dia. Alô, bom dia.
7: Muito bom dia.
2: Sim, bom dia. Sim, bom dia.
7: Sim, bom dia, como está?
2: Sim, já disse 3 vezes, bom dia. Alô?
7: Alô, bom dia.
2: Mais uma vez, bom dia. 4 vezes, bom dia.
7: É bom, estamos entregando o sistema.
2: Um abraço aí, tá bom, tchau. Estamos a matricar o sistema, esse deve ser o sistema da... Você já reparou na Cavodão quando está com problemas? Eu não sei porque eu ouvi dizer aí. Alô, bom dia, de internet. Alô, bom dia. Vocês estão a ver aí nas redes sociais aí essa história aí do pavê. Tirar pavê e... ai. Alô, dona Cristina.
8: Alô, bom dia.
2: Sim, dona Cristina, como está? Olha, dona Cristina ligou e desligou. Ai. A Cristina queria falar comigo sobre o ódio. Quem está a viver o ódio aí? O ódio que mata. O ódio que mata. Vamos ver o que tem que estar em linha aqui. Vamos embora ver aqui sobre o ódio. Ódio! Eu tô odiando. Vamos lá ver aqui quem tá aqui em linha. Alô, bom dia. Sim, diga lá, seu Geraldo.
9: Sim, Geraldo, sim.
2: Sim. Olha, mais um que liga e desliga aqui. Mas eu vou procurar daqui, vou procurar da Cristina. Vou procurar da Cristina Jorge. está a linha ocupada. Ela ligou e depois desliga aqui. Ela vê que tem um ouvinte aqui. Alô, bom dia. A linha está sempre a cair aqui. Não sei o que é que se passa aqui. Não sei mesmo o que é que se passa aqui. Alô, bom dia.
9: Bom dia, como está?
2: Sim, tudo bem.
9: Está bom.
2: Vamos lá ver se a gente consegue ter uma Cristina aqui para falar. Eu gosto de falar. Vocês já entenderam que o ódio tira a paz? Vocês já entenderam que o ódio cria doenças? Dona Cristina, bom dia.
10: Olá, bom dia.
2: Tudo bem?
10: Está tudo bem, do seu lado.
2: Tudo nice. Como é que vai isso? Quer falar sobre esse assunto?
10: Falar sobre esse assunto. Eu tenho ódio, sim.
2: De quem?
10: Meu ex.
2: O quê? O que foi?
10: Ele me traiu.
2: Ele te traiu como? Explica lá.
10: Me trocou por outra. Sem me avisar que, tipo, vamos terminar. Só de repente terminei por descobrir que ele já está com outra.
2: Ah, é?
10: Sim.
2: E ficaste com ódio. Esse ódio está a criar o quê? A tua vida. Estás doente, estás ainda, o amor já não amas a ninguém. Como é que está a tua vida?
10: Amo, sim. Só de tipo desconfio da pessoa que está comigo.
2: Esta nova pessoa que está contigo agora?
10: Sim. Tenho medo também. Tipo, quando acontece isso, já fica com medo de perder mais essa pessoa. Então, depois, porque essa pessoa está fazendo o mesmo que aquela pessoa fez atrás.
2: Já tiveste uma conversa com este novo?
10: Conversa com o meu ex?
2: Este novo aqui, sobre esse assunto.
10: Não, nunca conversei sobre esse assunto, tipo, me trair ou não. Só conversei com ele a dizer, tipo, tenho medo de certas coisas acontecerem na nossa relação.
2: Tu sabes, aquilo que você tem medo acontece?
10: Não percebi?
2: Sabes, aquilo que você tem medo acontece?
10: Não.
2: Então, atenção a isso. Você é aquilo que põe medo, vai acontecer na tua vida, ok? Tens que resolver esse problema desse medo. Tens que trocar esse medo aí por uma coisa melhor, ok? Porque se você não fizer isso aí... Mas conversa com esse homem aí, esse novo namorado. Olha, senta aqui, vamos conversar hoje aqui. Vamos lá conversar sobre traições, ok? Para ti, o que é traição? Qual é o nosso acordo? Vai... Fala as tuas intenções, né? Para que as coisas não aconteçam. Se você não falar, fica guardado, vai ficar com medo todos os dias que ele sai, está a pensar que está com outra. Não vais viver em paz, né?
10: Sim, claro, não vou viver em paz.
2: Já vive estressada. Basta ele sair, basta o telefone tocar. Estás aí, Iba. Eu quero que tu prestes bem atenção a isso que eu vou dizer. Conversa com ele. E agora, como vais resolver o problema desse ódio aí? Como vais resolver o problema do ódio? Já perdoaste o outro?
10: Eu não me perdoei. Ele sempre me liga. O mesmo, ele me liga. Eu nem atendo, eu tenho o número dele.
2: Ah, é?
10: Sim.
2: Liga, diz que quer o quê? Diz, Cristina, quero de volta, eu. Hã? Quero de volta.
10: Talvez, porque aquela mesma história ele me traiu com ele,
2: eu vi
10: que já não
2: dá
10: mais com ele.
2: Ah, ok. Ele não quer te perdoar a ele?
10: Não quer, eu tô numa nova fase, estou aprendendo muita coisa boa. Não dá para voltar para trás. Não vai animar mais, já nem vai ter rotina.
2: Não, mas Jovem, tu já reparaste que tu tens de voltar a falar com essa pessoa. Atender a chamada dele, dizer, senhor, anda cá, vem lá sentar aqui, queremos conversar. Okay? Aí, por que estás com medo?
10: Não tenho medo, só que eu não posso fazer isso com ele. Nem quero ver a cara dele.
2: Ei, tu estás bem magoadona. Ai.
10: Hã? Vivemos muita coisa, já muitas promessas. Ah, homens, pá.
2: Homens, e aquelas mulheres que traem, como é que é? Como é vamos fazer nós?
10: A mulher que trai, que tem, que se é forma de trair, ela também se atraiu.
2: Então?
10: Mas, Eu usei estratégia.
2: Qual é a estratégia de trair?
10: Eu usava dois celulares. Sim. Esse celular é para outra pessoa, esse celular é para uma outra pessoa. A hora de sair, eu já ia para a faculdade. Então eu passava de casa daquela outra pessoa. Nem ficava muito, 12 horas do tempo que eu mudava para casa. Ele não problema nada. Sim. A noitinha, eu passava toda noite com ele, acabou.
2: Essa é a estratégia?
10: Eu estava em casa. Ninguém, quando ligava, eu estava em casa, eu ficava. Aquele celular de aquela outra pessoa, acabou.
2: Então, este novo namorado já diz a ela também que traz, a ele.
10: Ah, não.
2: Um abraço aí, vê lá, atenção. Não vale a pena ficar esmagoada, afinal também tu também traz, ok? Tá bom? Tchau, tchau. Ela trai, mas também fica chateada porque ele traiu. Ai, ai, ai. 7 horas e 49 minutos, vamos aí a música aí. Tenho um show ao vivo aqui. Vamos curtir aí um show ao vivo aí que vocês gostam. Eu quero ver aqui o que eu tenho aqui para vocês. Volto já já, ok? Volto já aí para a gente curtir aqui um show ao vivo. Um abraço.
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11: 7 horas e 49 minutos.
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11: 7 horas e 50
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2: 8 horas.
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gosto muito de vocês. Eu vou fazer aqui o seguinte, ok? Eu vou trazer aqui para vocês duas coisas muito, muito nice aqui. Vou continuar aqui com essa hora do show aqui para vocês curtirem aqui um bocadinho. Porque não deu para curtir nada. Aqui tem muitos pedidos. Olha, eu vou dizer uma coisa. Hoje é dia 14 de maio, né?

Mas vamos ficar aqui com este ouvinte aqui, este... vamos ficar aqui com o tempo antes. Previsão de tempo, 26 de 18, céu limpo, dia 14 de maio de 2026, Maputo, máxima 26, mínima 18, com céu limpo, Xaxai, máxima 25, mínima 20, com céu limpo, Machis, máxima 28, mínima 22, com céu limpo, Inhambane, máxima 28, mínima 24, com céu limpo, Beira, máxima 28, mínima 22, com céu aparecimento nublado, Chimoio, máxima 25, mínima 18, com céu limpo, Quilimar, máxima 31, mínima 23, com céu limpo, Tete, máxima 32, mínima 24, com céu limpo, Nampula, máxima 30, mínima 21, com céu limpo, Lixinga, máxima 24, mínima 15, com céu limpo, Pemba, máxima 29, mínima 23, com céu predominantemente limpo. Caro ouvinte, bem rápido aqui, a minha reflexão aqui vai a seguinte: a culpa, a preocupação e o medo são equivalentes a psicossomáticos dos germes e do vírus. Ao substituir os pensamentos de culpa, preocupação e medo por pensamentos de fé, confiança, a cura é acelerada. A maioria dos casos não são nada dramáticos. Podem assumir a forma de insónias, alergias, perturbações digestivas ou depressão. Em outros casos, trata-se de uma doença grave, como tumores, paralisias, úlceras, ataques cardíacos ou desordens psicológicas sérias. Quando atingidos pela aflição, a nossa tendência é culpabilizar os outros. Pode tratar-se de uma outra pessoa. Fui amaldiçoado por um inimigo. Pode advir da nossa história familiar. Tenho um passado genético fraco. Pode ser uma retribuição divina. Estou a ser castigado por Deus. Ai, ai, ai, ai, ai. Estou a ser castigado por Deus. Luan Santana, Flor de Amor e Pudim.

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1: 8 horas e 24 minutos.
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0: Estamos aqui no fecho deste Soltar Consciência desta manhã de quinta-feira, dia 14 de maio de 2026. Caro ouvinte, eu quero falar consigo sobre o ódio. No livro do Dr. Joseph Murphy, porque como usar a mente para ultrapassar a ansiedade e o medo e a ansiedade, usando a mente, né, nós passamos por um processo que fala neste capítulo, que fala sobre porquê que isto está acontecendo comigo. E você deve ter passado por várias situações e diz porquê que esta pessoa está a fazer isso. É a sua sogra, é o seu sogro, é os seus tios, é a sua cunhada, é a sua mãe, e você odeia muito. Eu odeio o meu sogro, a minha sogra, odeio o meu patrão também, odeio a ele, odeio o governo, odeio, eu vivo odiando. Você depois acaba ficando doente, ok? Com tanto ódio. Essas perturbações começam a causar problemas na sua vida. Você tem insônias, alergias, você tem perturbações digestivas, você tem depressão e você não está a entender que é o ódio que você carrega. O ódio. Ei, ei, ei. Alô, bom dia. Sim, bom dia. Então, hoje eu vou fechar esse assunto aqui sobre o ódio, aqui neste coisa. Afinal de contas, o que é que acontece com o ódio? Você está a viver uma situação, essa situação que você está a viver, vem para a sua mente e lembras de que aquela pessoa me fez isso. E depois... Alô, bom dia. Alô, bom dia. Sim, bom dia.
1: Bom dia, como está?
0: Sim, tudo bem.
1: Estou bem, não sei se é Aragotones.
0: Sim, está tudo bem.
1: Sim, obrigado.
0: Parece que este ouvinte aqui não quer falar. Parece que este ouvinte não quer falar. Vamos ver se a gente fala com outro ouvinte que quer falar. Este ouvinte aqui parece estar no silêncio aí. Não sei o que é que se passa com ele. Vamos lá ver se a gente consegue falar com um ouvinte que quer falar aqui. Há ouvintes que ligam e ficam aí no silêncio. Não entendo o que é que se passa. Alô, bom dia. Há outros que ligam com telefones que estão com a linha toda cheia de baratas lá. As baratas ali nas linhas. Ai, ai, ai. Ei, Lele! Olha a ver aqui, ódio! Alô, bom dia! Alô, bom dia!
2: Alô, bom dia!
0: Sim, bom dia!
2: Alô?
0: Eu já disse bom dia!
2: Eu queria saber sobre esse assunto de ódio.
0: Queria saber?
2: Sim.
0: Queria saber o quê? Alô? Alô, bom dia! Bom dia! São 8 horas e 31 minutos. Já está no serviço? Já está no posto de trabalho? Já está na escola? Então manda uma mensagem para mim. Já deu um beijo hoje à sua namorada. Alô, bom dia! Alô, alô, bom dia!
2: Bom dia!
0: Sim, bom dia!
2: Como está? Está
0: tudo bem aqui.
2: Pudone.
0: Alô, bom dia.
2: Eu disse,
0: eu não consigo ouvir este ouvinte aqui. 87000990 é o número aqui do estúdio diretamente para mim. O ouvinte já pode ligar para falar comigo. Eu odeio. Alô, bom dia. Eu já ouvi uma, a Catarina Cristina, dizer que odeio o meu ex-namorado porque traiu-lhe. Mas ela também diz que ela sabe trair. Ela usa dois telefones. Alô, bom dia.
3: Sim, alô, bom dia.
0: Sim, bom dia. Vamos lá ver se a gente consegue ter aqui algum ouvinte disponível para falar. São 8 horas e 32 minutos nesta quinta-feira, dia 14 de maio de 2026. Dizer que também temos logo à noite, porque amamos um programa para si. Alô, bom dia.
4: Alô?
0: Sim, bom dia.
4: Bom dia, como está?
0: Tudo bem.
4: Aí em casa?
0: Aqui não é casa, aqui é no escritório, aqui é no estúdio. Aqui é quem está ligando para falar sobre casa. Bom dia, está tudo bem aí em casa? Aqui não é casa, não. Aqui eu estou. Eu estúdio da 99 FM. Alô, bom dia. Bom dia.
3: Bom dia, bom dia, bom dia. Como estão?
0: Tudo bem aqui.
3: Também
0: estou bem, obrigado. Então, como é que se chama?
3: Elias Jorge Migraz, a partir da cidade da Beira.
0: Elias Jorge o quê? Migrar?
3: Migraz, Migraz, Migraz.
0: Qual é o bairro aí na Beira?
3: Macurungo.
0: Macurungo. Então, diga-lhe.
3: Não percebe.
0: Então, pode falar.
3: Eu, tipo, hoje que eu carrego na minha vida é cerca de Bernardino Rafael. O ex-comandante da PRM da República de Moçambique.
0: Me explica lá.
3: Eita, aquele imbecil estragou nossa família, estragou muitas coisas. Só estava a mandar os policiais andar matar nossos irmãos. Eu não sei se vou conseguir lhe perdoar ou não.
0: Ah, é?
3: Até agora tem aquela situação mesmo terrível. Se ele vier na minha frente, não sei o que vai acontecer.
0: Ah, ok. Mas aí não ouvi dizer que aí na Beira há um caso. Estão, fugiram polícias.
3: Epa! É acerca dessas coisas, mas eu odeio muito aquele Bernardinho Rafael. E o seu governo da Frelimo passou um inimigo gato com errado.
0: Ok. É. Ok, então tu tinhas uma família que estava a manifestar e eles foram lá e.
3: Tá vendo? Não tinha piedade, não tinha piedade. Era contra bala, gás, pra lá, num lado pra outro, então ia pra longe o povo, passamos mal.
0: Ok. Perdeste quantas pessoas?
3: Não percebi.
0: Perdeste quantas pessoas?
3: É para muitas pessoas.
0: Ah, é?
3: Muitas pessoas mesmo.
0: Muitas? Tipo o quê? Cinco?
3: Muitas pessoas. O povo moçambicano confirma acerca dessas coisas. Que são muitas pessoas que perderam a vida. Então,
0: okay.
3: Isso tudo vem na base deste Bernardinho e Rafael.
0: Ok. É. Bernardinho Rafael, então fez isso. Fez isso na sua família?
3: Não,
0: estou
3: na minha família, na família de outras pessoas também.
0: Ok. Então tu tens ódio dele?
3: Ódio, para mim, pá. O gajo deveria ter uma morte mesmo e colocar numa praça assim, todo mundo para poder lhe ver.
0: Mas parece que há uma coisa, há um processo contra ele. Há um processo contra ele aí no tribunal. Parece que está a correr, né?
3: É para tomar que corra bem. É. Por mim que gaste que tenha uma sentença de morte mesmo.
0: Ah, é?
3: Sim.
0: Ei, afinal foi muita gente mesmo. Familiar, irmãos, como é que é?
3: Familiar, irmão, colegas, povo moçambicano. São muitas pessoas. O povo moçambicano confirma acerca dessas coisas.
0: Ah, é?
3: Sim.
0: Ok. Familiares, tipo irmãos, o que foi isso?
3: Irmão, amigos, vizinhos, colegas.
0: É. Ah, é? Então passaste um tempo de enterrar-se. A enterrar Epa. Pessoas.
3: Ainda bem que sabes.
0: Ok. Está nice então. Um abraço aí para ti. Olha, espero que fiques até o fundo do programa para ver, afinal de contas, como é que se remove essa mágoa, tá bom?
3: Obrigado. Estarei aqui sempre com ligadinho.
0: Ok, um abraço aí, tá bom?
3: Obrigado,
0: Zé. E tem aqui um ouvinte aí que está ligado da Beira aí de Macurungo. O áudio que ele tem é do Bernardino, o antigo comandante. E portanto, vamos lá ver o áudio. Quem tem mais ódio aí? Alô, bom dia.
5: Bom dia.
0: Sim, bom dia. Alô, bom dia. Alô, assim.
5: Alô, bom dia.
0: Bom dia, tudo bem?
5: Está tudo bem, não sei.
0: Diga é lá bom. Então.
5: Já em relação ao ódio, tenho sentido sim, mas tem sido meio passageiro, não tenho levado muito tempo olhando exatamente naquilo que o próprio ódio faz na própria pessoa que sente para com outra, né? Porque é um sentimento que acaba consumindo mesmo na própria pessoa que sente. Então, na base disso, eu tenho tentado fazer de todas as formas de como perdoar a pessoa, para não estar ressentido toda hora, porque de verdade, magoa, estraga.
0: E tu tens tens ódio de quê?
5: Como?
0: Sentiste ódio de quê?
5: Principalmente das ex-namoradas. Sentia muito. Me abateu muito psicologicamente.
0: Então,
5: como... naquele instante em que você se depara com a rejeição, o ódio era maior. Era maior. Era maior mesmo.
0: Mas
5: a
0: como
5: ponto
0: é
5: que... de desejar certas coisas que não são boas, né?
0: Viste a história que eu contei aqui com a história daquele senhor que foi mandado embora do emprego lá da fábrica e ele.
5: Falou-se de cana, até pegar uma espingarda para ver se dá tiro no patrão. Só foi isso no momento.
0: O gajo tropeçou lá, o gajo mais atingiu isso aí próprio.
5: Até acaba desejando uma coisa mais inimaginável, mas pronto.
0: A fúria do
5: a fúria do momento é que te pega de surpresa.
0: Como é que chamas? Como é que chamas?
5: Neto Eugênio Alfândega.
0: Qual é o primeiro nome?
5: Neto.
0: Neto?
5: Sim, sim.
0: Neto Rogério.
5: Não, Eugênio Alfândega.
0: Ok. Seja aí na beira.
5: Não,
0: Chimoio.
5: Mas agora tu entende, sim.
0: Você, tu sabes de uma coisa, eu, Neto, eu sempre que estou aí na cidade de Tete, eu okay. Foro com as pessoas que estão a andar aí de um lado para o outro, pergunto, então, você é daqui? Não, eu sou de Chimoio.
5: acontece muito, principalmente quando percebe que você está aqui, que seja azar,
0: nativo. O que é isso aqui? Você é da onde? Eu sou de Chimoio. Tem que fazer o que aqui? Vim trabalhar, que, ok, tá bom. Agora, Neto, diz-lhe uma coisa, como é que curaste esse ódio aí? Como é que removeste?
5: Acho que a igreja também influenciou muito, né?
0: Foste lá ouvir a palavra.
5: Exatamente, tenho ido assim.
0: Ok.
5: Então, em parte, influencia muito mesmo. Por isso, rezar é bom, não só para essa questão de dizer, ir para os céus, não sei, né? Mas aquilo veio mesmo para pacificar o mundo. A igreja é muito bom. Então, usando ou conhecendo que fazendo isso é bom, porque o mesmo sentimento de ódio que você sente para com alguém, também alguém sente para contigo. Então, se você perdoa, aquele também é a capacidade maior de te perdoar.
0: Ok. Mas tu já percebe, já paraste para perceber, afinal de contas, essa questão do ódio? O ódio vem um pensamento para a tua cabeça. Um pensamento de que aquela mulher já não gosta de mim. Mas depois o problema é você sentir uma emoção, ok? O pensamento conjunto com aquela emoção, aquele sentimento de que fui rejeitado, aí é que acontecem os problemas. Aí acontecem os problemas que você já não consegue ter pensamentos claros, você já não consegue ter paz.
5: Alguns acabam tendo um apagão em mente, vão espancando na mulher ou na ex-namorada.
0: Depois diz, ei, o que é que eu fiz, pá? O que é que eu fiz, afinal? Porque a mistura do pensamento com o sentimento dá desgraça. Então você tem que parar e dizer, eu estou a pensar nisto.
5: Analisar, tipo, qual é o benefício disso? Será que vai me ajudar eu continuar nesse tipo de sentimento?
0: Muitas vezes, sabes o que é que acontece, Neto? Eu quero falar isto aqui para quem está a ouvir. Muitas vezes, o ser humano tem uma atitude de crocodilo. Você não vai dizer ao crocodilo, não morda aí, ele não vai te ouvir, ok?
5: Não te vai ouvir, até ele matar a fome dele.
0: O cara está a ver aquele boi ali, ei, caraca, eu tenho que comer este boi. Crocodilo, para aí, crocodilo, não. Então,
5: mesmo sabendo que lá fora o gajo não tem a mesma força, mas vem até lá fora.
0: Exatamente, o gajo quer ir lá para fora ver. Tu já viste crocodilos?
5: Eu consigo. Então, ódio mesmo, muito mal.
0: Mas conseguiste curar isso, né?
5: Consegui.
0: Ok, Deus, grande batalha. Levou muito tempo?
5: Levei muito tempo, mas não tanto assim. Era questão de semanas.
0: Ok. Não foi uma maga de anos. Ei, ainda estou magoado, aquela moída me deixou.
5: Mas o segredo também é, tipo, naquele momento procurar alguém para desabafar, contar como que é, alivia.
0: Exatamente, por isso nós estamos a abrir aqui o microfone, para as pessoas ligarem e dizerem, Eu odeio, já viste, aqui há muitas pessoas que odeiam a namorada, odeiam a cunhada, a sogra, odeiam o governo, viste, odeiam... Aqui eu odeio todo mundo aqui, um abraço aí, tá bom?
5: Que odeio a Bernardina na festa.
0: Exatamente, epa, aqui tá, já se odiar a mamãe, está se odiar... Mas eu não vi ainda, vocês já dizerem que odeio o meu sogro.
5: Mas por acaso eu acho que tive muita sorte quando isso.
0: Ah, é, né?
5: Muita sorte. Para além de atrito, tem sido também aqueles sogros que me apoiam em algum momento. Quando há deslize, não correm logo em julgar, sem antes de ouvir. Sempre procuram consertar, sim, sim. Graças a Deus.
0: Ok, boa aí. Um abraço. Yeah. Ok.
5: Valeu.
0: Um abraço. Ok, tchau. Neto aí na cidade de Teto, ele, mas ele é de Chimoio. Caro ouvinte, vamos lá ver aqui, vamos entender, vamos lá ver uma coisa, vamos lá fechar esse assunto aqui, sobre, afinal de contas, o ódio, ok? Eu quero fechar esse assunto aqui para vocês, explicar aqui o seguinte, eu já não vou entender chamadas, vou falar aqui. Quando se odeia, quando se deixa a hostilidade e o ressentimento tomar conta do coração, está-se a matar o amor, a paz, a harmonia, o discernimento, a amabilidade e tudo que é bom. E à medida que se continua a odiar e a sentir o sentimento, essas emoções chegam a um ponto de saturação no subconsciente em que se precipitam sob a forma de cancro, uma bala, um acidente fatal ou coisa do género. Contudo, essa emoção destrutiva, negativa, precisa de ser ter um escape. E mais cedo ou mais tarde atinge um ponto de saturação e precipita-se no ecrã do espaço. Não há acidentes, há um aumento, um estado de espírito, um sentimento associado a um automóvel, comboio, bicicleta, assim como de uma arma. Uma arma inofensiva, ela é apenas um bocado de metal, não faz mal a ninguém. O que acontece, o que atua é a mente por trás dela. Pode-se matar com uma pedra, com um veneno, com um pau, de mil e uma maneiras, mas a pedra é inofensiva, o pau é inofensivo. Como é que os usa? Aquele homem tinha um instinto assassino, aquele debaixo do alpendre, queria matar o chefe no coração há muito tempo e o seu subconsciente respondeu de acordo com isso. Como é dito na Bíblia, nenhuma manifestação vem até a mim se não for eu ou o Pai a atraí-la. E o Pai de tudo é o nosso pensamento e sentimento. Ele é o Pai de tudo. A união do nosso consciente e do subconsciente, do nosso pensamento e do sentimento é a causa do nosso destino. Ela é a causa de todas as coisas que existem no mundo. Tudo que o nosso consciente e o nosso subconsciente acordam vem concretizar-se. Portanto, qualquer ideia revestida de emoção, sentida como verdadeira, não pode deixar de se realizar. O Pai é o seu estado de consciência, o seu poder criativo que leva as coisas a acontecer no seu mundo. Nenhuma experiência vem até si se não existir uma afinidade na sua mente. Duas coisas diferentes repelem-se mutuamente. A harmonia e a discórdia não moram juntas, por isso, se acreditar que a arma de Deus, a armadura de Deus o cerca, o rodeia e envolve o que pode o que o poder harmonizador e o curador de Deus cuida de si, não irá entrar num comboio que descarrile, não irá encontrar um avião que se incendie ou onde alguém colocou uma bomba. Se caminhar e falar com Deus, acreditar que Deus o orienta e que a lei da harmonia está sempre a dominá-lo, não irá entrar em um comboio que descarrile, visto que, como já tínhamos, já afirmamos, a discórdia e a harmonia não moram juntas. Seria ingenuidade a partir do princípio de que o fato de alterarmos as nossas crenças do negativo para o positivo curaria todas as crenças e incapacidades. Há, de fato, causas físicas e orgânicas para a maior parte dos problemas. Contudo, existe uma quantidade significativa de problemas de saúde que são psicossomáticos. São esses que podem ser invertidos quando se altera a maneira de pensar. Caro ouvinte, já ouvi falar de muitos desses exemplos em vários países e diferentes épocas, e também já consegui ajudar pessoas dando-lhes orações, meditações que programam o seu subconsciente a desenvolver-lhes a saúde. Caro ouvinte, a culpa e a preocupação e o medo são equivalente psicomático dos germes e do vírus. Ao substituir os seus pensamentos de culpa, preocupação e de medo por pensamentos de fé, confiança e a crença, a cura é acelerada. A maioria dos casos não são nada dramáticos, podem assumir a forma de insónias, alergias, perturbações digestivas ou depressão. Noutros casos, trata-se de doenças graves como tumores, as paralisias, as úlceras, ataques cardíacos ou desordens psicológicas sérias. Quando atingidos pela aflição, a nossa tendência é culpabilizar os outros. Pode tratar-se de outra ou com outra pessoa. Há pessoas que dizem assim, fui amaldiçoado por um inimigo. Pode devido à nossa própria família, da nossa história familiar. E podem dizer assim, tenho um passado genético fraco. Pode ser uma retribuição divina. Dizer assim, estou a ser castigado por Deus. Como já demonstramos neste capítulo, a verdadeira causa está em si, caro ouvinte. Só para fechar, presta bem atenção. O ouvinte é o único que controla os seus pensamentos. Os outros podem influenciá-lo, mas cabe-lhe apenas a si tomar a decisão do que será aceito ou pelo seu subconsciente para posteriormente mergulhar no seu inconsciente. Deixemos de culpabilizar os outros. Olhemos para dentro de nós em busca de todas as causas. Acredite em Deus, acredite na bondade de Deus, acredite no amor de Deus e na orientação divina e descobrirá que todos os seus pensamentos serão agradáveis, todos os seus caminhos serão caminhos de paz, porque cada indivíduo é a crença expressa. Às vezes as pessoas vêm fazer perguntas acerca de crianças, dizem que as crianças não sabem rezar se ficarem encurraladas pelo fogo, se um navio naufragar ou se ocorrer outro tipo de acidente. Bom, as crianças são sob o olhar do vigilante dos pais e de Deus, a todos os pais e de todas as mães, ao leão, à leoa e os todos os animais. O amor de Deus habita no pai e na mãe e a sua missão é fazer crianças crescer à imagem e semelhança da presença divina de Deus. Por isso eles estão aqui para se consciencializarem de que a criança cresce à imagem e semelhança do clima mental e emocional dominante do lar. A criança ainda não consegue ter discernimento e raciocínios, por isso devem ser os pais a moldar a sua consciência. Uma criança encontra-se sujeita ao ambiente do lar. É necessário ter consciência de que a criança é filha de Deus e de que o amor de Deus inunda a sua alma. Ela cresce em sabedoria, verdade e beleza. Deus plantou o seu amor nos pais e nas suas mães para que eles possam conduzir os seus filhos através da escuridão da noite, das vicissitudes da vida, até a percepção da presença sagrada de Deus, e para lhes ensinar tudo o que é acerca de Deus, do amor, explicar-lhes que o amor de Deus flui através deles sob a forma de amorosidade transcendente e que ele cuida delas. E as crianças criadas a acreditar que Deus é amor e que o amor as cerca, rodeia e envolve, terão um desenvolvimento magnífico. Assim, Deus estará com elas a todos os dias da sua vida. Caro ouvinte, fechamos aqui quase este capítulo aqui de por que isto aconteceu comigo e vamos depois trazer aqui para vocês amanhã. Vou trazer aqui o resumo do capítulo, porque é que isto aconteceu comigo. E vamos fechar aqui amanhã, com a quinta da sexta-feira, este capítulo aqui. E a próxima segunda-feira começamos com um novo capítulo, ok? Vamos lá continuar aí com a música e eu volto já. Um abraço a todos e um abraço a todos. E vamos ficar aqui com mais música aqui no show da manhã.
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2: 9 horas.
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5: 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Portanto,

vamos. Quem quiser também pedir música, você só pode precisar de pedir. Deixa eu ver aqui, tenho um ouvido aqui, está-me a complicar o nome dele. Ele chama-se Fernando. Fernando Vicente. Agora não percebi qual é a cena dele aqui. Vai ver aqui. Mas vamos ver o tempo, né? Mas eu já te avisei. Você manda uma mensagem para mim aqui, número 87000900. Eu vou lhe mandar o tempo, ok? O número 87000900. Não peça o tempo! Peça o tempo. Eu vou lhe mandar aí. Vamos lá ver aí quem está aí em linha para falar comigo aqui. Já.

tempo aqui, deixa-me ver o que é que se passa aqui com o tempo. Estou aqui a passar mal com o tempo. Vamos ver aqui o tempo aqui para as nossas cidades, ok? Maputo, máxima 26, mínima 18, com o céu limpo. Xaxai, máxima 25, mínima 20, com chuva leve. Machixe, máxima 28, mínima 22, com o céu limpo. Nhamar, máxima 28, mínima 24, com o céu limpo. Beira, máxima 28, Beira, aí. Máxima 28, Beira, mínima 22, com o céu limpo. Chimoio, máxima 25, mínima 18, com o céu limpo. Quilimano, máxima 31, mínima 23, com o céu limpo. Teto, máxima 32, mínima 24, com o céu limpo. Nampula, máxima 30, mínima 21, com o céu limpo. Nampula, máxima, Lixinga, máxima 24, mínima 15, com o céu limpo. E Pemba, máxima 29, mínima 23, com o céu predominantemente limpo. Eu agora vou ver aqui quem são os ouvintes que estão aqui ligados ao programa. Aqui. Quero falar com todos. Quero falar com todos que estão aqui ligados ao programa e ver todos que mandaram mensagem aqui para mim. Olha, bom dia, aqui fala Alberto António. Estou aqui a pedir algumas músicas aqui, Alberto António. Alberto António, onde é que tu estás aqui? Bom dia, sou o DJ Cisco de Chibuto. Apanho um programa. Olha, senhor DJ Cisco, por favor, não fale no nome do locutor. O locutor não é Anselmo, ok? Eu não sei como é que o ouvinte está, o DJ Cisco está a ver aí no Anselmo. Anselmo ainda não chegou, ok? Ai, ai, ai, ai, ai. Chame Henrique Amado, Henrique Chamado, peço o tempo para a minha cidade. O tempo para a sua cidade é muito simples. Você tem que só simplesmente escrever aí. Escreve assim. Tempo Nampula, pronto, ok? Ouviste? Chega de Tempo Nampula, que a gente vai enviar assim o tempo para Nampula. Quem mais está aqui na nossa caixa? Deixa eu ver quem está aqui. Bom dia, sou Orlando Martins, sou Alberto Alfredo Majumane, ok? Ele está aqui, o nome dele aqui. Sou Alberto Alfredo de Jardim. Tenho aqui também Orlando Martins. Sou Orlando Martins. Aqui há uma confusão aqui. Bom dia, sou Manuel Guilherme, bom dia, sou Albano, bom dia, sou Alfredo Luiz, bom dia aí para aqui. Sou Rafael Juma, bom dia, Arão Reginaldo, bom dia. Quem mais está aqui? Sou Ilutério, bom dia, sou Albudo Xian, bom dia aí para ti. Quem mais está aqui? Aqui fala, vamos ver quem mais está aqui na minha caixa. Eu sou Rafael Juma. Lúcia Cuco, ela está, a Lúcia Cuco está sempre aqui no programa, né? Está sempre aqui no programa, Lúcia Cuco. Quem mais está aqui? Deixa eu ver aqui. Todos aqueles que estão aqui, os ouvintes que mais interagem aqui com a rádio. Vocês querem saber quem são? Eu vou dizer já, ok? Aurélio, é Aurélio aqui, é Aurélio de Maputo. Bom dia aí para ti. Josefa Buanamad, bom dia aí. Fernando Vicente também, bom dia aí. Eu quero uma música, a gente não toca aqui, do Ruan. Vamos lá, Johnny Paulo, bom dia. Judith Rora, eu quero a música Viajar aqui, do Judith Rora. Tem aqui a Lúcia Cuco, que era a música da Simone e Mendes, ok? Obrigado aí a todos. Vamos ficar com a música de Chacaz e Justino Baca. E Vitor Iaezu, ok?

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2: 9:23.
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3: Muito bom dia a todos. Estamos aqui nesta quinta-feira, dia 14 de maio de 2026. Neste programa, nesta rúbrica de saúde e bem-estar, nós trazemos aqui para a conversa um livro que é um best-seller, que é o Comer para Curar, do Dr. William Lee, A Nova Ciência para a Prevenção e Cura de Doenças. Este livro é um guia que transformará o modo como usamos alimentos para prevenir, tratar e reverter as doenças, ativando os nossos sistemas de defesa. Caro ouvinte, eu venho aqui a trazer aqui para vocês este livro. Porquê? Porque vai para uma explicação simples de que no nosso corpo, na verdade, ele tem 5 sistemas de defesa. Preste bem atenção, Corvito. O seu corpo tem 5 sistemas de defesa, ok? Esses 5 sistemas de defesa, eles trabalham para si, ok? Trabalham para si. E compreendermos os benefícios alimentares para a saúde, precisamos primeiro entender a definição de saúde. Para a maioria das pessoas, a saúde é a ausência de doença. Mas é muito mais do que isso, na realidade. A definição de saúde existe uma grande atualização. O que é claro é que a nossa saúde é um estado ativo, protegido por uma série de sistemas extraordinários de defesa do corpo humano que atuam em plena capacidade desde o nascimento até o último dia da nossa vida e mantendo as nossas células e órgãos a funcionar perfeitamente. Esses sistemas imunitários são projetados nos nossos corpos para nos protegerem. Alguns são tão poderosos que conseguem reverter doenças como o cancro. Então, caro ouvinte, hoje eu estou a continuar aqui a falar sobre a regeneração. Caro ouvinte, você sabe o que é o processo no seu corpo? A linha já está disponível até. Podemos falar sobre o seu sistema de regeneração? Você sabe que você tem um sistema de regeneração no corpo? Para todos aqueles que estão a ouvir o programa, eu quero falar sobre o estado de regeneração do seu corpo, ok? E as perguntas que eu faço para si é a seguinte: o que é o estado de regeneração do seu corpo, ok? Como é que funciona esse estado de regeneração aqui nesse programa de... O que é a regeneração, caro ouvinte? Vamos lá falar sobre isso aqui no programa aqui hoje. Deixa-me lá eu ver aqui quem é que está aqui para a gente falar sobre esse assunto aqui que nós estamos a trazer hoje aqui para a nossa audiência, né? Vamos ver aqui. Como é que vamos trabalhar esse assunto da regeneração? O número já está disponível, é 87000990. O ouvinte vai ligar para mim para a gente falar sobre esse assunto, sobre a regeneração, que é um processo que funciona para o seu corpo. Vamos lá ver se a gente consegue ter aqui algum ouvinte em linha para a gente falar sobre esse assunto. O número já está disponível. Tenho aqui esse ouvinte aqui em linha. Alô, bom dia. Bom dia, como é que se chama?
4: Anastela.
3: Anastela, diga lá, Anastela. Tudo bem contigo? Anastela aqui, vamos lá ver aí. Vamos lá ver se a gente tem aqui a Anastela para a gente falar aqui com a Anastela. Ela ligou e desligou. Você conhece o seu corpo, caro ouvinte?

0: Vamos lá ver as instâncias. Tem aqui algum ouvinte em linha para falar sobre a regeneração. Alô, bom dia. Alô, bom dia. Eu não estou a lhe ouvir. Não lhe estou a ouvir.
1: Agora não estou a ouvir
0: também. Alô, bom dia.
1: Está
0: falando em loudspeaker, por favor, remove o loudspeaker.
1: Está falando com Erika Benz.
0: Erika quê?
1: Erika Benz.
0: Erika Bento.
1: Erika
0: Benz. Alguma coisa se passa com o seu telefone, não estou a lhe ouvir bem.
1: Não. Alô?
0: Sim. O seu telefone está muito baixo. Hã? Yeah, tens que arranjar um telefone. Estou aqui a tentar pôr o volume no máximo. Diga lá. Sim, só que agora não tô, o seu telefone está com um problema tão grave que eu não consigo lhe ouvir. Ok. Bom, vamos lá ver aqui quem são os ouvintes que estão aqui, que podem ligar para mim para falar sobre esse assunto aqui, sobre, afinal de contas, o que é esse sistema que o ouvinte tem de regeneração. Ok, o número está disponível, é 87-000-9900. Eu quero falar consigo sobre esse assunto aqui, caro ouvinte. Alô, bom dia. Vamos lá ver se temos aqui mais algum ouvinte aí para falar sobre esse assunto, sobre a regeneração. Alô, bom dia. Alô, bom dia.
2: Sim, alô.
0: Sim, bom dia.
2: Sim. Eu queria dizer que não posso que...
0: Esta hora, quando a gente chega nesta hora sobre o corpo humano, aqui é o problema, aqui é um problema. A gente pode falar sobre muita coisa, mas quando a gente chega para falar sobre o corpo humano... Ai, ai, ai. Alô, bom dia. Alô, bom dia. Alô, bom dia.
3: Bom dia, como está, meu irmão?
0: Tudo bem.
3: Estou bem, você como vais?
0: Tudo bem, tudo bem.
3: Sim, sim.
0: Então?
3: Assim... Sim, sim, assim estás a falar com o Vitorino.
0: Sim, diga lá, Vitorino.
3: Eu estou a acompanhar o programa.
0: Sim.
3: Sobre o processo de regeneração.
0: Sim.
3: Sim, sim. Eu estou a entender o processo de regeneração. É um processo que ocorre no nosso organismo. De uma forma em que o organismo pode se... O organismo... Que tem como suas funções fazer uma regeneração a cada vez mais. Sim, sim.
0: E como é que, qual é o responsável para essa regeneração?
3: O responsável dessa regeneração, para mim, pode ser a questão do processo do fígado, né?
0: Vitorino, de que é feito o teu corpo? Quais são... De que é feito o teu corpo? Quando tu pões o teu corpo... Os teus órgãos, são feitos de que os teus órgãos?
3: Não sou para ser um tempo de rede.
0: Tá bom, ok, abraço aí. Temos que ir para o início aqui da formação do seu corpo. Se a gente não entende de como é que é feito o corpo, como é que a gente vai entender... esse processo da regeneração. Alô, bom dia.
4: Alô, bom dia, bom dia.
0: Bom dia, tudo bem?
4: Bem, no teu lado também aí.
0: Ah, está tudo bem.
4: Aqui está a falar com o senhor Timbai de semana quinta de Tangara.
0: Vamos ver se a gente consegue ter aqui um ouvinte em linha para a gente falar sobre esse assunto aqui. Vamos lá ver se a gente consegue ter aqui um ouvinte para a gente falar sobre esse assunto aqui. Alô, bom dia.
5: Ah, bom dia, Manuel.
0: Sim, tudo bem?
5: Na graça do Senhor, no seu lado.
0: Então, diga lá, como é que se chama?
5: Anésio.
0: Anésio?
5: Sim, sim.
0: Anésio o quê?
5: Anésio dos Santos.
0: Sim, Anésio. Então, vamos lá falar do seu corpo.
5: Eu acompanhava o programa, estava a falar de, acerca da
0: regeneração.
5: Regeneração, exatamente. Dizia que, ou melhor, digo que a regeneração é o processo do qual o organismo tem de restaurar os tecidos danificados através de células especializadas nesse processo.
0: Como é que chama essas células?
5: Se não estou em falha, células tronco.
0: Ok. E então?
5: Quando acontece um ferimento ou uma danificação num tecido, essas mesmas células é que atuam nessa regeneração.
0: Ok. Então, tu tens umas células que fazem esse trabalho?
5: Sim, sim, exatamente.
0: Ok. Então, o que tu estás a dizer é que o teu corpo, ele é um corpo que tem um sistema, que esse sistema automaticamente faz um trabalho de reparar o seu corpo.
5: Exatamente.
0: E esse sistema de reparar o seu corpo é feito por umas células chamadas células-tronco, é isso?
5: Exato, exato.
0: Então, significa que você é uma casa e essa casa... Tem uns pedreiros e tem uns carpinteiros que andam lá reparar os seus problemas que a casa tem, é isso?
5: Exatamente. Automaticamente tem essa especialização.
0: Automaticamente eles fazem isso.
5: Exatamente. Então, assim que há uma planificação, logo eles são ativados.
0: Então, significa que um dia nós vamos fazer uma casa, que essa casa sozinho se autorrepara, correto?
5: Exatamente.
0: A gente mete um computador... na parte ali da sala da, vamos chamar a sala das máquinas da tua casa agora, onde tens ali todas as câmaras de filmar, tens, abre a porta, fecha a porta, acende a luz, apaga a luz, liga, desliga a geleira, que. E também tens alguns sistemas que vão conseguir reparar o problema na tua casa. Já não vais precisar chamar pedreiro, carpinteiro, canalizador, ninguém para vir reparar a tua casa. Agora, esse sistema de regeneração, ok? Ele é como se fosse esses dois pedreiros, carpinteiros, mas eles precisam de comer. O que é que eles devem comer?
5: Ah, nesse caso, eles devem consumir alimentos próprios para o seu desenvolvimento. Nesse caso, podem ser, talvez, alimentos ricos em minerais ou em vitaminas, né? Mas também vitaminas e minerais especializados. Talvez ovo ou peixe. Outros legumes, tomate, cebola, talvez, alho. Também alguns frutos, talvez, podem engolir lá. Não sei se não estou a falhar um pouco, Manel.
0: As comidas que as pessoas devem comer, ok? As comidas que o pessoal deve comer para alimentar essa tropa que faz esse trabalho. Eu não sei, sabes uma coisa, António? É António, né?
5: Anésio.
0: Há uma coisa que eu estás em que cidade?
5: Em Nampula.
0: Anésio, eu tenho um problema para explicar à audiência aquilo que estamos a conversar, ok? Porque as pessoas só comem, está a ver? Não param para pensar, ok? Naquilo que a gente está aqui a falar, ok? Agora, o que é que põe essa tropa a funcionar? O que é que você deve comer, ok? Primeiro, é preciso entender que no sistema de regeneração, que é um dos mais fascinantes, ele depende das células-tronco, como tu disseste. Nós, quando somos bebés, temos muitas. E à medida que a gente vai envelhecendo, elas adormecem. Agora, ativar a regeneração significa acordar essas células para que elas reparem o coração, os pulmões, a pele, os órgãos. Ok? Agora, de acordo com este livro que eu estou a trazer aqui para vocês, do Dr. Lee, nós estamos a falar dos alimentos da nossa pirâmide de Moçambique. Que faz...
5: Nelson, desculpa cortar, posso ficar cessado, pode cortar a qualquer momento.
0: Vou ligar para ti, ok? Vou ligar aí para o Santos para explicar aqui o que que estamos aqui a falar aqui, né? Ele está na cidade de Nampula, vou ligar para ele para a gente conversar, bater um papo nice e fechar isso aí. Vamos lá ligar para aí para o Santos, ele estava aqui a falar comigo aqui, Anésio. Vamos lá falar com o Anésio. Vamos falar com o Anésio aqui. Onde é que está aqui o Anésio? Vamos lá ligar para ele. Anésio! Onde é que é Anésio? Anésio dos Santos. Ai. Está aqui o Anésio aqui.
6: Uma vez, obrigado.
0: Yeah. Eu estou a falar contigo porque quero fechar isso aqui pra, com uma explicação bem nice para a gente chegar a um entendimento sobre o que é que acontece. Eu quero que também tu consigas explicar isso às pessoas aí na tua zona. A regeneração como um processo de reparar o seu organismo é tipo teres um carro. Esse carro está a andar, mas esse carro está a andar desde que foi feito, mas ele tem lá um computador. Esse computador repara o carro, não precisa de ir ao mecânico. O carro sozinho repara se você gripou o motor, se você precisa gripou o radiador, se tem problema na bomba de injeção, ele sozinho repara sozinho essa coisa. Agora, no seu corpo, né? No seu corpo, nós temos que nos alimentar, ok? Para dar força a essa tropa aí que vai fazer esse trabalho. Exatamente. Então, são os peixes gordos. Quais são os peixes gordos? Carapau, sardinha, uma coisa chamada cavala. Agora, outra, por que isso? Porque eles são ricos em ômega 3. Vão te perguntar, mas Anésio, por quê? Porque são ômega 3, é que dá um sinal ao corpo para libertar as. É tipo um sinalizador, é tipo um polícia de trânsito. Diz assim, células tronco, saiam da medula óssea da tua coluna. Exatamente. Sinaliza aí, está aberto, já não está verde agora. Vai, basem lá para ir resolver o problema naquela avenida, que está ali um problema, houve um acidente num órgão qualquer. Tá a ver? Eles começam ali a ir reparar esse problema lesionado. Ok? Estou a explicar de uma forma muito simples para talvez os ouvintes estamos a ligar e já entenderem. A outra coisa é chocolate amargo, aquele cacau puro, que ele é rico em flavonoides. Por quê? Beber chocolate, por exemplo, quente com teor de cacau, pelo menos 70% a 80% de cacau, ela duplica as tuas células-tronco, aumenta a tropa, ok? Que estão em circulação no sangue. Em 30 dias, é aquilo que desperta para a regeneração, ok? Depois há uma coisa que muito moçambicano não faz, é chá verde e chá preto. Quer dizer, fazem. O chá verde, chá preto.
4: Para nós chá é só água quente com açúcar, normalmente.
0: Exatamente, né? Enquanto aí do guru vem muito chá, tá a perceber? Vem muito chá do guru aí. Então as pessoas devem ir agora correr ali no mercado, comprar aquele chá barato do guru, aquele chá preto, fazer chá. Por quê? Porque eles também são compostos que têm lá as catequinas e as teafalenas, que elas mobilizam as células-tronco para reparar os vossos vasos sanguíneos. Beber essas infusões ajuda a manter o sistema circulatório sempre novo, ok? Depois tem azeite de oliveira. Muita gente consegue, prefere comprar aquele boa mesa, ok? Mas aquilo não é azeite extra virgem. Tentar comprar o extra virgem porque tem polifenol que protege essas células contra estresse oxidativo, ok? Aqui ainda são os grãos. Comer arroz integral, milho, farelo, são ricos em ácido felúrico. Ajuda a manter o intestino saudável e enviam sinais químicos para as células-tronco para as manterem ativas, prontas para ação. Quer dizer, você dar farelo e arroz integral e milho às tuas células, é quando acontece alguma coisa, as tuas células vão lá reparar. Bateste, tiveste um acidente de moto, partiste o braço, cortaste. É exatamente, essa equipa tem que estar pronta para não demorar. Imagina você ter uma emergência aí na zona de Nampula. Você tem que mandar a FIR aos bombeiros. Não tem água. Os homens dos bombeiros não têm comida, não têm combustível. O que acontece? O fogo, né?
4: É complicado.
0: Depois tem uma coisa que chama-se açafrão. Conhece açafrão, né? Açafrão contém uma coisa chamada curcumina. Além de tirar a dor da curcuma, ela também estimula o nosso cérebro. Ela ajuda as nossas células cerebrais a criar novas conexões. Bom, é isso que eu queria dizer. A magia da criação do nosso corpo. Tem uma equipa interna pronta para reconstruir o que o tempo ou a doença tentaram destruir. As células-tronco são como operários à espera das ordens, ok? Esses operários você tem que dar de comer a eles, ok? Tem que dar de comer. Muita gente não entende isso que estou a dizer. Você tem que dar de comer às tuas células-tronco, como tu disseste. Dar de comer a elas. E para dar de comer a elas, são essas coisas. Um abraço, Anésio.
7: Eu estou agradecido, Manésio. Obrigado.
0: Um abraço. Bom, fiquei aqui com o Anésio, aqui a trazer aqui a Vinaldo Godas, o que é a regeneração, o sistema de regeneração aqui para vocês. Eu vou por aqui esse sistema aqui para vocês curtirem. Eu vou postar isso, sabe onde? Eu vou postar isto aqui no... Vou postar isto aqui no WhatsApp da 99FM. Vou postar para vocês, sabe porquê vou postar? Vocês quiserem perceber aquilo que eu estou a dizer, vocês já adirem o post da 99FM e entender afinal o que eu estou a dizer. O seu locutor nos falou da regeneração, mas eu queria ver, afinal de contas, como é que funciona isso aí. Eu vou dizer, ok. Você vai lá e você vai... como é que diz aquilo? Você vai poder ver lá onde é que estão essas coisas. Bom, vamos aí à música e voltamos já, ok? Vou ficar com o Amor Insano aqui e volto já.
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0: Vocês sabem uma coisa? Se vocês pararem para pensar um bocadinho, ela está a dizer assim que o nome dele é Jesus, é o teu consciente. O teu consciente é que sabe tudo sobre ti. Então, Jesus também pode ser o teu subconsciente. Aquele que está lá presente em ti, que sabe tudo sobre ti. A tua mente, tens todas as tuas soluções para a tua vida, ok? Então, presta bem atenção que ela está a cantar da tua mente. Essa música, vocês pensam que é um louvor, mas é falar da sua mente. Ela está a cantar com tanta emoção e está a falar da sua mente. Ok? Tá a falar, ela está a falar comigo, ela está a falar com ela própria aqui. Ok? O que seria dela se não fosse a sua mente?
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3: 9 horas e 51 minutos.
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0: Bom dia aí, caro ouvinte. Bom dia a todos que estão aqui ligados ao programa. Ok. Eu quero falar convosco sobre um tema muito interessante aqui do livro do Howard Becker, sobre segredos da mente milionária. E eu insisto aqui nos segredos da mente milionária em trazer aqui para si. Eu tenho para si uma pergunta sobre a remuneração. Eu quero saber se vocês entenderam a diferença entre receber por tempo e receber por resultado, ok? Eu quero que vocês me liguem a explicar como é que o rico pensa receber por resultado e os outros recebem por tempo. A remuneração, ok? Vamos ver se a gente tem aqui algum ouvinte que sabe explicar isto. Sim, bom dia. Quem consegue explicar a diferença entre receber a sua remuneração, o valor que você vai receber do seu trabalho, ser por tempo ou ser por resultado? Quem sabe explicar isso? Vamos lá ver se quem sabe, quem entendeu essa lição aqui. Alô, bom dia.
6: Alô, bom dia.
0: Bom dia. Pode responder a pergunta, por favor.
6: Bernadette,
0: vai. Pode responder a pergunta, por favor. Quem sabe a diferença? Vamos falar de segredos da mente milionária. Você sabe a diferença? Você sabe a diferença, afinal de contas, porque é que, qual é a diferença de receber por tempo ou receber por resultado? Alô, bom dia. Não consigo lhe ouvir. Há um ouvinte que está sempre a ligar aqui para o show e eu não consigo perceber o que é que ela está a dizer, ok? Vamos lá ver se a gente está aqui. Vamos lá ver aqui. Tem aqui mais um ouvinte aqui que vai tentar ligar. Alô, bom dia. Sim, tudo bem? Quem é que tem a resposta para mim? A diferença entre receber de uma remuneração que você receber mudar, em vez de ser por tempo, é ser por resultado. Quem entende essa diferença aqui? Para a gente falar sobre o que é. É alguém que trabalha por resultados e é milionário. Todos aqueles que trabalham por resultados são milionários. E todos aqueles que trabalham por uma forma de... por tempo de trabalho, são que chamam aqui no livro mente pobre. Eu quero saber se você que tem uma mente rica... O que é que você entendeu sobre isso? Vamos lá ver aqui. Sim, alô, bom dia.
7: Alô, bom dia. Bom dia, como está?
0: Tudo bem.
7: Graças a Deus.
0: Então, diga lá.
7: Diga lá. Eu, quando falo de trabalhar por resultado, por remuneração, a diferença que eu vejo é o seguinte. Imaginemos que o senhor é o mestre de uma obra, eu sou teu ajudante. do princípio, você vai dizer por dia, amanhã eu vou te pagar 300 mil de gás. Essa obra, se acabamos em dois dias, você só vai ter 300 mil de gás. Mas uma pessoa que tem uma mente milionária, eu vou dizer não. Eu não quero marcar diariamente, eu quero no final da obra. Eu quero 5 mil, eu no final da obra quero 10 mil. Essa pessoa já trabalha, recebe por resultado. Por um determinado trabalho. Já há diferença. Porque se eu for a trabalhar só para receber, eu posso não me dedicar. Você pode me fazer trabalhar, sair tarde para acabar cedo, para você ficar com mais dinheiro e eu ficar com pouco. Mas nós sabemos que o objetivo é o mesmo. Quando acabar a obra, eu vou ter os meus 10, ele, não sei se fica com 50 com ele. Eu aí trabalho por resultado. E se eu acabar em um dia, posso fazer 10 mil por dia. Já depende do meu desempenho.
0: Raimundo, obrigado por partilhar a tua opinião, eu fico satisfeito. Mas eu quero trazer para vocês o segredo da mente milionária de uma forma bem mastigada. Eu vou ligar para o Raimundo, porque eu quero falar com o Raimundo, porque o Raimundo tem que entender. Se eu conseguir fazer o Raimundo entender, o Raimundo vai explicar a essas pessoas, ok? Ele vai conseguir explicar, ele vai conseguir ser milionário, vai entender. Vamos lá ver se eu consigo falar com o Raimundo aqui. Raimundo Moyane, ok? Vamos ver se ele atende aí a chamada aí, Raimundo. Raimundo!
7: Sim,
0: yeah, Raimundo. Irmão, eu quero te explicar. Eu quero te explicar. Se eu conseguir com que uma pessoa entenda aquilo que eu falo, ok? Já estamos feitos, ok? O processo de entender a diferença entre a remuneração por tempo e a remuneração por resultado. Deixa um exemplo de uma obra em que tu és o dono da obra e tens um colaborador a trabalhar na obra, é isso?
7: Exatamente.
0: Ok. O pensamento milionário, ele não é aquele trabalhador que está a receber por tempo. Quem tem um pensamento milionário que pensa por resultados, ele não está à espera daqueles 600 por dia para ele comprar uma comida para pôr lá em casa, ok? O pensamento milionário, ele diz assim, eu, Raimundo, tenho o poder de construir aqui 100 casas, vou pôr uma equipa aqui a construir essas casas todas, e depois, esses que recebem por 600 meticais por dia, são os que têm uma mentalidade que nunca vão chegar a milionário. Porque 600 por dia, vezes 30 dias, não ficas milionário. Mas tu não, tu vês outra coisa. Tu dizes, vou fazer um condomínio. Eu, cada casa, vou vender cada casa 500 mil meticais, ou 1 milhão, ou 2 milhões, ou 5 milhões. E vou vender essas 100 casas por vezes 5 milhões.
7: Ok.
0: Então, tu tornas uma pessoa que muda o pensamento e que começa a pensar como um milionário, em que o objetivo é fazer as 100 casas, ok? E receber quando for para vender as 100 casas, entende? Tu não ficas à espera de agora para receber. Tu ficas à espera do resultado. Na tua mente só tens 100 casas vezes 5 milhões. É o que tu estás à procura.
7: Okay.
0: É o resultado que tu queres.
7: Já percebi.
0: O resultado da mente milionária não é os 600 por dia, ou 600 durante dois dias, ou 10 mil por mês. Não. Ele está a pensar que eu vou fazer 100 casas a 5 milhões. Ok? São 500 milhões de meticais. O objetivo da mente milionária que eu quero trazer é exatamente isso. Você chega nesse livro. Um abraço, Raimundo, tá bom?
7: Obrigado, entendi.
0: Um abraço. Bom,
2: dicas de motivação aqui no Show da Manhã.
0: Bom, ficamos aqui com o fecho desse programa, né? Vamos ficar aqui com o fecho do programa aqui. Vamos despedir aqui de vocês todos aqui. Vamos despedir aqui de vocês. Já são 10 horas, né?
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0: São 10 horas em todo o território nacional.
2: Tempo. Quanto ao tempo para hoje, quinta-feira, dia 14 de maio de 2026, Maputo prevê a máxima de 26 graus Celsius, 19 mínima, com céu parcialmente nublado. Xai-Xai, a máxima de 29, mínima 20, com chuva fraca. Inhambane prevê a máxima de 30, mínima 23, com céu limpo. Beira, a máxima de 30, mínima 23, com céu limpo. Chimoio prevê a máxima de 30, mínima 16, com céu nublado. Quelimane, a máxima de 32, mínima 23, com céu limpo. Tete, a máxima de 35, mínima 21, com céu limpo. Nampula, a máxima de 31, mínima 19, com céu limpo. Lixinga prevê a máxima de 25, mínima 17, com céu limpo. E por último, Pemba, que prevê a máxima de 31, mínima 23, com céu limpo. Moçambique, previsão do tempo. Tempo.
0: É exatamente isso. Parabéns.

Exatamente isso! Eu desejo a todos os aniversariantes um dia magnífico, fantástico aí. E espero que vocês se divirtam junto das vossas famílias, né? Em nome do Show da Manhã, meu nome é Nelson, eu me despeço. Volto logo à noite, às 20, para trazermos o Porquê Amamos. Vamos mergulhar nas ondas do amor, ok? Vamos mergulhar nas ondas do amor e entender porque é que a gente ama, ok? Um abraço, tchau, tchau!

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0: Bom dia, meu povo. Bom dia, Moçambique. Bom dia, África. Bom dia, aquela senhora que frita badias ali na esquina. Bom dia, aquela senhora também que faz sopa no mercado. Bom dia. Bom dia ao guarda do hospital, também que controla medicamentos para não roubarem lá no hospital. Bom dia ao presidente da República, bom dia aos governadores, bom dia aos deputados, bom dia a mim também, bom dia a todos. Bom dia, Raziano.
1: Bom dia, ouvintes. Bom dia, Anselmo. Bom dia, ouvintes. Bom dia a todos que neste momento nos ouvem através da nossa frequência 99.3 aqui na cidade de Maputo e também pelas restantes capitais provinciais e também pelo mundo fora através da www.co.mz. Nós estamos aqui para mais uma emissão até quando forem 14 horas. Aos doentes que também que se encontram a nos ouvir neste momento, muito bom dia. Um bom dia também extensivo para todos aqueles que neste momento encontram-se a conduzirem, a trabalhar e também aqueles que encontram-se neste momento a venderem. Também um bom dia especial e extensivo a todos os barbeiros desta cidade, deste Moçambique e não só, também os barbeiros do mundo. Bom dia, caro barbeiro que neste momento encontra-se no seu salão a fazer o seu trabalho, que também é bastante importante. Todas as profissões, na verdade, são importantes, não é?
0: Exatamente.
1: São muito importantes. Bom dia. E bom dia também ao Presidente da República, como bem disseste, que neste momento o nosso chefe de Estado encontra-se

0: em Kigali, não é?
1: Kigali, exatamente.
0: Em Kigali, sim, numa visita de trabalho. Antes esteve em Nairobi, no Quênia. Depois agora esteve também na tomada de posse do presidente recentemente eleito, o Yoweri Museveni. E também agora está na República deste país que eu já aqui mencionei. São neste momento então 10 horas e 28 minutos, Anselmo. Vamos lá compreender como é que vai ser o nosso programa de hoje. Antes vamos falar da Constituição da República, não é? Que é o prato forte aqui no nosso programa. Sempre temos como abertura a Constituição da República e hoje vamos falar do artigo. Ainda vamos ver qual o artigo que vamos hoje falar, mas antes vamos atualizar a informação que é também muito importante aos nossos amigos ouvintes, não é?
1: Exatamente, hoje é dia 14 de maio de 2026. Obrigado aí pelo carinho da sua audiência, obrigado também pela preferência. Um abraço aí, se estiver a conduzir, boa condução e não esqueça, não, beber água, né? Beber água. Para hoje, dia 14 de maio de 2026, ativando aí o nosso radar, a previsão de tempo geral para Moçambique indica condições estáveis, com a maioria das regiões registrando um dia ensolarado e também parcialmente limpo, existindo, neste caso, apenas uma baixa probabilidade, cerca de 10 a 15%, neste caso de chuva fraca. E quanto a condições atuais, dizer que o céu encontra-se ou apresenta-se maioritariamente ensolarado em grande parte do território nacional. Temperaturas, neste caso a máxima nacional prevista, atinge os 32 graus Celsius, enquanto a mínima desce para os 21 graus Celsius durante a noite. Período noturno, o céu estará limpo, mantendo a probabilidade de precipitação muito baixa. Agora, quanto à umidade, os níveis situam-se em torno dos 68%. A 69%, e quanto ao vento, sopra de leste, com ventos moderados, neste caso, de aproximadamente 7 metros por hora, né? Ou melhor, 11 quilômetros por hora, né? 11 quilômetros por hora, ok. E quanto à previsão para os próximos dias, caso necessite de planear ou fazer aí um plano para o resto da semana, o cenário meteorológico começará a mudar ligeiramente a partir de amanhã, sexta-feira, dia 15 de maio. Espera-se aproximadamente de uma frente com chuva fraca e também a probabilidade de precipitação sobe para os 35% durante o dia. E quanto ao final de semana, dia 16 e 17 de maio, sábado manter-se-á ensolarado, mas o domingo trará uma descida acentuada de temperatura máxima para 24 graus Celsius. Agora, se precisar se informar mais, continuar ligado à tua rádio 99 FM. Vamos lá apreciar o cenário da cólera. Será que já estamos livres da cólera ou não?
0: Vamos lá. A epidemia de cólera em Moçambique aproxima-se dos 9 mil casos acumulados desde setembro, apresentando uma tendência de queda nas últimas semanas devido ao fim da época das chuvas. De acordo com os dados epidemiológicos mais recentes, emitidos pela Direção Nacional de Saúde Pública, o surto acumula um total de 84 mortos em 8 meses. Panorama epidemiológico atual. Casos totais: mais de 8.800 infecções registradas em todo o país. Controle de mortes: apenas uma morte foi reportada desde o final de fevereiro, refletindo uma eficácia médica crescida. Taxa de letalidade: redução contínua, fixando-se atualmente em 0,9%. Internamentos: cerca de 31 pessoas encontram-se atualmente internadas nas unidades de saúde. Províncias mais afetadas: Nampula lidera o balanço nacional com mais de 3.700 casos acumulados e 39 óbitos. O surto foi recentemente declarado extinto em 4 dos seus distritos, nomeadamente Moma, Errate, Memba e Mugovolas, mas mantém-se ativo noutros 7. Tete registra mais de 2.800 infectados e acumula 32 óbitos, sendo a segunda região com maior impacto. Cabo Delgado contabiliza mais de 1.000 infecções e 8 mortes associadas à doença. Medidas de prevenção recomendadas: consumir exclusivamente água tratada com certeza ou fervida. Lavar rigorosamente as mãos com água e sabão antes de comer e após usar o sanitário. Lavar minuciosamente os alimentos, especialmente frutas e vegetais consumidos crus. Dirigir-se de imediato à unidade de saúde perante sintomas de diarreia líquida aguda e vômitos. Se pretender posso detalhar a situação específica de um distrito ou província em particular ou disponibilizar os contactos oficiais das autoridades de saúde. Para o efeito, o caro ouvinte é convidado a manter-se ligado à nossa rádio até quando forem 14 horas.
1: São 10 horas e 33 minutos, vamos ao nosso mantra. Digo bom dia a todos, sorria, está na 99 FM.

0: Ah, são 2 horas e 35 minutos. Obrigado aí pelo carinho da sua audiência, obrigado pela preferência. Zaira, não vai. Agora, caros ouvintes, vamos lá apreciar a nossa Constituição da República e, mais uma vez, apreciaremos a incompatibilidade. Incompatibilidade. Artigo 137, alínea 2. A qualidade de membro do governo é igualmente incompatível com os cargos referidos no número 1 do presente artigo, exceptuando-se o de presidente da República e também o primeiro-ministro. Vou repetir. A qualidade de membro do governo é igualmente incompatível com os cargos referidos no número 1 do presente artigo, exceptuando-se o de presidente da República e também primeiro-ministro. O que isso quer dizer, caro ouvinte? Recordar que na edição de ontem falamos que os cargos de presidente da República, presidente da Assembleia da República, primeiro-ministro, presidente do Tribunal Supremo, Conselho Constitucional e muito mais, são incompatíveis entre si, ok? E hoje estamos a dizer que a qualidade de membro do governo é igualmente incompatível com os cargos referidos no número 1, neste caso do presente artigo, exceptuando-se do presidente da República e do primeiro-ministro. O que isso quer dizer? Essa aqui é a pergunta, né? Essa aqui é a questão para debatermos na edição 2.
1: Exatamente. Esta é a nossa principal questão da nossa Constituição da República e, a partir deste momento, o caro ouvinte poderá deixar ficar suas mensagens na nossa caixa de mensagens através do 87000-9900 e também, dentro de alguns instantes, iremos abrir aqui as nossas linhas para a interação à volta deste mesmo assunto.
0: Agora, quanto ao papo reto na edição 2, não é provocação, não. Eu quero mandar aí um abraço a todos os pastores que estão a acompanhar o programa. Obrigado para os que fazem um bom trabalho. Não estão pela prosperidade, estão pela palavra, estão pelo chamado, né? Pelo chamado. Eu tenho a dizer o seguinte. Mulher para casamento, homem para casamento, mulher para uma relação séria, homem para uma relação séria, tu encontras na igreja. Verdade ou não? Qual é a sua opinião? Raziano, mulher para casar, mulher para uma relação séria, tu encontras na igreja. Verdade ou não? Qual é a sua opinião?
1: A minha opinião é que isto depende, né? Depende, é algo relativo, não é assim tão linear que seja na igreja. Tu podes encontrar uma mulher muito especial, muito maravilhosa, fora da igreja e casarem-se.
0: Ok, para, Raziano, vai responder às 13h50.
1: Não, mas tu me perguntaste porquê.
0: Eu só queria ouvir um pouco só, senão acaba dando uma pista aos ouvintes.
1: Mas, né? Concordas com a minha resposta, não é?
0: Não concordo, nem discordo. Eu estou ímpar e imparcial mesmo com a tua opinião, né? Eu quero ouvir a opinião sua, caro ouvinte que está a acompanhar o programa, né?
1: Ok.
0: Qual é a sua opinião? Nós colocamos aqui uma questão, né? Mulher ou homem para uma relação séria, ou homem ou mulher para casar, tu encontras na igreja. Verdade ou não?
1: Só que a probabilidade de encontrar
0: na
1: igreja...
0: É para os ouvintes, né?
1: Ok, quando forem 13 horas no Papo Reto, os nossos ouvintes serão os nossos especiais convidados e deverão responder esta pergunta que é bastante importante. Eu já estou ansioso para ouvir aqui as respostas, não é?
0: Às 13.
1: Às 13 horas.
0: Exatamente.
1: Estou muito ansioso.
0: Qual é a sua opinião, caro ouvinte? Mulher ou homem para casamento ou para uma relação séria, tu encontras na igreja. Verdade ou não? E qual é a sua opinião? 10 horas e 39 minutos. Vamos à música louca.
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0: Uau! Música louca, cria sua versão aqui no 99 Loucuras. Raziano, já teve a experiência de viver em casa da sogra?
1: Não, tal como disse no outro dia, tu me fizeste esta pergunta, eu disse viver não, como né? tal, não, mas já passei dias lá, ficar lá, dormir lá, comer lá, regular. Fazer de tudo lá como se estivesse na minha própria casa, porque é tudo maravilhoso, não é?
0: Exatamente. Um beijinho aí a todas as sogras que estão acompanhando o programa. Existem sogras muito boas, existem sogras que parecem mesmo mãe, mas é mãe dela, né? Exatamente.
1: Não, que parece mãe para si também. Existem essas sogras, não é?
0: Exatamente.
1: Agora,
0: exatamente.
1: Não sei qual é o seu azar, Anselmo, se calhar nunca tiveste uma sogra assim, é por isso que estás aí a cozinhar uma música no estúdio que nunca sai, a falar da sogra. Mas existem algumas sogras.
0: Não, a música vai sair por acaso da sogra.
1: Sogras especiais.
0: Vai sair a música só para cantar aí um bocadinho, um refrão, para lembrar um bocadinho. Eu quero bem a minha sogra, bem longe de mim, eu quero bem a minha sogra, bem longe de mim. Uma música que vai fazer muito sucesso. Música. É o refrão este, né? Estamos ainda a temperar a música, vai sair. A minha
1: vai,
0: sogra...
1: Anselmo, antes de vir ao estúdio, o que andas a tomar lá fora? O que andas a consumir? Essas...
0: Não.
1: Vamos lá, essas pauladas todas. Que tu transmita aos ouvintes, mas são boas pauladas, são boas energias, não é?
0: Exatamente.
1: Eu até que gosto. Mas ok, esta música tu prometeste já faz muito tempo, nunca sai, já passam meses, dois
0: essa
1: meses.
0: Essa música
1: não é?
0: Está a vir e para ficar, né? É para ficar, não é para. Está sendo cozinhada com muito, muita calma e aos detalhes, né?
1: Exatamente. E tu queres a tua sogra bem longe de ti, não é?
0: Minha sogra é uma estrela, né? Uma estrela tem que ficar lá longe, lá no, nas galáxias. Lá,
1: mas
0: tá
1: tu
0: bom?
1: A queres longe de ti?
0: Minha sogra é querida.
1: Ok.
0: É querida. Sogra é querida bem longe, tá bom? Quando fica perto, não vale a pena.
1: Epa,
0: sogra, isso... nós queremos sogra perto, sabe quando? Nos dias de mau tempo.
1: Ok.
0: Nos dias de trovoada,
1: assim
0: relâmpago.
1: Está mau tempo lá fora.
0: Não, hoje está a chover. Ah, hoje pode ficar longe, não tem problema. Nós queremos sogra perto nos dias de mau tempo, trovoada, relâmpago, tudo. Em dia de guerra, por exemplo, queremos sogra por perto. Sabia que as balas não atingem a sogra, né?
1: É.
0: Sabia disso?
1: De que maneira?
0: Sogra serve de escudo.
1: De que maneira?
0: As balas têm medo da sogra também. Em dias de mau tempo, o melhor sítio para ficar é ao lado da sogra. Nada vai te atingir, tá
1: como,
0: bom?
1: Como chama-se sua sogra, Anselmo? Quero mandar aqui um cumprimento, uma saudação especial para ela, aqui através dos microfones, através das ondas da 99 FM. Como se chama ela?
0: Não vamos defender minha sogra, por favor. Coitado daquela senhora, já anda com muitas doenças. Você agora quer lhe fazer desaparecer? Vão lhe sequestrar, o que
1: não,
0: é isso, rapaziada?
1: Apenas queria mandar aqui um cumprimento especial para ela, não é?
0: Não, manda, só manda beijinhos para a sogra do Anselmo, é suficiente isso.
1: Não, mas eu...
0: Agora, falar o nome dela, ela vai ficar traumatizada. Ela anda de moleta, ela anda com problema de reumatismo, anda com muitos problemas de saúde. E depois falamos o nome dela, ela vai demais, não fica bem.
1: Ok, tá
0: beijinhos
1: certo.
0: Aí. A melhor sogra do mundo, minha sogra.
1: É.
0: Melhor sogra do mundo. Mas eu quero-lhe bem longe de mim. Vamos lá, hoje vamos falar da sogra na música louca. E a inspiração é da música do puto português ao lado da Edmásia, né? Puto português, casa da sogra. Já teve uma experiência de viver em casa da sogra? Queremos ouvir a sua opinião, caro ouvinte. Como é que foi a experiência de viver em casa da sogra? Passar uma temporada em casa da sogra? Tua sogra, é uma palavra, como é que definirias a tua sogra? É uma palavra, tua sogra. O que é ela? É uma princesa? Ou vai dizer, é um vulcão?
1: É uma rainha, porque ela me deu uma princesa.
0: Por que minha orelha está a fazer comichão? Ana, beijinhos aí para si, tá bom? Por que minha orelha está a fazer comichão? Mal que disse, minha sogra é uma rainha. Minha orelha começou a fazer comichão.
1: Sim, okay? É uma rainha porque ela me deu uma princesa, não é?
0: Eu conheço esse filme. Eu também, antes de levar a filha, falava bem da minha sogra.
1: É.
0: Falava muito bem dela.
1: Vamos lá mandar uma saudação especial para a Ana Silvia. Ana Silável, né?
0: Ok.
1: Ana, um forte abraço aí. Nós estamos aqui. Dentro de alguns instantes poderá entrar em contato conosco para deixar ficar aqui
0: a
1: sua opinião relativamente a este assunto, ok? Um forte abraço.
0: Puto português experimentou viver em casa da sogra. O que aconteceu? Vamos lá ouvir o relato do puto português. Enquanto isso, você também vai preparando aí a sua história. Como é que foi a experiência que gostava de partilhar também com outros ouvintes em relação ao viver em casa da sogra? Vale a pena voltar para lá? O que você viveu lá? Em uma palavra, como é que você define ou qualifica a sua sogra? Vamos lá, puto português, canta aí.
3: Oi, senhor. Quando casamos, de repente decidimos ir viver na casa da sogra. Só que muitas das vezes não é aquilo que acontece. Essa é a história do meu amigo

0: com a Belã.
1: Um jovem casou com uma certa rapariga. Esse jovem chama-se João e a rapariga chama-se Bela. Casaram.
0: Casamento 5 estrelas.
1: E o casamento foi 5 estrelas.
0: Até parece a novela.
1: Aquele casamento parecia coisa de novela, né? Tava tudo lindo.
0: Só que depois do casamento, eles não tinham de morar.
1: Para aí mesmo. Quem casa, quer casa. Não é o que diz o velho ditado.
2: Exatamente.
1: Quem casa, quer casa. Agora, aqui a situação é diferente. Eles casaram e não tinham onde morar.
2: Até por mim, Anselmo, eu acho que as pessoas antes de casarem-se já devem ter casa, não é? Tu tens que projetar o seu casamento, tens que planificar tudo, certamente. Agora, como é que tu casas e ainda não tens casa? Tu casas e ainda não tens casa.
1: Não tens casa. Isso até rima, né? Rima. Quem casa quer casa, né?
2: Sim.
1: Casar, casa, ok.
2: Eu acho que as pessoas deviam primeiro organizarem-se, não é?
1: O João e a Bela casaram, fizeram uma festa de casamento de aromba. Bebemos, comemos tudo, mas eles não tinham onde morar, ok? Vamos lá ouvir.
0: João foi para a casa da sogra enquanto procurava emprego.
1: Só para ver, eles casaram, nem emprego tinham jovem, nem casa tinham. Então, João decidiu refugiar-se em casa da sua sogra.
2: Uhum.
1: É lá onde foram parar os dois noivos, ou melhor, casados, né? Foram parar em casa da sogra. Para fazer compasso, ele a procurar o quê? Emprego, para comprar terreno.
0: No primeiro mês de tudo bem, no segundo mês era normal, no terceiro as coisas complicaram pro João.
1: Tá aí. Só que depois do casamento, eles foram parar em casa da sogra e veja só o que aconteceu. No primeiro mês, as coisas, também ainda haviam restos do casamento, né? Tava tudo bem. No segundo mês, as coisas estavam ainda normais. No terceiro mês, as coisas complicaram para o jovem. Não é fácil viver cada sogra. Cada sogra, eu vou te falar uma coisa, Raziano. Você colocar um colchão, por exemplo, para dormir no quarto ou na sala. É normal te acordar em 0 horas. Acorda, ela está por causa de um plástico preto. Queremos comprar... Está aqui onde você dormiu aqui. Você levantar, está por causa de plástico preto.
2: É, mas depende do tipo da sogra que tu tens, não é? Existem sogras maravilhosas, não é? Que tu, estando lá, parece até estar na sua própria casa. Tu fazes e desfazes, não é? E ficas muito à vontade, toda a tranquilidade do mundo consigo, não é? Agora, existem aquelas sogras também chatas, que não lidam-se bem com seus genros e acaba criando esta situação toda. Agora, eu não sei se Anselmo teve uma experiência igual.
1: Vamos ouvir a história do João. Vamos lá continuar com a história do João. As coisas já estão-se a complicar no terceiro mês, né?
0: Uhum. Não podia mais chegar é tarde, se chegar será problema.
1: O João já tinha hora para voltar para casa, senão ia trancar a porta em casa da sogra. Se chegasse acima daquela hora estabelecida em casa da sogra, já era problema com a mulher dele e a sogra.
2: Já estava tramado o homem.
1: Mas já viu o que é, João? O sogra falaram para si como homem maduro. Raziano, dá para falar de onde? Você tem pitas, você está traindo minha filha, você... Está a ver o que é isso, Raziano?
2: Não, ali é complicado. Não é fácil. Eu desisto, eu saio de lá a correr. Isto não pode funcionar.
1: Vamos lá.
0: A mulher e a sogra futucavam, coitado do João, é só ouvir.
1: A mulher dele, a Bela e a sogra, praticamente gritava pro João: você não presta, você. É a sogra falar para ele: não presta, você é um cão. Como é que alguém casa? Não tem casa, não trabalha. É a sogra, é isso aí. A ensinar a filha como falar com o marido, né? E o João a lamentar, né? Como é que lamentava o João? Tá ouvindo o que a sogra falava, né?
2: É, sim.
1: Senhor, aqui não é sua casa, melhor te comportares, senão vou te chutar.
2: Opa.
1: É casa da sogra.
2: Que
1: essa,
2: pena do João.
1: Essa é a experiência do João.
2: Uhum.
1: Qual é a sua experiência, caro ouvinte?
2: Caro ouvinte, qual é a sua experiência? Nós vamos precisar aqui... telefonema dos homens, não é?
1: Uhum.
2: Queremos ouvir a experiência dos nossos ouvintes de sexo masculino ligarem para nós.
1: Até mulheres também. Mulheres foram ver cá da sogra e saíram, né?
2: Saíram também.
1: Exatamente. É. Até já. Vamos a um intervalo, né?
2: Vamos a um curto intervalo e daqui a pouco voltamos, quando são neste momento 10 horas e 51 minutos.
1: Não sai daí. Um abraço.

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1: Moçambique, previsão do tempo. Tempo. Quanto ao tempo para hoje, quinta-feira, dia 14 de maio de 2026, Maputo prevê a máxima de 26 graus Celsius, 19 mínima, com céu parcialmente nublado. Xai-Xai, a máxima de 29, mínima 20, com chuva fraca. Inhambane prevê a máxima de 30, mínima 23, com céu limpo. Beira, a máxima de 30, mínima 23, com céu limpo. Chimoio prevê a máxima de 30, mínima 16, com céu nublado. Quelimane, a máxima de 32, mínima 23, com céu limpo. Tete, a máxima de 35, mínima 21, com céu limpo. Nampula, a máxima de 31, mínima 19, com céu limpo. Lixinga prevê a máxima de 25, mínima 17, com céu limpo. E por último, Pemba, que prevê a máxima de 31, mínima 23, com céu limpo.
2: Moçambique, previsão do tempo. Tempo.
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0: queima não. São neste momento 11 horas e 16 minutos. Aí está Calix Ferreira ao lado da Tânia. Minha mulher me fala, né? Agora você não vai beber por causa de mulher, né? Não vai beber por causa de mulher, o que é isso?
1: Ah! É, mas é natural que algumas pessoas parem de beber por causa de mulher, né? Se tua mulher não gosta que tu bebas, é natural que tu pares de beber, ou Anselmo, não é verdade?
0: Exatamente. Ok, a produção ia mandar uma carta, ok?

0: Ok, 11 horas e 17 minutos. Agora sim, caros ouvintes, queremos aí as presenças aqui no seu programa 99 Loucuras e vamos aí à nossa caixa 87000900 só para confirmarmos aqui a presença. Quem já marcou aí presença na turma dos loucos aqui é 87000900 e vamos aí à nossa caixa 87000900. Ok, tá bom. Vamos lá ao encontro dos nossos ouvintes para vermos aqui as mensagens nesta primeira ou segunda hora do programa 99 Loucuras. Um abraço quem acaba de sintonizar a 99 FM, ok? Vamos lá, e quem está do outro lado ligado nesta manhã? Bom dia, mano Anselmo, cá em Tete, estou a escutar aí uma música do Rick Rene, minha filha. Ok, tá bom, domingos, ok, tá bom. Gabriel Intariga também é nosso grande amigo na unidade comunal, bairro Quarteirão 28, célula 28, Eduardo Chivambo Mondiani. Tempo, bom dia, mano, eu gosto muito das músicas Trifiner, ok? Ok, tá bom, chegou aqui a mensagem. Bom dia, como está, mano? Aqui é Joaquim, peço ouvir a música de Trifiner, Brincadeira de Pai e Mãe, ok? Bom dia, mano, sou Joaquim, peço ouvir a música do Trifiner. O que está acontecendo aí? Leonardo, Teresa, José, a partir de Pemba, Mituji, Nakuta, ok? Tá bom, peço ouvir a música do Tabazil qualquer. Obrigado, tá bom, chegou aqui a mensagem. Pode ser aí 20 Fingers com título Engarrafado, outro Trifiner, título Dira. Ok, tá bom, chegou aqui a mensagem. Bom dia, mano Anselmo, sou Inês de Nampula. Peço ouvir a música de Trifiner com título Dira. Ok, tá bom. Em Sofala, Beira, Ernesto. Qualquer dia dupla, aqui é Hermínia da Manduca. Sobre o papo do dia, minha sogra é um amor de verdade. Mesmo se tivesse a oportunidade de nascer de novo, escolheria ela como minha sogra. Além de sogra, ela é minha mãe, ok? 99 FM, gosto muito de escutar essa rádio. Loucuras, a partir de Pemba, Metuge. Bom dia, 99 FM, preciso de tempo aí. Aqui é o Edson, da cidade de Maputo. Bom dia, locutor em serviço, como está? Eu também estou bem. Mano Anselmo, você me ganha. Merece aí um mimo no M-Pesa. Para terminar, peço ouvir a música de Zetúbia. Então, quer me mimar aqui no M-Pesa?
1: Sim, pode mimar o Anselmo, não é? Porque... o Mano Anselmo precisa deste mimo aqui. Se aparecem pessoas, ouvintes especiais, assim como este ouvinte aqui, o Mano Anselmo pode disponibilizar aqui o número que é para poder ser mimado, não é? É sempre bem-vindo, não é?
0: Quando... Raziano tem M-Pesa, né?
1: Sim.
0: Usa
1: sim.
0: O teu M-Pesa, Raziano, por favor. Qual é o teu número de M-Pesa, Raziano?
1: Não, mas o ouvinte aqui, o ouvinte é Zefanias, não é? Precisa de só M-Pesa. Ele quer mimar.
0: Eu não posso deixar o meu número no ar, por favor, Raziano. Não posso.
1: Vai sofrer assédio.
0: Por motivos alheios, ok? Motivos alheios, ok?
1: Opa, que pena deste ouvinte.
0: Mas em todo caso aí, como que chama este? É o...
1: Zefanias Macuaco da Machava.
0: Ok, Zefanias Macuaco da Machava. Depois ligo para si em off, tá bom?
1: Exatamente. Melhor pra, assim, não é?
0: Para mimar em off. Meu número não pode estar exposto.
1: Exatamente.
0: Não vão ligar a chorar. Mano Anselmo, minha mulher. Não. A maioria das mulheres da igreja só vão para limpar o seu historial. Ok, tá bom. Chegou aqui a mensagem de insinceridade. A maioria das mulheres da igreja só vão para limpar o historial. Cláudia Brazuca. El Zambesiano, Nampula, Bairro Marere. Bom dia, equipe em trabalho, ligado a partir de Bairro Marere, expansão. Mano Anselmo, nem sempre encontramos na igreja. Lá na igreja também pode levar diabo para casa, né? Cláudio da Brazuca. Cláudio, um abraço aí. Chegou aqui a sua mensagem, né? Bom dia, aqui é Charamudani, Nampula. O programa está muito top, é meu tema. Gostava de pedir aí a música de Van Zee, Alma Nua. Vamos lá. Ou melhor, a última mensagem, né? Bom dia, turma dos loucos. Aqui é Afonso de Chiquelene. Peço ouvir a música da Assa Matus com o tema Fiquei Só. Vamos lá ouvir os ouvintes, né? Recordar que também estamos aqui a apreciar o artigo 137, né? Ou melhor, o artigo 137 que fala acerca da incompatibilidade, né? A qualidade de membro do governo... A qualidade de membro do governo é igualmente incompatível com os cargos referidos no número 1 do presente artigo, exceptuando-se o de presidente da República e do primeiro-ministro. Ok, chegou aqui a sua mensagem. Obrigado aí pelo carinho da sua audiência. Vamos lá ao encontro dos nossos ouvintes. 87-87-009900. Temos alguém em linha? Temos sim. Vamos lá. Alô, bom dia.
2: Alô, bom dia.
0: Bom dia, seu nome e o bairro?
2: Serafina da Beira.
0: Serafina da Beira?
2: Serafina.

0: A ver. Ok, hermanos, por favor, produção, hermanos aí, hermanos.
1: Hermano, minha certeza, é isso?
0: Minha certeza?
2: É sim, minha certeza.
1: Hermano, minha certeza.
0: E tu tens certeza de quê?
2: Ai, eu tenho certeza de que eu sou, né?
0: Ah, ok, tá bom. Vai tocar a música daqui a pouco, tá bom?
1: Daqui a alguns instantes, ok, Serafina?
2: Ralcina, mano, é louco, é Ralcina.
1: Ralcina.
0: Ralcina.
1: Ah.
2: Ok, obrigada.
0: Tá bom, tchau, tchau.
2: Ralcina, coer de Rociano.
0: Ah, mas se tivesse em Nhambane, seria coer de Rally, né? Tchau, tchau.
1: Tchau, tchau.
0: São 11 horas e 25 minutos aí. Ralcina pedir a música de
1: Hermanos. A música que vai tocar dentro de alguns instantes, não é? Ok, temos a indicação de termos o próximo ouvinte. Muito bom dia, bem-vindo. Bom dia. Bom dia, seu nome, de onde é que nos fala?
3: É Paulo, sou de Nampula.
1: Paulo, Nampula, como é que está a cidade de Nampula nesta manhã de quinta-feira?
3: Para quando está quente e tranquilo.
1: Ok. Vamos lá. Qual é a sua opinião relativamente a este artigo da Constituição da República?
3: Bom, eu adquiri há pouco tempo a rádio, mas ainda não sei qual é o...
0: A rádio 99 FM. O tema tem a ver com o artigo 137 da Constituição da República, que fala acerca da incompatibilidade. Sabe o que é incompatibilidade, não, né?
3: Não, infelizmente.
1: Ok. E o que gostava de deixar aqui ficar como mensagem aqui na rádio?
3: Bom, eu sou um pouco fechado, mas creio que pode mudar algumas coisas, né? Escrever não sou muito bom nisso, mas pronto.
0: Não percebemos.
1: É, o nosso artigo hoje fala da qualidade, não é? Aliás, da incompatibilidade. Diz o seguinte: a qualidade de membro do governo é igualmente incompatível com os cargos referidos no número 1 do presente artigo, exceptuando-se o de presidente da República e o de primeiro-ministro. Compreendeu?
3: Sim, sim.
1: Sim, o que é que entende sobre isto? Bom, senhor Paulo.
3: Desculpa, mas eu posso deixar passar, não estou a perceber.
1: Ok, nos vemos dentro de alguns. Mais logo no Papo Reto, não é?
3: Exato, sim, sim. Mais logo, sim.
1: Ok, mais logo. Até
0: um
1: já.
0: Abraço.
1: Um abraço.
0: Bom dia.
3: Ok, obrigado.
1: Tchau, vamos tchau. Lá. São neste momento 11 horas e 26 minutos. Caro ouvinte, o nosso número mantém-se à sua disposição: 87-000-9900. Vamos atender o último ouvinte, não é?
0: Mais dois ouvintes, ok.
1: Mais dois, sim. Que é para podermos encerrar este espaço. Temos a indicação de termos o próximo ouvinte. Muito bom dia.
4: Bom dia.
1: Bom dia. Seu nome e de onde é que nos fala?
4: Cesarino de Nampula.
1: Cesarino de Nampula, ok. Cesarino, como é que estás?
4: Estou bem, graças a Deus, mas estou para o seu lado.
1: Está tudo bem. Vamos lá. Qual é a sua opinião relativamente a este artigo?
0: Ele fugiu. Vamos lá, o último ouvinte, né, para fecharmos este bloco.
1: Exato. O último ouvinte, já temos aí a indicação de termos o próximo, não é?
0: Exatamente. Vamos lá, o último.
1: Bom dia. Caro ouvinte, muito bom dia. Ouvinte em linha, muito bom dia. Este ouvinte ligou para nós, mas está distraído. No lugar dele, vamos substituir por um outro, que será o último, não é?
0: Exatamente, por o último, né? O último dos últimos.
1: Ele perdeu esta possibilidade, não é?
0: De ser o último.
1: De falar aqui com a rádio.
0: É um privilégio.
1: Sim, vamos lá. Bom dia. Bom dia. Ouvinte, muito bom dia.
5: Bom dia, muito bom dia.
1: Bom dia, seu nome, de onde é que nos fala?
5: António de Giavela.
1: António de Giavela, ok. Vamos lá, qual é a sua opinião relativamente a este artigo, António? António, tio António. Oh, tio António, quando trabalha... Este ouvinte vai ser o último, não é? Definitivamente. Muito bom dia. Alô, bom dia, seu nome, de onde é que nos fala? Estou a ouvir com alguns cortes, não é? Bom dia. Estamos aqui a ter dificuldades com este ouvinte. Esta ouvinte era uma mulher, não é?

0: intervalo, né?
1: Vamos a um curto intervalo e voltamos dentro de alguns instantes.
0: Exatamente. São neste momento 11 horas e 29 minutos. Mais uma vez, já que dizer bom dia. Vamos aí à música pedida. Hermanos, minha certeza. Qual é o nome dela?
1: É um nome igual
0: ao teu nome.
1: É,
0: né?
1: Um nome parecido com o meu. Ela está na Beira e, por coincidência, eu também sou da Beira, não é?
0: Até já, vamos
1: Até
0: a isso.
1: Até já.

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0: está Vamos Só Voltar. Gerson Israel, música que está fazendo bastante sucesso. E também recomendamos aí, ouvinte, curta esta música. Pode curtir essa música no 99 FM, né? E bom apetite quem está aí já a preparar, ou melhor, já a passar a refeição da tarde, né? Bom apetite aí. Nós estamos aqui ainda a preparar a refeição da tarde, ok? Estamos aqui a preparar a refeição da tarde.
1: Mas ainda não estamos na hora 12, Anselmo. Ainda são 11 horas, ainda estamos no período da manhã.
0: Há outros que adiantam, né?
1: Há outros que adiantam, sim, que já estão a almoçar a esta hora. Se calhar têm outros programas em suas agendas, mas ok. De qualquer forma, desejamos aqui um ótimo apetite a quem está a passar qualquer tipo de refeição neste momento. E também o nosso principal desejo é que todos que nos ouvem acamados, hospitalizados, tenham rápidas melhoras e um breve regresso ao convívio familiar. Uhum. E não só, também para aqueles que perderam seus entes queridos, juntamos-nos a eles neste momento de dor e de muita tristeza para desejarmos muita força e endereçamos ao mesmo tempo as nossas mais sentidas e pesar. Este é o nosso principal desejo como fazedores de rádio aqui na 99 FM, em manhã agradável de quinta-feira. Estamos a 14 de maio do ano 2026. Um forte abraço a todos que nos ouvem, um forte abraço e muita boa disposição a todos que se encontram nos seus postos de trabalho, a trabalhar assim como nós cá deste lado.
0: Está aí, 11 horas e 45 minutos. Obrigado aí pelo carinho da sua audiência, obrigado também pela preferência. Vamos à música louca.
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0: Ok, a pergunta é, ou melhor, hoje queremos que cada um partilhe a sua experiência com a sogra, né?
1: Uhum.
0: E não só cada um vai partilhar aqui a sua experiência. Já viveu em cada sogra? Como é que foi essa experiência? Se fosse para qualificar a sua sogra em uma palavra, qual é que seria? Fantástico, princesinha, como é que seria? Qual é que seria o termo para qualificar a sua sogra?
1: E também, não só o caro ouvinte, dentro de alguns instantes vai ligar para nós e contar-nos uma experiência vivida por si, uhum, quando esteve a residir na casa da sua sogra.
0: Exatamente.
1: Que experiência teve, não é? Tiveste lá na casa da sua sogra, se foi uma boa experiência, uma má experiência, vai poder partilhar conosco aqui. Nós estamos ansiosos para saber como é que foi, se a sua sogra, como é que descreve este ambiente com a sua sogra, não é? Uhum. Não são todos que têm, que fazem boa descrição relativamente às suas sogras. Eu vejo ali muitas pessoas, muitos homens a reclamarem das sogras, muitas mulheres. Epa, eu não suporto a minha sogra, eu não vivo com a minha sogra. Nunca se dão, né? Dizem que é gato e rato.
0: Exatamente.
1: Sogra e nora, sogra e gero, não é?
0: Uhum.
1: Mas, epa, tens de ter. Dizem também, ouvi por aí, dizem que algumas sogras gostam daqueles geros com muita mola, né?
0: Exatamente. Quem não gosta de dinheiro? Você gosta de dinheiro, Raziano.
1: Mesmo quando o gero não tem razão, sempre dão-lhe razão com a
0: razão,
1: sogra, quando tem mola, não é?
0: Porque tem dinheiro
1: o
0: gero.
1: Porque tem dinheiro. Até quando chega lá na casa da sogra,
0: uhum,
1: é visto como o homem mais importante dos eventos que acontecem lá.
0: Em cada sogra.
1: Só de falar
0: agora,
1: qualquer coisa, todo mundo bate palma.
0: Agora, quando não tem dinheiro, até lona mandam esticar, né?
1: Mandam esticar.
0: E lavar a louça. Mas, em todo caso, vamos lá, caros ouvintes. Aí, o puto português conta a sua história. E qual é a sua história? Qual é a sua experiência com a sogra? 87-000-9900. Vamos lá, temos alguém em linha? Parece que sim, já temos aí. Alô, bom dia. Alô?
2: Alô, bom dia.
0: Bom dia, com quem a gente fala?
2: É o Paulo Xavier, Patrinho Nampula.
0: Paulo Xavier, é isso aí, Nampula?
2: Sim, sim.
0: Paulo Xavier, vamos lá, a sua experiência. Já viveu em casa da sogra?
2: Sim, sim.
0: Já viveu em casa da sogra?
2: Sim, sim.
0: E qual é a experiência que você tem a partilhar?
2: Porque ela me respeitava de boa forma.
0: Ela te respeitava?
2: Sim, sim.
0: O que levou o Paulo a ir viver em casa da sogra?
2: Era falar de economia, não ter lugar de viver.
0: Não ter lugar para viver, falta de economia. Oh, fugiu aí o nosso amigo Paulo. Ele viveu em casa da sogra, a dizer que tinha boa convivência com a sogra. Que bom, né? Temos outro ouvinte em linha, vamos lá ouvir. Alô, boa tarde.
3: Bom dia.
0: Sim, bom dia, tudo bem?
3: Hoje eu não sei do lado.
0: Aqui está controlado. O nome e o bairro?
3: Cândida, bairro de Intaca.
0: Cândida, no bairro de Intaca.
3: Sim, sim, sim.
0: Cândida, já viveu em casa da sogra?
3: Sim, sim, já vivi. Foi muito bom estar lá. Ela foi sempre uma... Epa, ela já não está nem para ouvir essas palavras, mas ela foi uma boa sogra.
0: Ela foi uma boa sogra e já não está cá entre nós, né?
3: Sim, ela já não está cá entre nós, mas ela foi uma boa sogra de verdade. Mãe, companheira. Nem sei como expressar as palavras.
0: Ok, que bom. Agora, diga uma coisa. Em uma palavra, como é que tu classificarias a tua sogra?
3: Ela é uma rainha. É uma
0: duas
3: conselheira.
0: É uma rainha?
3: Sim, sim.
0: Tá bom, tá bom. Ok, muito obrigado aí. Ótimo dia para si, ok?
3: Obrigado.
0: Tchau, tchau.
1: Ok, vamos lá. Mais ouvintes são neste momento 11 horas e 51 minutos. Mais ouvintes aqui através do 87-000-9900. Liguem para nós e deixem ficar aqui vossas experiências que tiveram com vossas sogras, sobretudo os homens, não é? Que já viveram, residiram em casa das suas sogras por vários fatores, não é? Queremos aqui tentar perceber como é que foi esta convivência durante o período em que estiveste a residir na casa da sua sogra. Não só os homens, também as mulheres, não é? Temos a indicação, uhum, de termos o próximo ouvinte. Muito bom dia, bem-vindo.
4: Alô, bom dia.
1: Bom dia, seu nome, de onde é que nos fala?
4: Sou Dionísio Mário, aqui de Três de Moicate, na província de Nambula.
1: Dionísio, muito bem-vindo ao programa.
4: Sim, sim.
1: Ok, vamos lá. Tu já viveste com a sua sogra?
4: Sim, eu nunca vivi, mas a maneira como estou a viver. E parece que também estou a viver com a minha sogra, porque estamos a viver no, perto dela.
1: Ah, estão próximos um do outro.
4: Sim, sim.
1: Como é que tem sido a vossa convivência? Pacífica ou nem por isso?
4: Ah, estamos a viver com muita boa. Ah, porque ela não está com sérios nos tempos difíceis.
1: Como é que ela,
4: aqui na minha casa.
1: Como é que ela te trata?
4: Estava a nos tratar bem mesmo.
1: Ok.
4: Sim, sim.
1: Com todo aquele respeito, não é?
4: Acho que claro.
1: Ok.
4: Parece que é a minha mãe.
1: Uhum.
0: O que faz a sogra? O que faz a sogra tratar mal um gero, por exemplo?
4: Não percebi?
0: O que faz a sogra tratar mal um gero? Oh, tá bom. Um
1: Dionísio
0: abraço aí.
1: Está ali com muito barulho. Ok, vamos lá. Dionísio de Nampula, que estava aqui, este nosso ouvinte. Dionísio, a gente perguntava, qual é o seu entendimento em relação àquelas sogras que tratam mal os gerros?
4: Ah, parece que quero aconselhar para aqueles que estão a viver mal na sogra. Sim, para fazer um bom acompanhamento com a sogra.
1: Ok. Ok, Dionísio, muito obrigado pela sua ligação. Mantenha-se ligado a nós. Um forte abraço e feliz manhã.
4: Obrigado e muito bom trabalho.
1: Muito obrigado.
0: Tchau, tchau.
1: São neste momento 11 horas e 53 minutos em Moçambique. Liguem para nós através do 87-000-9900. Vamos conversar em volta deste assunto. Temos a indicação de termos o próximo ouvinte em linha. Muito bom dia.
5: Bom dia.
1: Bom dia. Seu nome, de onde é que nos fala?
5: Do João, parte de Nampula.
1: João Nampula, como é que está a chegar no sinal aí em Nampula?
5: Chega muito bem, não sei aí da rádio.
1: Está tudo bem. Então, João, vamos lá. Tu já conviveste com sua sogra? Já viveste com sua sogra?
5: Sim, sim, vivi.
1: Como é que foi esta convivência?
5: Mas mais ou menos.
1: Como é que foi?
5: Ah, vivia bem mesmo.
1: Ok.
5: Ah,
1: tava, a convivência era pacífica.
5: Sim, sim.
1: Ok, e no seu entendimento, o que é que leva algumas sogras já a destratarem os seus genros?
5: Não percebi?
1: No seu entendimento, o que é que faz com que algumas sogras tratem mal os seus genros?
5: Estou a dizer a guerras que tratam mal os seus genros. Não pode tratar mal, porque um casamento é uma família.
1: Ok.
5: Muito obrigado.
0: Obrigado.
1: Ok, muito obrigado, Dionísio, pela sua ligação. Pela sua ligação aqui no programa e deixou ficar aqui a sua opinião. São neste momento 11 horas e 55 minutos. Vamos atender mais ouvintes aqui no espaço da Música Louca, aqui no programa 99 Loucuras, edição de quinta-feira, 14 de maio do ano 2026. Temos a indicação de termos o mais ouvinte.
0: Mais um ouvinte. Alô, bom dia.
6: Bom dia.
0: Alô,
6: bom dia, bom dia.
0: Bom dia, seu nome e o bairro.
6: Domingos Cristiano, Plana Caniço, Maputo.
0: Domingos, aqui na Plana Caniço. Como é que está a Plana Caniço?
6: Está tudo bem, só chuva.
0: O Vic Plana Caniço é o bairro que está a liderar em termos de ladrões. Verdade ou não? Não é isso, Domingos?
6: É isso, é verdade.
0: O Vic roubam muito aí, assaltam muito aí na Plana Caniço.
6: Mas, nós somos nós nada que roubamos, mas estamos aqui de lá.
0: Eu queria já perguntar isso, estamos a falar com um ladrão ou não?
6: Nada.
0: Ok, senhor Domingos. Vamos lá, já viveu em casa da sogra?
6: Não, nunca vivi em casa da sogra, porque ainda não casei.
0: Ah, ok, não tem sogra ainda, né?
6: Não, ainda não tenho sogra.
0: Você é um homem feliz, você é um homem feliz. Até hoje, o homem mais feliz do mundo é o Adão, né? Não teve sogra nem sogro, né? Acho que você,
6: é verdade,
0: acho que você vai ser o segundo, né? Agora, diga uma coisa, é mal viver em casa da sogra?
6: Na verdade, viver em casa da sogra é muito complicado.
0: É complicado.
6: É complicado, já. Enquanto aqui sou gramano, ali você tem que obedecer tudo ali que ela que fala. Exato, é complicado, já. É complicado. Você quase não fica à vontade ali.
0: É complicado.
6: Fica à vontade. Exato, exato. Mas outras pessoas já estão. Tá, acho normal, né? Mas para mim. Eu não gostaria mesmo de ver em cada sogra, não dá.
0: Não vale a pena.
6: Não vale a pena, porque não há respeito. Qualquer situação ali, manda assim mesmo.
0: Aí é?
6: Aí é. Sim.
0: Quer dizer, você a dormir uma hora, a sogra te acorda para procurar chinelo. Para procurar
6: vai te acordar ali, tipo, o senhor faz favor, queremos lhe ajuda aqui.
0: Para procurar chinelos dela. Tá bom, um abraço aí.
6: Obrigado, bom trabalho.
0: Tchau, tchau. São 11 horas e 57 minutos. Vamos lá atender o último ouvinte. Hoje estamos a falar aí da sogra, né? Quem já teve essa experiência de viver em casa da sogra. O que é que tem a dizer? O puto português deu-se mal, né? Vamos lá. Bom dia. Alô, bom dia. Oh, não é deixa, não. Vamos lá, insista, caro ouvinte que está sintonizado a 99 FM. O que tem a partilhar, o que tem a dizer em relação a essa experiência de viver em casa da sogra? Alô, bom dia.
7: Bom dia.
0: Bom dia. Com quem a gente fala?
7: Anifo, gramado na fome.
0: Anifo?
7: Sim.
0: Anifo
7: Xavier.
0: Ah, ok. Anifo Xavier.
7: Sim.
0: Ok, tá bom. Tá em que bairro?
7: Gramagem na Pume.
0: Na Pume?
7: Sim, na Pume, sim.
0: Onde é que fica na Pume?
7: Distrito de Rapalo.
0: Ah, Rapalo, ok, tá bom. É casado?
7: Sim, sou casado.
0: E vive com a sogra?
7: Também.
0: E vive com a sogra? Oh, perdemos aí na Pume o nosso grande amigo Rapalo, né? Vamos lá, último ouvinte para fecharmos este bloco, 11 horas e 58 minutos. Não perca, dentro de instantes teremos aí o desafio louco, né, para conversarmos um bocadinho. 87-000-9900.
1: Vamos lá, caro ouvinte, liguem para nós neste momento e deixem ficar aqui vossas contribuições relativamente à nossa música louca. O nosso número mantém-se à vossa disposição, 87-000-9900. Liguem para nós, liga, caro ouvinte, e seja então o ouvinte com este privilégio a fechar este espaço, esta rubrica com a chave de ouro aqui no 99 Loucuras. Queremos perceber a sua opinião sobre este assunto, se alguma vez terá convivido na mesma casa com a sua sogra e, se sim, como é que foi esta experiência. Partilhe connosco aqui através deste nosso contacto que mantém-se à sua disposição, quando neste momento são 11 horas e 59 minutos e daqui a pouco é meio-dia, não é?
0: Exatamente.
1: O meio-dia é o momento, então costuma-se dizer que é a hora sagrada, não é? 12 horas é a hora sagrada. Liguem para nós nesta manhã de quinta-feira, 14 de maio do ano 2026, já passam 134 dias após o início do ano 2026. Hoje é Dia Internacional do Seguro, é o dia também que o nosso Presidente da República está em missão de trabalho.
0: Prazer.
1: Na capital ruandesa, Kigali.
0: O Presidente trabalhar.
1: Também, tentando aqui atualizar, manter
0: os
1: ouvintes, não é? Okay. Esta é uma das nossas principais missões, não é? É trazer aqui informação aos nossos ouvintes que neste momento encontram-se a acompanhar a nossa emissão. São neste momento em todo o território nacional, 12 horas.
0: Até já, caro ouvinte, não sai daí. Foi assim que fizemos música louca. Amém a sogra, tá bom? Amém a sua sogra, tá bom?

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2: 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Tempo.
3: Quanto ao tempo para hoje, quinta-feira, dia 14 de maio de 2026, Maputo prevê a máxima de 26 graus Celsius, 19 mínima, com céu parcialmente nublado. Xai-Xai, a máxima de 29, mínima 20, com chuva fraca. Inhambane prevê a máxima de 30, mínima 23, com céu limpo. Beira, a máxima de 30, mínima 23, com céu limpo. Chimoio prevê a máxima de 30, mínima 16, com céu nublado. Quelimane, a máxima de 32, mínima 23, com céu limpo. Tete, a máxima de 35, mínima 21, com céu limpo. Nampula, a máxima de 31, mínima 19, com céu limpo. Lixinga prevê a máxima de 25, mínima 17, com céu limpo. E por último, Pemba, que prevê a máxima de 31, mínima 23, com céu limpo.
2: Moçambique, previsão do tempo. Tempo.
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0: Cucu. Eu acho fazer uma piano é a coisa mais fácil do mundo, né?
1: Fazer uma piano?
0: Uma piano.
1: Uma piano, ah, ok.
0: Exatamente. Basta imitar alguma coisinha. Ou passarinho.
1: Ou um pato. Piripipi.
0: Ou se quiser imitar um maluco, também pode fazer, né? Tá aí, fazer uma piano. Uma piano é assim mesmo. Mas em todo caso, obrigado aí, caro ouvinte, pelo carinho da sua audiência. Obrigado pela preferência. É assim que a gente faz rádio 24 horas por dia, com muito carinho e também muita alegria, né? Vamos já ao Desafio Louco. Hoje no Desafio Louco teremos duas músicas, né? A primeira música vai ser do José Barata. José Barata, Chiluva. Chiluva. A segunda música vai ser do Vando, Aquele Amor Que Faz Gostoso. Aquele amor que faz gostoso. Vamos a isso, né?
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0: Okay. Tá aí.

0: já viu aí o Enem. Ah, foi aí a primeira, né?
1: Exatamente, foi a primeira e daqui a pouco vamos ouvir a segunda, não é? E depois lá mais à frente vamos interagir com os nossos ouvintes para falarem da sua performance, ok?
0: Exatamente, vamos aí, vamos à segunda, né? Deixa eu ver, Geovando. Aquele

0: obrigado aí a todos, obrigado, obrigado.
1: Muito obrigado, esta foi uma bela música aqui, uma bela interpretação. Esta foi boa também.
0: Foi boa.
1: É, senti que estiveste dentro da própria música e não só, também a primeira, também estiveste muito bem inclinado.
0: Aí
1: okay.
0: Ok,
1: mas daqui a pouco também os ouvintes vão dizer, não é? Vamos ver o que os ouvintes escreveram para a nossa caixa de mensagem relativamente à sua prestação, Anselmo. Vamos lá ver aqui.
0: Vamos a isso.
1: Olá, mano Anselmo, Caio em Tete. Ok, perdão. Bom dia. Aqui, Damião de Nampula, cantaste bem, dou-lhe nota 18.5. Sempre eu gosto de música, Rei Bravo, título Preconceito. Ok, muito obrigado, caro ouvinte, o senhor Damião Elias de Nampula. Vamos lá, outra mensagem diz o seguinte: meu Deus, mano Anselmo, você canta muito bem, canta muito bonito, estás de parabéns. Amei, mano, sempre que peço a música não tocam.
0: Qual é
1: pelo
0: a
1: menos...
0: música?
1: Deixa-me ver aqui, pelo menos hoje peço escutar a música de Nordino Xambal, Marumecane. Oh, Marumecane.
0: Qua fama, Marumecane.
1: Eu acho que já ouvi essa música, né?
0: Exatamente.
1: Por aí, já ouvi esta música por algum lugar. Ok, chama-se Carla de Boane. Carla, daqui a pouco, né? A nossa produção hoje não falha.
0: Não falha.
1: A nossa produção já registrou esta música dentro de alguns instantes. Vamos tocar

0: É, vamos lá. É, valeu, Mano Ngoveni. Bate paluma para Mano Anselmo. Ah, quis dizer, bato palma para Mano Anselmo.
1: Exatamente. Ele, é assim como a gente fala, né? Bate paluma.
0: Sim. Ele é o melhor cantor moçambicano, nota 90, Xadrek de Tete. Muito obrigado, senhor Xadrek. Boa tarde, 99 FM. Peço a música de Duas Caras, Fala Como Homem. Ok, ficou aqui o registro da tua... É, mensagem, caro ouvinte, boa tarde, 99 FM, bom dia, 99 Loucura, sim senhor, a primeira música, Xiluva, o Mano Anselmo interpretou muito bem, nota 10.
1: Obrigado, obrigado.
0: Cantou bem, meus parabéns, um abraço ao Mano Raziano, falta muito.
1: Merece PPF.
0: PPF, o que quer dizer?
1: PPF é quem falta muito, acaba apanhando muitas faltas e chumba por causa de faltas.
0: A mensagem da Júlia da Catembe, bairro Chamissava. Ah, Júlia é aquela ouvinte que diz que era, ainda está...
1: Quer curtir os pais ainda.
0: Ah, sim, de 21 anos, né?
1: Exatamente, Júlia da Catembe.
0: Júlia, um abraço, muitos beijinhos para si, ok? É, peço a música, é, ouvir a música do cantor Cef, Pérola, Lei. Ok, a produção...
1: Exatamente.
0: Produção, vamos lá ver esta música, né? Pérola. Cef ao lado da Pérola, né?
1: Ok. Já tocou essa música por acaso? Lei 14.
0: Ah, ok. Tudo bem. Júlia, esta música já tocou. Vamos tocar no outro dia. Uau, gostei. Nota 10. Eu também quero cantar. Me convidem, por favor. As portas estão abertas, não é? Vamos lá marcar a produção. Marque aí com a produção. Aliás, está aí o número deste ouvinte, não é? A produção vai okay. Registrar o seu número. Depois vai entrar em contato para ver se um dia agenda aqui a sua presença para cantar aqui nos nossos estúdios. Não é verdade, Anselmo?
1: Exatamente, exatamente.
0: Ok, vamos lá. Bom dia. Chamo-me Jéssica. Pessoal, música de Three Finger.
1: Three Finger.
0: Exatamente. Three Finger. Mãe e pai. Okay. Muito obrigado. Muito obrigado. A produção vai ver esta música ao longo do nosso programa. Vamos tocar. Uau, eu estou gostando do programa. Tu cantas muito bem, nota 100. Peço ouvir a música de Luan Santana com o tema Água de Açúcar. Aqui, Belson Nampula.
1: Água com açúcar.
0: Água com açúcar. Uhum. Mando um grande abraço ao meu irmão Benildo em Chiputo. Muito obrigado. Mano Ngoveni, superou. Uhum. Foi emocionante. Peço um lencinho. Parabéns. Nota mais infinito. Aqui, Rustina.
1: Rustina
0: dá-te a nota mais infinita, não é?
1: Ok.
0: A nota mais infinita.
1: Ela precisava de lencinho para limpar aí as lágrimas.
0: As lágrimas. Isso? Ah, ok.
1: Relaxa, menina. Ok.
0: Chorou tanto assim?
1: Ah,
0: boa tarde, Mano Anselmo. Muito boa tarde. Primeiro, cantaste muito bem. 20 valores, Esperança, bairro Muatala, em Nampula. Esperança, muito obrigado. Beijinhos, um forte abraço. Boa tarde, Mano Anselmo. Tudo bem? Eu creio que estou bem. Aqui, Juvencio de Nampula. Juvencio, muito obrigado. Ficou aqui o registro da sua mensagem. Vamos lá espreitar outras mensagens, não é? Acho que acabam de entrar. Boa tarde, essa dupla é muito top. Eu agradeço por vocês. Fazem parte da rádio. Fazem bem o vosso trabalho. Ok, muito obrigado pelo carinho e pela parte que nos toca. Peço a música de Van Z, Alma Nua, Nilson, Charmamad, não é? Exatamente. É, cidade de Nampula. Muito obrigado. Bom dia, peço a música do Ivandro com o título Moça. Ok.
1: Tá bom. Muito obrigado. Vamos a um intervalo, né? Voltaremos.
0: Vamos a um curto intervalo, quando são 12 horas e 33 minutos e voltamos dentro de alguns instantes, não é?
1: Com a segunda parte do Desafio Louco. Mas de seguida, músicas pedidas: Nordinho Xambale, Wafamba Marumecano, Famba Quatsi, né? A segunda música, Luan Santana, Água com Açúcar. A terceira vai ser Anselmo Ralph, está difícil. Até já. Não sai daí. Um abraço. Bom apetite aí quem estiver a passar a refeição da tarde. Tomara que com o nosso momento de desafio louco não tenha estragado o teu apetite, né? Até já.
2: 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Estás a ouvir as músicas pedidas.

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0: 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Moçambique, previsão do tempo. Tempo. Quanto ao tempo para hoje, quinta-feira, dia 14 de maio de 2026, Maputo prevê a máxima de 26 graus Celsius, 19 mínima, com céu parcialmente nublado. Xai-Xai, a máxima de 29, mínima 20, com chuva fraca. Inhambane prevê a máxima de 30, mínima 23, com céu limpo. Beira, a máxima de 30, mínima 23, com céu limpo. Chimoio prevê a máxima de 30, mínima 16, com céu nublado. Quelimane, a máxima de 32, mínima 23, com céu limpo. Tete, a máxima de 35, mínima 21, com céu limpo. Nampula, a máxima de 31, mínima 19, com céu limpo. Lixinga prevê a máxima de 25, mínima 17, com céu limpo. E por último, Pemba, que prevê a máxima de 31, mínima 23, com céu limpo. Moçambique, previsão do tempo. Tempo. 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

0: Por Maria Joá. Oh, ai, Maria, Mario.
1: Maria Joana.
0: Sabe de uma coisa? A batida dessa música parece Mazione, sabe disso, né?
1: Por quê?
0: Tá ouvindo aí, Mazione, como quando estão a tocar aquele batuque ali. Ouve lá.
1: Maria Joana. Eu gosto muito dessa música.
0: Gostas?
1: É, os Calema, irmãos Calema, é esta dupla que tem estado a fazer muito sucesso em todo o mundo, não é?
0: Exatamente.
1: Tudo nos Palopes e também na comunidade dos países de língua oficial portuguesa, não é? CPLP. E também nos países africanos de língua portuguesa, os Palopes, neste caso. E não só, também tem estado a fazer ali uma digressão pelo mundo fora, Estados Unidos. Recentemente estiveram na Espanha. É, tem estado a fazer bastante sucesso. É uma dupla que veio para ficar, na verdade. Uma dupla que resistiu às vicissitudes da vida, enfrentou desafios e hoje conseguiu alcançar o sucesso almejado, com muita paciência e resiliência, não é?
0: Exatamente. É uma referência a nível de, melhor, quando o assunto é música africana ou música de língua portuguesa, né?
1: É verdade.
0: Tá aí, música Maria Joana, é uma mistura de fado e um estilo tropical africano. É Nuno Ribeiro, Calemas e também a Marisa, no fado aí, né? Mas vamos lá, segunda parte do Desafio Louco. Não sai daí, caro ouvinte.
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0: Okay. Eu quero mandar aí um fortíssimo abraço ao meu mestre, é o estoico neste caso. É, muito obrigado aí, um abraço. Ele está acompanhando o programa. Ele é um estoico, ele está a almoçar.
1: Seu mestre?
0: Exatamente, ele é o mestre.
1: Ah, ok. Como se chama seu mestre?
0: Meu mestre eu chamo de Zinai, né?
1: Ah,
0: eu chamo
1: de Zinai. Eu também quero mandar aqui um forte.
0: Fica à vontade, fica à vontade. Eu já mandei aí um abraço aí.
1: Eu também queria mandar aqui, Zinai. Queria aproveitar aqui, mandar um forte abraço, uma saudação especial ao meu barbeiro, chama-se Jeremias.
0: Uhum.
1: Jeremias, neste momento, se calhar deve estar ali a ouvir. Aliás, ele está a ouvir, né? Porque no seu salão só acompanho a Rádio 99 FM. Então, um forte abraço aí, caro barbeiro, ok? Estou aqui ainda a tentar negociar aqui para vermos como é que podemos fazer aquele projeto ali, não é? O Jeremias tem um sonho de... Ele diz-me assim, opa, ouve lá, Raziano, eu quero vir aí na rádio, quero dar aulas, quero dar uma aula aos barbeiros, não é? Alguns barbeiros não têm higiene, tratam mal os seus clientes. Eu quero passar. estás a perceber?
0: Mas ali é a fatura, né? Sim, tem uma fatura para.
1: Diz que quer passar isso, né? Quer dar aulas aos barbeiros. A forma correta de atender um cliente, não é?
0: Que bom.
1: É uma boa iniciativa, não é?
0: Bela iniciativa.
1: É, vamos pensar.
0: E nós também ficamos felizes, convidamos ele para quê, né?
1: Exatamente.
0: Para primeiro sentar com a nossa direção comercial, para ouvir aí a cotação, né?
1: Exatamente.
0: Mas hoje vamos falar aí, há muita gente que, Raziano, há uma coisa que me surpreende muito, né? A vida corrida, os desafios da vida, o Dr. Augusto Cury trata isso como a síndrome do pensamento acelerado, o SPA, né? Síndrome do pensamento acelerado.
1: Okay.
0: Isso tem criado muitas consequências. Quando nós pensávamos, que o mal do século é a depressão, é a ansiedade, ele não. É a síndrome do pensamento acelerado. Nós andamos tão acelerados e acabamos desenvolvendo vários problemas de saúde. Um dos problemas é a insônia. As pessoas pensam nas faturas, pensam nas crianças, pensam no amor, pensam na comida, pensam no trabalho, pensam no dinheiro, pensam na obra, pensam nos pais, pensam nos filhos. São muitas coisas. Perdem sono as pessoas. Se você entrar na rede social, 2 horas da madrugada ou 1 hora da madrugada, a ver quase todos os seus amigos estão lá com o sinal aceso, que estão online.
1: Exatamente.
0: Não estão a apanhar sono.
1: É uma série de coisas, não é?
0: As pessoas estão hiperaceleradas. Todo mundo está acelerado. Socorro, né?
1: Uhum.
0: Temos que pedir socorro. Todo mundo está acelerado. O que se passa com as pessoas? De manhã as pessoas estão nas redes sociais. Já... E o que é que está a acontecer? Mas ok, hoje vamos falar de alguns alimentos que ajudam a induzir o sono, né? Que ajudam a escapar da insônia ou do sono.
1: É verdade.
0: Exatamente. É, praticamente alimentos que ajudam a induzir o sono são geralmente ricos em triptofano, magnésio, potássio e melatonina natural, promovendo o relaxamento muscular e também cerebral. E nesse destaque, ou nesse grupo todo, destaca-se a banana, a aveia, o leite morno, as nozes também, amêndoas, cereja, kiwi, abacate, chás como camomila e também passiflora. Mas vamos lá direto às frutas. Vamos começar pela banana, né? Por que a banana ajuda no sono? Primeiro porque a banana é rica em potássio e magnésio. Neste caso, a cereja é fonte de melatonina e kiwi e abacate. Agora, laticínios. Vamos lá aos laticínios e proteínas. O leite morno é rico em triptofano e cálcio. O iogurte também ajuda. Os queijos brancos e os ovos também ajudam nessa situação do sono. Oleaginosas e sementes. Amêndoas e nozes são ricas em magnésio. Ajudam. As sementes de abóbora e linhaça também ajudam. Os carboidratos complexos, também a falar da aveia e pão integral, ajudam o triptofano a chegar ao cérebro. Acaba estimulando e cria sono. Chás e bebidas. Quais são os chás e bebidas que ajudam no sono? Chá de camomila, a erva cidreira, a passiflora, ou neste caso maracujá, né? Valeriana e água de coco estimula o sono. Outros, o mel também, em pequena quantidade. E os peixes como atum e salmão ajudam também no sono. Agora, a pergunta é, por que esses alimentos que falamos dão sono? Por causa da presença de triptofano, magnésio, potássio e melatonina. O que é triptofano? Triptofano é um aminoácido que produz serotonina e melatonina, são hormônios de relaxamento e também sono. O que é magnésio e potássio? Minerais que ajudam a relaxar os músculos. E quando falamos de melatonina, hormônio que regula o ciclo do sono. Em todo caso, muito obrigado aí pelo... Agora, existem também outros que evitam o sono. Estimulantes. A cafeína evita. Açúcares também evitam, porque eles criam adrenalina, né? Dão aí força, uma sensação de muita força e energia. E tu acabas invertendo o cenário. Agora, se for antes de evita o café horas antes de ir à cama, né? Evita açúcar também, alimentos açucarados antes de ir à cama, porque açúcar também dá sinal de energia, né? Dá sinal de estar ativo o organismo e acaba também prejudicando o sono de qualidade, ok? 13 horas e 13 minutos. Quer dormir? Então, prefira alimentos saudáveis, ok? Até já. Raziano.
1: Até já, vamos a um curto intervalo e ficaram aqui essas dicas para uma noite de qualidade, um sono de qualidade. Olha, eu nos últimos dias, Anselmo, eu confesso que tenho dormido muito bem.
0: Muito bem.
1: Tenho dormido muito bem, graças
0: sabia
1: a Deus.
0: Sabia que estar apaixonado também ajuda a dormir bem, Raziano.
1: Anselmo sempre tem uma coisa para dizer. Sempre tem uma coisa para dizer. Me surpreende a cada... Eu não sabia, mas...
0: Já experimentou droga, né? Suruma, sei lá qual tipo de... O álcool também é uma droga.
1: Álcool, sim.
0: Já sentiu a sensação da droga. O que a droga faz?
1: Cria uma
0: quando
1: dopamina...
0: Quando tu bebes, quando estás com um problema e não consegues dormir, vais beber 2, 3 copos, tu ficas apagado.
1: Sim.
0: Dormes muito bem.
1: Exato.
0: A mesma coisa que a droga faz no nosso organismo é a mesma coisa que os exercícios físicos fazem, o café faz, a paixão faz também em nós.
1: Okay.
0: A depressão faz também em nós. É uma droga. Você fica um... Você não, sabe, se tu soubesse usar os armazéns do teu organismo, não precisarias de álcool, porque o teu organismo já tem armazéns disso.
1: Então a paixão ativa a dopamina, não é?
0: A adrenalina também, a serotonina, okay. Todas as drogas possíveis para tu estar já ativo. A paixão ativa. Há quem, por exemplo, sorria à toa quando está apaixonado. Canta no banho, no chuveiro. Vou chorar. Canta, faz barulho. Ou vai varrer a cantar. Está apaixonado. Tá... Ativa essas drogas.
1: É verdade.
0: E vai à cama, dorme muito bem, tipo um anjinho. fica horas a falar ao telefone e depois apanha um sono que você não imagina.
1: Coloca ali esta música, esta, eu vou fazer aqui karaoke, não é? Eu quero cantar esta música ali.
0: Eu não
1: vou
0: disse.
1: Chorar. Coloca, Selmo, tens ali? Vamos lá. Ativou então este lado.
0: Eu sei quando as pessoas estão apaixonadas, Raziano.
1: O Anselmo já ativou este ponteiro. Eu vou desafio-me aqui, caros ouvintes. Atenção, minhas senhoras, meus senhores. O locutor aqui, o Raziano, vai cantar aqui para
0: o Raziano está apaixonado. O Raziano está apaixonado. Está com melatonina, serotonina, adrenalina, tudo ativo. Ele não precisa de nenhum bar.
1: Mas nota-se este brilho.
0: Agora é para eu procurar brilho em ti, Raziano está de sacanagem comigo, né? Eu, ao invés de procurar brilho da minha namorada, vou procurar brilho em ti, Raziano. O que é isso? Tá a pedir a mim para procurar brilho nele. Raziano está de sacanagem comigo, né? Raziano, deixa lá procurar brilho em ti.
1: Não, porque tu disseste que eu estou apaixonado. Então eu pergunto, né?
0: Exatamente.
1: Mas
0: exatamente.
1: Ok, há possibilidade de tocar esta música.
0: Está aí a música, está no ponto. Posso colocar?
1: Pode, vamos lá.
0: Está aí a música. Raziano vai cantar em homenagem a essa paixão que ele tem por alguém. Ele não vai revelar hoje, mas a pessoa está acompanhando o programa, né? Cuidado, 5 pessoas pularem de alegria, né? É você mesmo. Raziano, fala o nome para mandar pelo menos sentar 4 e ficar uma parada.
1: Não,
0: né?
1: Mas eu aprendi,
0: qual é o nome dela?
1: Eu aprendi de ti, não é? A não revelar o nome.
0: Só que no teu caso vão pular 5 pessoas, Raziano, da alegria.
1: Não.
0: Agora, para mandar sentar 4, levantar uma da alegria, seria bom falar o nome dela.
1: Vai pular apenas uma pessoa.
0: Ah, ok. Tá bom. Vamos lá deixar assim, ele não quer falar.
1: Ok.
0: 13h17. Vamos lá, senhoras e senhores. O Raziano aí a fazer uma peladinha.
1: É mesmo um desafio.
0: É mesmo um desafio. O que a gente não faz quando está apaixonado?
1: Pode caminhar daqui até Marraquene, né? A pé.
0: Por e falar disso.
1: E não sentir isto.
0: Por falar disso, eu já namorei um ano com alguém que vê manhissa. Eu não senti essa distância.
1: Não sentes?
0: Não, tu não sentes.
1: Não sentes.
0: Quando está apaixonado. É por isso que eu digo, a adrenalina está ativa.
1: É verdade.
0: Tu não sentes, não há medo. Tu enfrentas a escuridão. Mas se tua mãe te mandar levar uma coisa lá fora, você vai ter medo.
1: Vai ter medo,
0: mas
1: sim.
0: Quando é para ir ao encontro da pessoa amada, nem medo existe. Porque as drogas estão ativas em ti.
1: Isto aconteceu comigo em Vilanculo, né? Na época da adolescência. Eu saía da minha casa lá do outro bairro, uma distância de 2 km, né? Para um outro bairro.
0: Na escuridão.
1: Sim, à noite.
0: Sem nenhum medo.
1: Sim, à noite. Eu voltava a casa 23 horas, quase meia-noite.
0: Mas
1: tal.
0: Se a tua mãe te mandasse sair levar uma coisa lá fora...
1: Eu havia de negar.
0: Havia de negar, porque tinha medo de outras coisas.
1: Sim.
0: Mas como estava drogado, andava na escuridão 2 km.
1: Sim. Sabe, Chancelmo, eu ficava na praia com ela até às 0 horas.
0: Sem medo nenhum. É o que a paixão faz.
1: Sim, eu caminhava, voltava sozinho à noite e tal. Aquela paixão da adolescência, né? Depois ela pergunta... Toda hora que eu caminhasse, que eu estivesse a caminhar de volta para casa, chamada aqui, mensagem ali... Amor, que tal? Já chegaste? Estás a ver aquela paixão da adolescência, né?
0: Eu conheço isso.
1: É muito nice, sabes? Eu sinto falta daquela
0: paixão.
1: Daquela paixão, daqueles momentos. São muito nice, pá.
0: Ah, okay.
1: São muito nice. Malta, malta jovem ali, adolescente ainda. Curtam lá este vosso momento. Esta fase é muito boa, ok? Não desperdicem.
0: Um coquetel de drogas.
1: Não
0: é um coquetel de drogas ativas no organismo. A dopamina, a adrenalina, a noradrenalina, a oxitocina, cortisol. É um coquetel de drogas ativas no teu organismo.
1: Exato.
0: Quando estás apaixonado.
1: Então é importante
0: não
1: apelar
0: calculas,
1: aí.
0: Não calculas o risco, o medo. Não. É por isso que uma pessoa, quando é surpreendida pelo contrário, chora muito e se mata porque a droga estava ativa nele.
1: Ok.
0: É o que acontece, a ressaca da droga, por exemplo, da seguinte, do álcool, depois do álcool. O que acontece consigo, Raziano?
1: Acordas com dor de cabeça, não é?
0: Dor de cabeça, arrependimentos, muitas coisas.
1: Arrependimento,
0: exatamente.
1: Uma série de emoções, não é?
0: Por isso que a decepção na paixão também causa a mesma coisa. você estava com todas as drogas ativas, de repente uma decepção, você cai.
1: É pá, a gente via uma história de novelas, meu. A gente via uma história de novelas, estás a imaginar, não é? A gente via Malhação.
0: É um vício.
1: Malhação, cria uma novela brasileira, sim.
0: Cria um vício, Raziano. Uhum. Quem pretende, vamos lá supor, alguém está apaixonado, super apaixonado por alguém. E outra, uma pessoa está apaixonada, né? Uhum. E a outra pessoa é viciada por bebida.
1: Ok.
0: Essas pessoas, essas duas pessoas, estão na mesma situação. Estão na mesma. A dificuldade que um vai ter para se dissociar da outra coisa é a mesma que o outro vai ter.
1: É a mesma que vai ter.
0: Você largar alguém que ama é um problema sério.
1: Eu devo concordar consigo. Tu falaste.
0: Alguém para largar álcool é um problema sério.
1: É, tu acertaste. Porque eu lembro que foi difícil também para mim me distanciar da pessoa. Foi
0: podem
1: muito
0: vir mil pessoas a dizer, sai dessa relação. Mas se você está apaixonado, não vai sair.
1: É, foi muito difícil.
0: O álcool faz mal, não sei o quê. Se você é um viciado, não vai sair do álcool. Raziano, vamos à música.
1: Vamos lá, é um desafio.
0: É um desafio. É. Mas o que é que a gente não faz por amor? Vamos lá. Senhoras e senhores, vamos lá. Alguém que está super viciado pela dopamina, noradrenalina, betafeniletamina, oxitocina, cortisol e mais, vai cantar agora.

0: que Raciane está bem entregue no amor. Aqui é o Bruno de Boane. Bruno, um abraço aí, boa tarde. É, sou DJ José, eu vivo no Moatize, bairro Peço. Ok, tá bom, muito obrigado aí. É, obrigado pelo carinho da vossa audiência. Até já. Ela gostou, Raciane.
1: Ela gostou.
0: Do teu jeito, mas fizeste, né?
1: É, gostou, gostou.
0: Exatamente.
1: Gostou.
0: Às vezes é bom fazer diferente, Raciane.
1: Exato.
0: Como você fez.
1: Não, ela sabe que eu não sou muito bom, não sou muito bom de cantar, de imitar músicas. É...
0: Não, você sabe, o difícil é atrevimento.
1: Uhum.
0: Mas bem ou mal tem que ser feito, e você fez, Raciane. Tá, é, parabéns.
1: Vale também a intenção, né?
0: Exatamente. O que valeu aí foi a intenção, Raciane.
1: muito obrigado por este espaço.
0: Até já, caros ouvintes, não saiam daí. Um abraço a todos. Até já no Papo Reto.
1: Um abraço, até já.

0: Senhoras e senhores, convosco o Desafio Louco, aqui no 99 Loucuras.
1: Okay. Eu gosto da 99 FM. 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

0: Esta música é do Nelson Tivane, ao lado da Macazi. Nelson Tivane, o jovem que atuou na cerimônia de entrega dos autocarros antes de ontem. Obrigado aí, um abraço, Nelson Tivane, ok? Já vimos aí alguns autocarros envolvidos em acidentes, né? Esses autocarros novos. Mas como é possível um autocarro novo já está envolvido em acidente? O que é isso? Não é possível. Ok, em todo caso, vamos ao papo reto, né, Raziano?
1: Vamos ao papo reto, né? E que também hoje é bastante interessante, né? E os nossos ouvintes já estão ansiosos por essas alturas.
0: Exatamente, vamos a isso, até já, 13 horas e 33 minutos.
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0: Ah, só mira está a chorar, mamauê. Só mira está a chorar, mamauê.
1: É um grande desafio ali, Anselmo, hein?
0: Um belo desafio. Um belo desafio. O Maradona jogou futebol, né?
1: Jogou.
0: 13 horas.
1: E dominou o futebol por muitos anos.
0: Por muitos anos, exatamente.
1: Tu também podes dominar aí por muito tempo, não é?
0: Exatamente. Tem que a morte me separe do futebol, né?
1: Exato.
0: Agora, caros ouvintes que estão acompanhando o programa, quer mulher, quer homem para casar? Quero mulher, quero homem para casar e fazer uma relação séria. Vai à igreja. É na igreja que existe homem para casar. É na igreja que existe homem para casar, para um relacionamento sério. Verdade ou mentira essa afirmação? É isso que vamos conversar convosco neste momento.
1: E serve,
0: né,
1: para ambos os lados, né?
0: Exatamente.
1: Tanto mulher, tanto homem. Será que é na igreja onde se encontra melhor marido ou melhor esposa? Vamos lá.
0: Exatamente.
1: Conversar. O nosso número é 87-000-9900. Caro ouvinte, liguem para nós a partir deste momento. Vamos conversar sobre o nosso papo reto de hoje, edição do programa 99 Loucuras, quinta-feira, 14 de maio do ano 2026. Estamos já passam 134 dias após o início do ano 2026 para o ano comum, e para o ano bissexto já passam 135 dias, não é?
0: Exatamente.
1: Vamos lá, caro ouvinte, onde é que é? Vamos lá conversar.
0: É na igreja que tu encontras homem para relacionamento sério? Exatamente. Homem sério só encontras na igreja, mulher séria para uma relação séria
1: só
0: encontra na igreja.
1: Ok, vamos.
0: Verdade
1: lá.
0: Ou não? Qual é a sua opinião? Vamos conversar.
1: 87-000-9900.
0: Temos alguém em linha.
1: Muito boa tarde.
4: Boa tarde.
1: Boa tarde. Esta voz simpática de quem é?
0: Júlia.
4: Neima.
1: Olá, Neima. Neima tem uma voz simpática, não é?
0: Neima.
1: Tem uma voz simpática, Neima. Eu gosto desta voz simpática, alegre, não é?
4: Sim.
1: Neima, de onde é que nos fala?
0: Em Agoia.
1: Ah, em Agoia.
0: Você, Raziano, está a ficar velho.
1: Ah, estou a ficar velho.
0: Está a ficar velho, Raziano. A Neima está no Inhagoia.
1: Neima, bem-vindo ao programa.
4: Ah, obrigada.
1: Qual é o seu ponto de vista? Qual é a sua opinião relativamente ao papo reto? É na igreja onde se encontra melhor marido ou melhor esposa?
4: Não. Depende do homem. Mesmo na igreja, você encontra homens que não prestam. Mesmo pastores.
0: Ei? Há pastores que não prestam?
1: Há pastores bandidos, não é?
0: Não é verdade isso?
4: Acho que conheço uma igreja chamada Seixe.
0: Uma igreja chamada?
4: Seixe. Chamam de Seixe. Lá em Amana, ano antepassado.
0: O que aconteceu lá?
4: Mandaram um pastor e aquele pastor está vindo pegar todas as meninas da zona.
0: Fala sério.
4: É um pastor esse, por isso que depende.
1: Esse é um pastor bandido.
0: Agora quis pegar a ti também?
4: Não. Mas não tenho mano, tu só me contar.
0: Ah, é?
4: Às vezes vou para lá. E me contam que aquele pastor aí pega todas as meninas.
0: Então,
4: você também toma cuidado.
0: Então, na igreja, não é sítio que encontras namorado para uma relação séria, não é na igreja?
4: Depende de homem, isso aí. Depende. Você pode encontrar uma pessoa que não reza enquanto é uma boa pessoa. Encontrar uma pessoa que reza enquanto é bandido.
0: Ah, é?
4: Sim.
0: Então chumbas a igreja, né? Não é na igreja.
4: Não, depende.
0: Ok, tá bom. Tá bom, Neyma, obrigado. Chegou aqui a sua opinião, tá bom?
4: Obrigado, tchau.
0: Tá bom, tchau, tchau. Tá aí, foi a Neyma. Vamos lá. Tá aí a pergunta. É na igreja que tu vais encontrar o parceiro ideal para si? Marido para casar, mulher para casar. Verdade ou não? Alô, bom dia. Ou melhor, boa tarde, né? Boa tarde, como está?
5: Conservado, graças a Deus. E contigo?
0: Aqui está controlado, está controlado. Com quem a gente fala?
5: Está a falar aqui com o Nhã Marizo.
0: Ah, o Nhã Marizo, é do São Damaso.
5: Do bairro São Damaso, pois.
0: Ah, ok, que bom, Nhã Marizo. Vamos lá, qual é a sua opinião? É na igreja que nós podemos encontrar mulher para casar ou para uma relação séria. Verdade ou não?
5: Meu irmão, eu casei com uma mulher da igreja e na igreja. E o que estou a ver, meu irmão? É uma real, mano. É uma tempestade em cima de dentro do golpe.
0: Fala sério.
5: Igreja, chumbo.
0: Chumbas de igreja?
5: Na hora.
0: Então, onde é que podemos encontrar mulher para casar? Para uma relação séria?
5: Não percebi.
0: Onde é que podemos encontrar mulher para casar?
5: Mas para falar com toda a sinceridade, né? Depende da oração, né? Yeah. Porque mesmo no chapa pode encontrar na igreja, tanto a mulher, tanto na igreja pode encontrar a mulher perto. Isso depende da oração de cada um.
0: Agora, você está com alguém que encontrou na igreja, está a passar mal aí?
5: Sim, uma tempestade, meu irmão.
0: E não se separa por quê?
5: Não, é minha, como posso dizer, na quebra-cabeça, né?
0: É tua cruz.
5: É aquele encaixo ali que vem só para confusionar.
0: Agora, como é que você diz que ela te faz mal e quer lhe manter aí? A te fazer mal?
5: O mal que estou a dizer não é aquele sentido mesmo que a gente podemos olhar lá na maldade, né? Tipo as mulheres, não. Mas eu digo que na igreja, geralmente lá todos vão escolher lá.
0: Aí é?
5: Sim, todos escondem lá.
0: Todos escondem, as pessoas se escondem na igreja.
5: De fato, não estou a mentir, meu irmão. Okay. Na igreja, todas arrependidas estão lá. E todas que até encontramos na rua, já de outro jeito, já encontramos na igreja.
0: Ok, tá bom. Muito obrigado aí pela sua contribuição, Nhamas.
5: Valeu, Manassas.
0: Tchau, tchau. Ouviu isso, Raziano, né?
1: É.
0: Que cena, né?
1: É uma opinião, não é? Vamos lá, vamos atender o próximo ouvinte. Muito boa tarde, bem-vindo.
6: Boa tarde.
1: Boa tarde, seu nome e de onde é que nos fala?
6: Eu respondo pelo nome que faz bem para onde eu assino. Estou em Nampula.
1: Ah, Nampula. Como é que está a cidade de Nampula?
6: Como?
1: Como é que está a sua cidade de Nampula?
6: Sim.
1: Vamos direto ao papo reto. Qual é a sua opinião?
6: Minha opinião.
1: Qual é a sua opinião?
6: Sim, aí depende de mulher. Na igreja existe, e na estrada existe.
1: Ok.
6: Depende de mulher. No que é que nós estamos, depende de mulher. Na igreja existe e no bairro existe.
1: Uhum.
6: Ah.
0: Ok, tá bom. Muito
6: obrigado.
0: Obrigado, tchau, tchau. Tá aí, mais um. As mulheres, cadê as mulheres? As mulheres. Homem para casar encontras na igreja, verdade ou não? Mulher está a acompanhar o programa. As mulheres já não acanhadas, o que se passa convosco? Tá aí o Nabawa, depois de tanto tempo.
7: Boa tarde.
0: Boa tarde. Por onde andou, Nabawa?
7: Eu estou bem, mas Nacelo, não sei aí.
0: Aqui está controlado. Eu sempre mando um abraço assim, Nabawa. E está sempre no silêncio. O que acontece com você? O que está acontecendo com você?
7: Não, Manacelmo, sabe? É difícil entrar na rádio, Manacelmo. É difícil. Mas é muito difícil mesmo. Então, eu já compreendo que, na verdade, há milhares de ouvintes. Temos que dar espaço por vezes, né?
0: Ok, tá bom.
7: Mas estou por aqui, estou sempre na escuta, Manacelmo. Agora, mandar mensagem, às vezes não adianta, porque Manacelmo, às vezes, não tem visto, às vezes, não lê a mensagem. Então, às vezes, não. Vale a pena continuar a insistir ligando mesmo.
0: São muitas mensagens, Rinabal. 23 milhões de habitantes. O programa é não é, o programa não é suficiente.
7: Eu dou razão, Manacelmo. Tem toda razão mesmo.
0: Agora, vamos lá à sua opinião. É na igreja que encontramos mulher para casar, verdade ou não?
7: Ah, não é verdade, Manacelmo.
0: Por quê?
7: Não, Manacelmo, agora que dá para dizer o outro irmão da turma do Uco aqui. Ah, não, na igreja, na verdade, todas que você vê, ou melhor, não todas, algumas que vão à igreja são arrependidas de verdade. Eu sou a prova viva disso.
0: Aí é?
7: É, sou a prova viva disso, Manacelmo.
0: Assim...
7: Está a ver quando alguém, Manacelmo, já foi para lá, já foi para ali, na colina. Sabe o que faz?
0: Não,
7: depois
0: não.
7: Se mete na igreja, diz que eu vou encontrar um santinho. Eu vou me fazer de santa e pronto. Eu já vi o Manacelmo.
0: Ai. É começo de mais um filme.
7: É mais um filme, então. Comigo, Manacelmo, na igreja, não cola. Isso para não dizer que eu sempre que vou à igreja, todas que eu vejo na igreja, para mim são irmãs na fé, né? Nunca apareci na igreja, na verdade. Mas ah, o que eu já vi, né? Eu já vi pessoas da minha zona. Aquelas mesmo, aquelas bandidas que já deram, já brigaram, já fizeram tudo por tudo. Tudo de tudo nesta vida. Depois foram se entregar a uma igreja.
0: Ok. Tá bom, Nabal. Essa é tua observação, né?
7: É minha observação, sim, Manacelmo.
0: Tá bom. Um abraço aí, Nabal.
7: Um abraço aí, Marraziano.
1: Um abraço, Nabal.
0: Tchau.
1: São neste momento 13 horas e 44 minutos. Caro ouvinte, liga para nós. O nosso número mantém-se à sua disposição, 84000, aliás, 87000-9900. Temos a indicação de termos mais um ouvinte. Muito boa tarde.
0: Exatamente.
8: Boa tarde,
1: seu nome, de onde é que nos fala?
8: Nelson Jardim, Cabo Delgado.
1: Uhum. Vamos lá, qual é a sua opinião relativamente ao Papo Reto?
8: Sim, a mulher que tem para casar, que está para casar, encontra nas paragas, a beber cerveja. E aí é que sai mulher, boas mulheres para casar. Essa é da igreja, aí está vindo de fazer dor de cabeça do ele aí.
0: Dor de cabeça por quê?
8: Como?
0: Dor de cabeça por quê?
8: Não se entende, só dá se comportar bem lá na igreja. Quando você leva para casa, já é outro assunto.
1: E tu és casado?
8: Sim, estou casado.
1: Sua mulher, onde é que se encontraram? Na barraca ou na igreja?
8: Na barraca, até agora já no lobby da pipocar.
0: Até agora da pipocar. Estão juntos há quanto tempo?
1: Estão juntos há quanto tempo?
8: Há 2 anos.
1: 2 anos.
0: Ah, força aí, tá bom.
1: Mas essa é sua opinião, é?
8: Sim.
1: Ok.
8: Se fosse que eu encontrei na igreja, já tínhamos já separado há muito tempo.
0: Tchau.
1: Muito obrigado, tchau. Um abraço. Tchau.
0: Ele deixou a imagem de que mulher que encontras na igreja não presta, né?
1: Ah, sim. Mas é, ainda bem que é uma opinião particular
0: Uma opinião particular, exatamente.
1: Exatamente. Vamos lá.
0: Este é o último, né?
1: Boa tarde.
9: Boa tarde.
1: Seu nome, de onde é que nos fala?
9: De Nampula, no bairro de Mucurua.
1: Nampula, ok. Seu nome?
9: José Cofel Helder.
1: Vamos direto ao Papo Reto. Qual é a sua opinião?
0: Mulher para casar encontras na igreja. Verdade ou não?
9: Isso constitui verdade, na minha opinião.
1: Uhum.
9: Digo isso porque... Mas não na igreja em que o homem também reza lá, numa igreja diferente, né?
1: Ok.
9: Sim, devem ser igrejas diferentes, porque se forem a rezar lá numa única igreja, então não há bom louvo aí, não pipoca esse assunto. Aí.
1: Mas não é importante que ambos estejam a participar na mesma fé, não?
9: Não, para se calhar...
1: Está casado há
9: quanto... Sempre não dá certo.
1: Ok. O senhor está casado há quanto tempo?
9: Há 3 anos.
1: E está a dar certo? Está a dar certo?
9: Graças a Deus. Está okay. A Deus.
1: Que bom. Que bom. Muito obrigado. Continuação de uma boa tarde e mantenha-se ligado ao seu rádio, ok?
9: Obrigado.
1: Tchau. Okay. Um abraço.
9: Está certo.
0: Ok. Está aí. Estamos a ver. Qual é a sua opinião, Raziano? Mulher para casar encontras na igreja, homem para casar encontras na igreja, verdade ou não? Qual é a sua opinião?
1: Depende, tal como disseram os outros ouvintes, depende, não é? Na igreja tu podes encontrar, Depende de cada oração. Na igreja tu podes encontrar uma boa mulher, uma mulher maravilhosa.
0: Okay.
1: Mas na igreja a probabilidade é maior. Por quê? Porque na igreja as pessoas aprendem lá, as mulheres aprendem lá os princípios, não é?
0: Uhum.
1: Aprendem lá o provérbio que ensina como uma mulher deve se comportar no lar, no casamento. Como uma mulher deve cuidar do seu esposo, do seu marido, não é? Uma mulher sábia. Uma mulher sábia edifica o lar. Uma mulher tola destrói o seu lar. Então, na igreja, Anselmo, há maior probabilidade de tu encontrares uma mulher, porque ela já tem uma orientação divina, tem uma orientação bíblica desses princípios divinos. Então, tem mais facilidade de tu encontrares lá na igreja do que numa barraca. Mulher da barraca só pensa em beber. Beber e fazer confusão, fazer barulho. Tu estavas aqui a ver um vídeo agora, uma mulher estava a confusionar o seu marido.
0: A espancar seu marido.
1: Sim, a espancar seu marido.
0: Exatamente.
1: Então, na barraca, não aconselho aos ouvintes a procurarem mulheres para casar nas barracas, não é? Na igreja, pode até encontrar uma e outra fingida, mas vá lá na igreja, não é?
0: Exatamente.
1: Tem maior probabilidade de encontrar uma mulher melhor na igreja, não é? Uma mulher temente a Deus. Ela já tem uma orientação divina. Uma mulher orientada por Espírito
0: então,
1: Santo.
0: Então, igreja dita o caráter, é isso?
1: Não dita a 100%, mas vale a pena, tu estás numa vantagem em relação às mulheres que não fazem sentir a igreja.
0: Tens ali uma igreja.
1: Tens ali uma ligeira vantagem, não é?
0: Uma vantagem.
1: Sim.
0: Ok, são 13 horas e 49 minutos. O que é a igreja? Para que serve a igreja? São várias perguntas que podemos refletir na edição de hoje, né? Primeiro, o princípio. A igreja é um local recomendado para conhecer pessoas com valores cristãos ou valores, né? Por exemplo, mulher para casar ou pessoas idôneas e tudo mais. Mas a coisa nos últimos tempos tende a mudar. É na igreja onde estão escondidos também muitas pessoas. A igreja, nos dias de hoje, ou muitas igrejas, até parece que virou negócio isto. Publicidade de igrejas, publicidade de cultos X ou Y, etc. Não quero falar, não estou a falar de nenhuma igreja. Agora, digo uma coisa. Parece que a igreja hoje em dia virou sítio, virou um esconderijo. Sítio para as pessoas se esconderem. Virou sítio para limpar imagem. Parece isso. Caro ouvinte, a maior parte das mulheres que enchem nas igrejas são as mesmas pessoas que enchem as discotecas. São as mesmas mulheres, mesmos homens que enchem as barracas. O bêbado na sexta-feira que amanhece na barraca sexta-feira. No domingo é o jovem que limpa a igreja, organiza as cadeiras para se sentar na igreja, organiza o culto. É o mesmo jovem. Afinal, quem vai à igreja não são pessoas? São os mesmos bêbados que estão na barraca sexta-feira. Agora, volto a colocar a mesma pergunta. É na igreja que tu encontras mulher para casar? É na igreja? Quer dizer, o critério para encontrar alguém para casar é a igreja? Não, não é na igreja. Ok? Agora, sabe de uma coisa, Raziano? Vamos à igreja para nos arrependermos. Na esperança temos um encontro com Deus. Na esperança de um recomeço da vida, não é isso?
1: Exato.
0: Nós vamos à igreja em busca de uma renovação espiritual e pessoal. Nós vamos à igreja. Historicamente, em muitos contextos, a igreja é vista como um espaço de acolhimento, de transformação pessoal e busca por uma nova vida e que pode incluir também a mudança de imagem pública e reputação. Mas nota bem, Deus perdoa os pecados, perdoa as tuas obras. Mas existem pessoas que têm olhos, que viram e gravaram. Caro ouvinte que está acompanhando o programa, Deus perdoa e limpa a tua imagem. Você é renovado na igreja, é renovado espiritualmente e pessoalmente. Mas nota bem, você faz parte de uma sociedade que te viu. Deus apaga, mas a sociedade não. Você continua aquele bandido que te viram ontem.
1: Os homens não apagam.
0: Não, as pessoas não apagam.
1: O mais importante é que Deus já paga, não é?
0: Deus, o mais importante é que Deus, mas as pessoas não.
1: Uhum.
0: As pessoas não. Quando, Raziano, se você roubou num bairro 2, 3 vezes e levou porrada, por mais que você tenha se convertido e continua no mesmo bairro, você continua ladrão para aquele bairro.
1: É.
0: E você está a fingir agora como pastor. Deus perdoa, mas pessoas não esquecem. Essa aqui é a base. Agora, muitas pessoas que vão encher as igrejas, principalmente mulheres, são as mesmas que enchem as discotecas.
1: Ah, é?
0: No domingo estão lá já como gospel. Outras vão com babalaza.
1: Ah, é?
0: Sim, sim, Raziano. Afinal, não são pessoas que enchem as igrejas. Essas pessoas vêm de onde?
1: De suas casas.
0: Sabe, há vários assuntos que aqui... Não quero ofender as mulheres, né? Se estiver... É para refletirmos. Aqui a ideia não é ofender ninguém. É para refletirmos, tá bom? É para refletirmos. Quem diz que mulher para casar encontro na igreja está enganado.
1: Ah, é?
0: Está enganado. Está enganado. Está enganado por quê? Porque pensa que as pessoas que estão na igreja são pessoas ETO, vivem com Jesus. Não. Dali aquelas pessoas voltam aos bairros. Voltam para as suas casas e bebem algumas. E vão às discotecas outras. Mas no domingo vestem tipicamente como santas e vão encher as igrejas.
1: Ah, é?
0: É ter muito cuidado com esse pensamento. É na igreja que eu encontro mulher para casar. Censura muito essa mensagem. Agora, se perguntasse onde encontrar mulher para casar, Raziano, Deus vai te dar essa visão. Simples quanto isso.
1: É, exatamente.
0: Não é dizer que é na igreja que vou encontrar mulher para casar. Não, não é na igreja. Ok? Ainda pode ser na igreja.
1: Uhum.
0: Mas também a igreja hoje é usada como esconderijo para muitas mulheres. Eu diria para limpar a imagem. É para trabalhar a imagem. A maior parte das mulheres que postam versículos da Bíblia nas redes sociais, eu coloco interrogação. Por que que não postou os versículos aos 18, 20 e 25 anos? Hoje, que já tem 2, 3 filhos, já bebeu o suficiente, tem 40 anos, está a postar versículos de Bíblia. O que é isso? Eu coloco, não estou a dizer que as mulheres fazem isso. E há homens também que fazem isso.
1: Pois.
0: Ok? Os versículos postados na Bíblia, de Bíblia, passagens de aconselhamento motivacional bíblico nas redes sociais, eu coloco interrogação. O que está a acontecer com essa pessoa? Aquilo é frustração. Eu considero aquilo frustração, Raziano. Porque existem papéis tradicionais. Mulheres desempenham papéis importantes nas igrejas, atuando em liderança e serviço. Eu reconheço isso. Mas por que que só vai se entregar a Deus aos 40, 50 anos? É quando... É que é o último caminho que restou, Raziano. Passou a juventude nas baladas, bebidas, a trocar de meninos e tudo mais. E depois, aos 40, 50 anos, é quando já posta versículo da Bíblia. Eu coloco interrogação, Raziano. Para encontrar sua mulher, Raziano, Deus vai dar a visão. Simples.
1: Exato.
0: Quanto isso.
1: Exato.
0: Mas cuidado ao pensar que é na igreja onde vais encontrar mulher para casar ou homem para casar. Venda, como é que se diz? Balada, né? Venda balada. Há pastores também que têm tido recaídas. Bebem, outros traem, outros saem com crentes. Há pastores que fazem isso.
1: Ah, existem muitos pastores malandros.
0: Saem com crentes. Agora, não é na igreja que vais encontrar. Se colocou esse pensamento na sua mente que vou encontrar na igreja um parceiro ideal, é melhor atualizar o software, porque está atrasado esse.
1: Está atrasado.
0: Muito atrasado.
1: Atrasadíssimo.
0: E vai te frustrar muito, porque vai carregar alguém que vai se revelar já na sua casa, tá bom? E vai descobrir que embrulho, que presente você carregou na igreja para a sua casa. Cuidado com esse pensamento. Ok? Mas um dia, ainda pode ser na igreja que você pode encontrar alguém para casar. Mas não é que parceiro está na igreja, não é isso.
1: É verdade.
0: Pode ser no cemitério, pode ser na escola, pode ser no local de trabalho. Cuidado com o pensamento de que é na igreja que encontramos parceiro. Cuidado. Porque até o pastor pode ser o maior desviado.
1: Uhum.
0: É. Vamos embora, Raziano, né?
1: Vamos embora.
0: Ofendemos o pastor, não ofendemos o pastor, não?
1: Não. Existem realmente pastores malandros, pastores bandidos. Existem isto. Isto é verdade. Temos que falar as coisas.
0: Que saem com crentes.
1: Sim, sim, existem.
0: Existem também meninas que vão à igreja para seduzir os obreiros, para seduzir o pastor. Exatamente. Há mulheres que vão para isso.
1: É.
0: Porque já desfilaram cá fora, Raziano. E todo mundo já conhece a fama dela, né?
1: Uhum.
0: E já não tem saída. É aquilo que eu disse. Deus perdoa os seus atos, mas o homem não esquece.
1: O homem não esquece.
0: E a pessoa já desfilou cá fora, tem uma má fama, já é conhecido por todos, e vai à igreja para zerar as brincadeiras. E lá vai assediar o obreiro, assedia o pastor e mais. Né?
1: Assédio
0: religioso. Existem mulheres que fazem isso.
1: É, assédio religioso.
0: Assédio religioso.
1: Exato.
0: Existe esse assédio, né?
1: Sim, este que acontece nas igrejas, não é?
0: Assediar o pastor chama-se assédio religioso. Né?
1: Exato.
0: Vamos embora, Rosiane.
1: Ok, caro ouvinte, são neste momento 13 horas e 57 minutos. Chegamos à ponta final de mais uma edição do programa 99 Loucuras, desta quinta-feira, 14 de maio do ano 2026. Fico então aqui as despedidas e melhores cumprimentos de Rosiane Verlobes e Anselmo Governo. Nós voltamos amanhã, pontualmente às 10 horas, com mais novidades do programa 99 Loucuras. Um forte abraço, até amanhã.
0: Tchau, tchau. Saímos com Irundina de Souza, lição de amor, né? Aprendam. Vai. Meu pai dizia o seguinte, Raziano. Filho, enquanto não acertar parceira certa, vai falhando, filho, vai falhando.
1: Eu não sei. Falhaste quantas vezes?
0: Eu não sei, nem lembro. Mas estou ainda a falhar, Raziano.
1: Oh. vai que um dia acertas, não é?
0: Um dia acertarei. É. Mas enquanto não acertar, vou falhando.
1: É, eu vou torcer deste lado para que acertes.
0: Tchau, tchau.

0: Moçambique, previsão do tempo. Tempo. Quanto ao tempo para hoje, quinta-feira, dia 14 de maio de 2026, Maputo prevê a máxima de 26 graus Celsius, 19 mínima, com céu parcialmente nublado. Xai-Xai, a máxima de 29, mínima 20, com chuva fraca. Inhambane prevê a máxima de 30, mínima 23, com céu limpo. Beira, a máxima de 30, mínima 23, com céu limpo. Chimoio prevê a máxima de 30, mínima 16, com céu nublado. Quelimane, a máxima de 32, mínima 23, com céu limpo. Tete, a máxima de 35, mínima 21, com céu limpo. Nampula, a máxima de 31, mínima 19, com céu limpo. Lixinga prevê a máxima de 25, mínima 17, com céu limpo. E por último, Pemba, que prevê a máxima de 31, mínima 23, com céu limpo. Moçambique, previsão do tempo. Tempo.
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0: Ora viva, muito boa tarde a todos. Sejam bem-vindos a mais uma edição do programa Rebola Nova aqui na tua Rádio 99 FM. Comigo, Arsénio Lima. Juntos vamos caminhar até quando forem exatamente 17 horas em território nacional, ok? Neste exato momento são 14 horas e 5 minutos, segundo ilustra o relógio aqui da Rádio 99 FM. Espero que esteja de acordo com o seu, ok? Bem, caros ouvintes, hoje temos o Top Pop e também temos o Top Moss. E, obviamente, dentro desse intervalo, teremos aqui o bate-papo com o grupo musical de hip-hop, os W Action Boys, ok? Que estarão connosco aqui quando forem exatamente 15 horas, ok? Então, o que temos para si exatamente o dia de hoje são estas propostas musicais, Top Pop, bate-papo com o grupo W Action Boys, ok? E depois o Top Moss, tá bom? Espero que todos estejam a passar da melhor forma esta tarde. Para quem nos acompanha de longe ou de perto, a todos que estão sintonizados à Rádio 99 FM, muitíssimo obrigado. A quem nos acompanha desde as primeiras horas do dia também, Canimambo. Para quem só agora está a conectar-se à Rádio 99 FM, também muitíssimo obrigado. Aqui, hoje, na capital do país, faz frio e chove. É, faz frio e chove. Hoje é um bom dia aqui na capital do país para acompanhar a tarde com um chá verde. Para quem está em casa, pode pegar aí, fazer aquele cenário dos preguiçosos, né, em dia de frio, né? E modesta parte, nem critico muito, né? Porque se eu também estivesse em casa, acho que estaria ali no sofá, né, com um chazinho, o remoto na mão, né? Mas não estou. Ok, forte abraço a todos que nos acompanham. Olha, está a chover e que essa chuva não seja uma chuva daquelas de trazer prejuízos, né? Sabemos que ultimamente quando chove no nosso país sempre vem acompanhada de alguns males ultimamente. Esperamos que não seja assim, esperamos que seja só uma chuva para lavar algumas almas, lavar algumas pessoas, aquele pai, aquela mãe que está a precisar de uma lavagem assim a sua alma, né? Aquele pai, aquela mãe, aquele filho rebelde, aquele amigo, tudo isso, que a chuva limpe todos vocês. Bem, caros ouvintes, chega de palavras.
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0: God Was Showing Off, música do Bruno Mars, a fazer aqui a nossa abertura musical referente ao Top Pop. E já sabes, quando é quinta-feira, o Top Pop começa muito mais rápido e termina também muito mais rápido, ok? Bem, God Was Showing Off, música do Bruno Mars. Vais ouvir também My Mess, música do Miles Smith, e também Shabuzi com Blink Twice, ok? Caros ouvintes, bem-vindos ao Top Pop.

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Pois é, cá estamos nós mais uma vez, são exatamente 14 horas e 18 minutos, incansavelmente. Boa tarde, boa tarde, boa tarde a todos que nos acompanham de longe ou de perto, desde que estejam sintonizados a nossa frequência. Vai o nosso fortíssimo abraço, muito obrigado, mesmo até aqueles ouvintes anónimos, anónimos no sentido de que não ligam, não mandam mensagem, mas estão sempre conectados à Rádio 99 FM. Até que um dia nós conseguimos lançar a isca e conseguimos pescar esse ouvinte que deixa de ser anônimo. Isso acontece muito. Mas simplesmente quero agradecer o carinho de todos. Todos, todos, todos. Bem, para trás ouvimos aí algumas músicas, falamos necessariamente da música do Shabuzi ao lado do Miles Smith com a música Blink Twice, My Mess, música do Miles Smith, também pudeste ouvir, e Bruno Mars, lindíssima música, God Was Showing Off, ok? Nova música também do Bruno Mars. E faz parte do seu mais recente trabalho intitulado The Romantic, lançado exatamente este ano em fevereiro, ok? E agora o que vamos fazer é simplesmente procurar saber o que é que vai acontecer durante o final de semana, durante o mês de maio, o grande mês do trabalhador, ok? Bem, dia 30 de maio tem pool party alusivo ao aniversário da Ilka Melodies no restaurante e bar Why Not, ok? No dia 30 de maio às 14 horas, ok? Aí está. Restaurante Why Not apresenta pool party alusivo ao aniversário da Ilka Melodies no dia 30 de maio às 14 horas, ok? Bem, 16 Neto apresenta acústico ao vivo, falamos exatamente de António Marcos no dia 27 de maio, este mês, às 19 horas, tá bom? Acústico ao vivo, António Marcos, dia 27 de maio, às 19 horas, no 16 Neto. Show beneficente, mais um show de... um show beneficente no dia 16 de maio pelas 18 horas na Associação dos Músicos Moçambicanos, Arnaldo Manhice, Hélio Beats, Roberto Chitsonzo, Wakambule Natural Macuacua, Xavier Machiana e Mr. Avalanche, ok? É mais um show beneficente a acontecer na Associação dos músicos moçambicanos, e como é um show beneficente, tudo o que tens de fazer para pagar a tua entrada não será com dinheiro, mas sim um kit de material escolar, cadernos e canetas, ok? Então prepara essa data. Dia 30 de maio, vai calhar um sábado, é para fazer história, grande show aí, grande evento do Clayton David. É um live show onde estará presente aí o Hélio Beats, o Hernani, El Puto, Stefania Lionel, Bander, Denilson, Ela, e exatamente, são esses os convidados. Isto vai acontecer exatamente na galeria, ok? Na galeria. Aí um evento aí também a não perder. Bem, Sofala Slam, a segunda eliminatória, Centro Cultural Português, isto na Beira. Ok? Na Beira, no bairro do Cheimit, próximo da Muralha, dia 30 de maio, às 15 horas. Open Mic, stand-up comedy, música e também dança acontecer em Sofala, ok? Sofala Slam, segunda eliminatória. Bem, para o dia 1 de junho, ok? Dia 1 de junho. Às 19 horas, o MM Pub apresenta aí Welcome to Maganja, alusivo ao Dia da Vila. Convidada especial, Luki. Ok, vamos lá conhecer mais. Temos mais ou não? Temos, temos. Yolanda Cacana, quando é que vai estar? Quando é que vai cantar mesmo? Ok, dia 21 de maio, Sabor do Sempre. Sabor do Sempre apresenta After Work, show ao vivo com Yolanda Cacana, dia 21 de maio, às 16 horas, ok? Sabor do Sempre, apresenta aí Yolanda Cacana.
Quem mais? Quem mais? Vamos lá, vamos lá, vamos lá aquecer isto. Mauro Flow. Ai, ai, ai, Mauro Flow. Mauro Flow estará no Muyangas. Muyangas da cidade. Isto exatamente onde é que é? Onde é que é isto? Onde é que é isto? Ah, estará em Manica, Chimoio, ok? Dia 15 de maio, Mauro Flow, diretamente de Maputo para Manica, ou Chimoio, né? Às 15 horas, no dia 15 de maio, meu Deus, às 18 horas, no dia 15 de maio, exatamente no Muyangas da cidade, tá bom? Mais um evento aí para não perder. Feira do Disco e do Livro, acontecer no dia 16 de maio, das 10 às 20, no Júpiter. O que é isto? Avenida Francisco Manhanga, Cidade da Matola, ok? Feira do Disco e do Livro. Vamos lá, vamos lá, vamos lá. Ok, o restaurante e bar da Oshi apresenta a Quinta do Karaoke. Convidada especial Tunisha, dia 14 de maio, é já amanhã às 17 horas no restaurante e bar da Kochi, assim que é, da Kochi, e não da Oshi como eu tenho dito, ok? Da Kochi, tá bom? Tunisha estará lá a fazer as suas maravilhas vocais. E falando ainda de maravilhas vocais, tem Loma, restaurante e bar também, apresenta a quinta sim, com karaoke ao lado do Salomão Ópera, ok? Isto acontece a que horas? Não tem horário aqui, mas geralmente isso

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1: Pois bem, na 10ª posição encontramos a música Gabriela, música do grupo Cat's Eye, ok? Esta música encontrava-se na 10ª posição até esta terça-feira e a posição prevalece. Caros ouvintes, não se esqueçam, mais tarde, quando forem 20 horas, tem o programa Porquê Amamos, ok? Por agora vamos rebolar musicalmente.
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0: Aí está a música Nice to Meet You, música do Miles Smith. Atenção que no dia 7 de maio deste ano, obviamente, ele lançou oficialmente uma nova música e profundamente pessoal intitulada Hold Me in the Dark. Já podes pesquisar por aí se gostas mesmo das músicas deste artista. Procura essa nova música intitulada Hold Me in the Dark. O lançamento do seu álbum de estreia intitulado My Mess, My Heart and My Life sofreu uma pequena alteração. Inicialmente previsto para o mês de... para o início do mês, a data oficial foi adiada em uma semana, ficando definida para 19 de junho deste ano. E o disco contará com cerca de 15 faixas, incluindo os sucessos Stargazing, Drive Safe, entre outros grandes sucessos. Por agora, vamos simplesmente acompanhar a carreira artística deste grande jovem músico.
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0: 6.
1: Pois é, para trás, Golden, música que também já chegou a liderar a primeiríssima posição. Agora, olha, perdeu a sua realeza, mas, olha, não deixa de ser uma música belíssima, ok? Opalite, música da Taylor Swift. Atenção, há rumores de que Taylor Swift vai se casar com Travis Kelce e os preparativos estão bem acelerados. Uma cerimónia privada para cerca de 150 convidados, ao que tudo indica, ok? Então, a nossa queridinha está... Olha, daqui a pouco ela vai se casar e nós vamos simplesmente aplaudir. Só não teremos o bolo. Ah, enquanto isso, vamos só ouvir a música Opalite.

0: Aí está, grande homem. Seu nome é Somba e canta-nos Homewrecker, ok? Para trás ouvimos Man I Need, música da Olivia Dimna, conquistar a quinta posição, ok? Música que já esteve a liderar pelo menos por vários e longos períodos a primeiríssima posição, agora está na quinta, bem, pelo menos ainda está no número das mais destacadas, ok? E agora Somber ocupa exatamente a quarta posição esta semana. Será que a música do Bruno Mars ainda está na segunda posição ou já conseguiu liderar novamente a primeiríssima? Vamos saber daqui a pouco.
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0: Atenção, Kiki Land já lançou o seu novo álbum e olha, para si que gosta dela, não deixa de procurar aí nas grandes plataformas digitais popularmente conhecidas. Por agora, Folded, música da mesma princesinha.

0: Aí está confirmado, Olivia Dean, com a música So Easy to Fall in Love. Música bem bonita, olha, uma boa balada para uma temperatura como esta. Sim, ela ocupa a primeiríssima posição e o Bruno Mars ocupa a segunda posição mais um dia, porque até terça-feira a posição das músicas é a mesma. Ok? Forte abraço a todos e até já.
1: 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Tempo. Quanto ao tempo para hoje, quinta-feira, dia 14 de maio de 2026, Maputo prevê a máxima de 26 graus Celsius, 19 mínima, com céu parcialmente nublado. Xai-Xai, a máxima de 29, mínima 20, com chuva fraca. Inhambane prevê a máxima de 30, mínima 23, com céu limpo. Beira, a máxima de 30, mínima 23, com céu limpo. Chimoio prevê a máxima de 30, mínima 16, com céu nublado. Quelimane, a máxima de 32, mínima 23, com céu limpo. Tete, a máxima de 35, mínima 21, com céu limpo. Nampula, a máxima de 31, mínima 19, com céu limpo. Lixinga prevê a máxima de 25, mínima 17, com céu limpo. E por último, Pemba, que prevê a máxima de 31, mínima 23, com céu limpo. Moçambique, previsão do tempo. Tempo.
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0: Pois bem, caros ouvintes, vamos então entrar com uma ligeira sopinha musical referente ao Top Moz. Daqui a pouco estaremos em conversa com o grupo W Action Boys, ok? Vamos conversar aqui com este grupo de hip-hop moçambicano e saber um pouco mais sobre eles e também esta vivência neste mundo ou neste cenário musical, ok? Muita música boa aí por apresentar. Por exemplo, podemos falar também do videoclipe, ou seja, da música nova do Hernan da Silva. Lançou algumas músicas aí, lançou um novo EP. Existe ainda muita música boa para desfilar a classe aqui na tua Rádio 99 FM. Por agora, fique com a sopinha musical referente ao Top Moz.

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1: Pois bem, também queremos aproveitar e parabenizar a nossa cantora moçambicana Miss Zave, que nesta segunda-feira completou mais um ano de vida. Pois é, a cantora moçambicana Miss Zave completou 51 anos de idade. Hein? 51 anos de idade. E para quem conhece a Miss Zave, a cada aparição que ela faz, não parece que tem a idade que ela tem. Seja nas redes sociais, seja na televisão, mas aí está a Miss Zave e está realmente com uma performance ou então com uma cara bem diferente daquilo que é a sua idade. Madina Givralgi, Madina Givralgi Vaz, conhecida como Zav, nasceu a 12 de maio de 1975 aqui em Maputo. É filha de Félix, José Macedo Vaz, que é natural de Maputo, e Mariamo Givragi, ok? Natural de Inhambane, ela não só se destaca pela música e dança, mas também pelo seu percurso profissional académico. É mãe, também é funcionária bancária e é formada em contabilidade e auditoria. É, Miss Zav, está de parabéns, nós tiramos o chapéu para si e também dizemos obrigado por nos trazer musicalmente coisas que nos alegram, ok? Embora esta música, Morto ou Vivo, olha, atenção ao título, né? Mas presta atenção exatamente ao conteúdo. Está de parabéns, Miss Zav, esta não é a sua última música, mas é uma das músicas dela bem boas e bem bonitas. Morto ou Vivo, Zav.

Aí está, de certa forma, é um conselho, é uma chamada de atenção a todos os casais que, olha, podem estar juntos, vivem debaixo do mesmo teto, dormem na mesma cama, mas nunca se encontram. Já não há conversa, já não há afeto, não há nada mais. É o que diz aqui a música da nossa querida Miss Zave. Sou viúva de marido que está vivo, ok? Isso acontece em muitas relações mesmo, ok? Somos bem vistos com os vizinhos, na igreja e por aí em diante. Mas a relação a dois é aquela que azedou. E é muito importante adocicar novamente essa relação, ok? Miss Zave.

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1: Pois bem, uma das formas de fazer dinheiro atualmente também é usando as plataformas digitais. E aí está o músico moçambicano Mauro Flo, ao lado do Bander, lançaram há cerca de 7 meses esta música Não Tem Hora. E olhe só, a música já alcançou a marca de 5 milhões de visualizações no YouTube. Isso obviamente dá algum lucro, né? Então, de parabéns! A música também é ótima. Não tem hora para tocar esta música. E esta é a hora específica.

0: Pois bem, caros ouvintes, uma vez mais, incansavelmente, muito boa tarde, boa tarde, boa tarde a todos. Sejam bem-vindos. Esta é mais uma edição do programa Rebola Nova, aqui na tua rádio 99 FM. E sim, já é momento para entrarmos num bate-papo em forma de barras, talvez, né? Vamos aqui saber como é que será. Estamos em dose tripla aqui. O grupo atende pelo nome de W Action Boys, um grupo musical com estilo característico no hip-hop. De 2018. Composto por três membros, nomeadamente Boy Michel, ou Michael, não sei, vai me corrigir, já que hoje em dia os nomes não são assim tão moçambicanos, né?
1: Não, é Boy Michel.
0: É Boy Michel mesmo, né? Kila e Sharek, né? Exatamente, ok. Cantam profissionalmente há 4 anos, né? E contam com 6 músicas já lançadas nas plataformas, embora nós temos 2 apenas aqui, e já estão nas plataformas digitais, incluindo o YouTube, TikTok, WhatsApp, etc. É uma outra plataforma digital.
1: Entre outras, só para não enumerar até.
0: Ok, eu esqueci de fazer algo aqui. Está certo. Ok, malta, está tudo bem convosco?
1: Boa tarde, Arsénio. Boa tarde, Moçambique. Boa tarde a todos os ouvintes da 99 FM.
0: Ok.
1: Aqui é o Sharak Double Action Boys.
0: Ai, ai, ai, ai, ai.
2: Boa tarde, Moçambique. Boa tarde a todos, todos os ouvintes da rádio. Aqui é o Boy Michel, membro da Double Action Boys.
0: Ok, vocês estão a falar com algum receio.
3: Como?
0: Né? Deviam falar um pouco mais
3: com mais garra, com mais garra,
0: com mais barra, né? Né? Ok, tá certo. E aqui?
3: Aqui, Kila. Aqui é o próprio Kila.
0: Kila,
3: sim,
0: ok.
3: Membro
0: e aqui?
2: Boy Michel.
0: Ok, por que estes nomes? Boy Kila, Boy Sharab, como é que é?
1: Sharak
0: parece que é um nome mais moçambicano, assim, mais aportuguesado,
1: sim.
0: Né? Agora, sim. Qual é a ideia de nomes ingleses?
3: Na verdade, nem são nomes lá muito ingleses, mas conforme vê o nome do grupo, Double Action Boys, tem que vir no início boy. É normal, tinha que vir Boy Killa, Boy Charas.
0: Ok, tá certo. Bem, meus amigos, vocês são três, fazem parte deste grupo, W Action Boys. Não sei qual de vocês dois me contaria em que momento vocês iniciam. Claro que vocês não nasceram juntos, não nasceram na mesma casa, né? Mas em algum momento vocês se encontraram e decidiram criar um grupo. Quando é que isso inicia? Como é que isso inicia?
1: Bom, o grupo nasceu, já existia desde 2004, na verdade, o nome do grupo, que era composto por outros 2 membros, o qual eu fazia parte. Então, em 2018, quando os 2 camaradas ouviram-me a repar, não, sentiram a necessidade de aproximar e querer incorporar e fazermos um grupo.
0: Ok. Sim. Tu já estavas alinhado num outro grupo?
1: Num outro grupo, sim.
0: Ok. E sim. Tu, então...
2: No Double Action, né?
1: Sim,
2: no Double Action. Mas só... outros membros já não fazem parte.
1: Acabaram
2: do grupo.
1: Desistindo.
2: Não, né? Porque okay. Ele pertencia a outro grupo, não.
0: Ah, ok. Então o grupo é o mesmo, W Action Boys.
1: Sim.
0: Ok, então os outros desistiram.
1: Sim.
0: E vocês entraram.
2: Sim. Exatamente.
0: Então foi a melhor coisa que aconteceu.
1: Foi a melhor
3: coisa. Dizem que quando cai, para um subir tem que cair um.
0: Então caíram não sei quantos e entraram 2.
2: Entraram 2.
0: Ok, tá
2: não,
0: certo.
2: Não, caíram 2 e entraram 2.
0: Ah, ok.
2: Houve uma substituição.
0: Então esse grupo W Action Boys é de 2004.
1: Sim.
0: Ok? Agora com novos integrantes é 2000, a partir de 2018.
1: 2018, sim.
0: Ok. Então, vocês dois, os
2: Sharak? Kila e o Boy Michel.
0: Ok, o Kila e o Boy Michel viram o Sharak a atuar, gostaram e logo...
2: Vimos que aquilo ali, tínhamos que mesmo pegar, porque

0: primeiro muita coragem, né? Acima de tudo ousadia, né? É, mas uma ousadia boa. Vocês os dois, quando tiveram essa ideia, tiveram a ideia juntos?
1: Sim, sim, sim. Sim.
0: Ok, não estavam sob efeito de nada.
2: Não.
0: Tiveram coragem, foram lá ter com ele e ele naquele momento estava com o peito em cima, né?
2: Não, o que acontece? Nós somos uma família, né?
0: Ah, vocês já se conhecem?
3: Sim, somos família, é tudo família.
0: É família mesmo?
2: Sim, claro.
0: Ok, primos?
3: Sim, sobrinho,
0: Então, por conta disso, houve essa facilidade.
3: Sim.
0: Okay.
2: Eu quero recordar aqui o que lá recordas naquele dia que estávamos sentados nas pedras a tentar compor.
1: Puxamos desde manhã até aquela hora da noite, não se escreveu-se nada.
0: Não se escreveu nada.
2: Estávamos com caderno e caneta. Nós.
1: Depois desistiu-se e foi-se para casa.
0: Ok, eu ainda vou chegar a essa parte de realmente compor. Ok. Porque acho que é uma coisa essencial. Ok, então vocês encontram-se, levaste o teu tempo para aceitar. Qual foi o teste que fizeste para que eles pudessem entrar no grupo?
3: Na verdade, eu queria ouvir o que eles traziam, o material que eles traziam.
0: Uhum,
3: né?
0: Okay.
3: Porque eu quero acreditar que eu fui um dos professores deles, né?
0: Ok.
3: Sim, porque na altura eles disseram, ouvimos e gostamos da atuação e tal, nós queríamos fazer parte do grupo. Disse, tudo bem, não tem problema, vamos ao teste ouvir aquilo que vocês vão trazer.
0: Exato.
3: Então, tive que ouvir uma e outra coisa, alinharmos e tal, tudo mais. E quando vi que já estavam maduros... Aí começamos a gravar.
0: Mas nisso já estava desfeito a outra parte do...
3: Há muito tempo. Por acaso, já estávamos parados lá. Porque
0: então aquilo... tu já estavas alone.
3: Alone, sim.
0: Então precisavas realmente.
3: Sim.
0: Ah, tá vendo? Ele só estava a fazer de... mas já precisava.
2: Claro.
3: Não, mas eu me recordo que na altura havia ainda muito cardio para escrita.
0: Ok.
3: Sim, porque a primeira música... nem chegamos a lançar a primeira música. Eu é que escrevi toda a música.
0: Ok.
3: E dei a parte deles e eles foram vendo como é que podiam também seguindo aquilo que eram as barras que eu tinha feito.
0: Ok.
3: Sim. E vi que tinham potencial.
0: Vale a pena.
3: Vale a pena. E apostei neles e estamos aqui.
0: Vocês nas vossas músicas falam sobre a realidade moçambicana, a consciencialização, no sentido de puxar a reflexão a quem ouve. Qual é o vosso maior conteúdo nisso, nas músicas? Do que vocês mais falam?
3: Diria que nós falamos mais do... É um bocadinho difícil porque temos... Nós estamos a trabalhar num álbum, né?
0: Okay.
3: E já temos 6 músicas lançadas.
0: Uhum.
3: Agora, nas músicas que nós lançamos, das 6, tem uma que nós agradecemos a Deus.
0: Okay.
3: Por tudo aquilo que Ele faz e tem feito por nós, pelo dom da vida. Tem essa Sem Limites, que fala, na verdade, da superação.
0: Okay.
3: Que não haja limites ou barreira naquilo que a pessoa quer... na meta que a pessoa quer atingir.
0: Uhum.
3: E tem uma desilusão, que é a história de
0: traições.
3: De traições. Então, são vários temas que nós trazemos.
0: E isso é um cotidiano, né?
3: Sim.
0: Traição é um cotidiano.
3: É um cotidiano.
0: Ok, tá certo. Vocês tiveram a dizer que vocês ficaram um dia inteiro a tentar escrever e não apareceu nada. Algum motivo?
2: Eu acho que era falta de experiência, mas não porque é a vontade, é a pessoa ter vontade de fazer algo, mas não ter o conhecimento, não saber fazer.
0: Okay.
2: Mas a partir do momento que o Xaraki veio dar-nos o ponto de partida, no sentido de nos ensinar como abordar um assunto.
0: Isso.
2: Tivemos ligados mesmo.
0: Ok, agora para vocês é fácil lançar, quer dizer, pensar numa música, numa letra. Como é que vocês fazem? Já que são 3, né?
3: Sim.
0: É mais fácil talvez falar com uma pessoa que é o único integrante, o único sem integrantes. Agora, quando vocês

0: agora que vocês são três, como é que fazem para lançar uma música em termos da letra? Como é que vocês fazem? Tu escreves uma parte, ele escreve uma. Como é que é isso?
1: Cada um. Ok.
2: Aqui no nosso grupo, cada um escreve a parte dele.
0: Ok. Né? Mas tem que estar tudo de acordo
1: alinhado.
0: Com.
2: Sim, sim.
0: Okay.
2: Primeiro sentamos, idealizamos.
0: Uhum.
2: Criamos um projeto.
0: Isso.
2: Idealizamos a 100% o que queremos.
0: Uhum.
2: Depois, cada um vai compor a sua parte. Quando não tá, chegamos, apresentamos para todos nós. Apreciamos. Se não está bom, retifica. Se está bom,
0: uhum,
2: mantém.
0: Ok, está certo, está certo. E noto que nessa coisa de vocês têm que ter tempo, né? Cada um tem que ter um tempo específico na hora
1: da escrita
0: ou do como é que é? É que eu estou à procura da expressão. Cada um tem que ter um tempo.
1: Sim, sim.
0: Ok.
1: Para apresentar o trabalho. Às vezes nós nos damos uma semana.
0: Ok.
1: Elaboramos o tema. Aí está o tema. Vamos uhum. Uma semana vermos aquilo que nós vamos trazer, as primeiras ideias.
0: Sim.
1: Né? Então, escrevemos 4 ou 8 versos e sentamos. Vimos se está de acordo com aquilo que nós queremos ou não.
0: Okay.
1: Se não está de acordo, apresentamos ou retificamos aquilo que não está correto.
0: Okay.
1: Por forma a estarmos todos no mesmo caminho.
0: Certo, certo. Agora, diga uma coisa, em termos de digressão, como é que vocês analisam o antes e o atual vosso? Em termos de progressão.
1: Eu acho que estamos a atingir um nível que nós também já não estamos a nos reconhecer, porque eu acho que de antes era um pouco difícil a escrita.
0: Uhum.
1: Sim, mas agora a coisa tornou-se muito, mas muito fácil.
0: Certo.
1: É fácil fazer a letra em pouco tempo.
0: Uhum.
1: Sim.
0: Em termos de atuações, como é que vocês estão?
1: Estamos a atuar, estamos com shows privados, ainda não tivemos nenhum show ou um sítio que nos convide e tal para podermos apresentar.
0: Mas você já tem videoclipe, né?
1: Já temos videoclipe.
0: Ok.
1: Já está no mercado há mais de um mês.
0: Há mais de um mês.
1: Sim, sim, sim, tiramos há pouco tempo.
0: Ok. Uma pergunta assim, talvez que não esteja alinhada. Neste processo em que vocês estão, como é que vocês analisam a questão de divulgação musical aqui em Moçambique?
1: Aqui em Moçambique.
0: Vocês estão numa fase em que estão a correr, estão a fazer de tudo para poder chegar a um certo patamar. Essa luta está a valer a pena?
1: Diríamos que está a valer.
0: Okay.
1: Porque, por acaso, falando da divulgação da música, eu não sei. Já estivemos em algumas rádios.
0: Ok.
1: Foram lá deixar as músicas, mas não se chegou de tocar. Eu acho que talvez é a procura da pessoa certa para poder tocar as músicas.
0: A questão da nyonga.
1: Nem diríamos que é questão da nyonga, mas okay. Sim, a pessoa certa, porque fomos deixar as músicas, mas não estamos a ouvir em nenhuma rádio daqui. Fomos deixar antes.
0: Ok.
1: Tá a tocar. Eu acho que tem que ter um padrinho.
0: Mas
1: né?
0: ainda bem que se fala nisso. Este processo de um jovem, um grupo, decidiu começar a cantar, tem um sonho, quer alcançar patamares e decide que deve deixar a sua música na rádio ou televisão. E a mesma rádio ou televisão também não toca.
1: Uhum.
0: Então, no vosso ponto de vista, é que falta alguém que realmente escute.
1: Sim.
0: A música, veja a qualidade. Tem qualidade realmente. Sim. E passe.
1: Sim, sim.
0: Isso está a faltar nas rádios.
1: Está a faltar, está a faltar, sim.
0: Né?
1: É em quase todo o sítio.
0: Ok.
1: Rádios, TVs.
0: Uhum.
1: Sim, está a faltar isso.
0: Ok. No vosso ponto de vista, qual seria a melhor forma de se eliminar uma coisa dessas? Atenção, fiquem à vontade. É conversa. É bate-papo.
3: Eu acho que tinha que.
0: Vamos tocar a vossa música, não tem problema.
1: Certo. Não, já sabemos disso.
3: Eu acho que tinha que haver mais responsabilidade neste sentido.
0: Okay.
3: A pessoa deixou um trabalho, haver uma preocupação mesmo de ter um, não sei, um responsável,
0: okay,
3: o qual deve escutar a música se dá para passar ou não.
0: Okay.
3: Mas acredito que, epa, quando a pessoa vai deixar, como não lhe conhecem, aquilo leva um arrumo.
0: Okay. A sensação de um músico quando sai do estúdio é que a sua música está boa, claro, é perfeita.
1: É perfeita, sim.
0: Mas pode-se dar o caso de chegar na rádio e identificar-se um outro assunto.
2: Sim, sim, sim. Não, isso é normal. Quem faz a música acha que está boa. Só descobre isso, que não está boa quando...
3: Tem, sim, críticas.
0: Ok. Mas então, assim, por exemplo, vocês, por exemplo, né, têm a música, partilham com os amigos.
2: Sim, sim.
0: Mas os amigos sempre vão dizer que está bom.
2: Ah, não. Há amigos diretos, verdadeiros.
0: Há amigos diretos,
2: sim,
0: né?
2: Sim, sim.
0: E das vossas músicas, o que é que já disseram?
2: É...
0: Qual foi a mais criticada?
2: Para ser sincero, até agora ainda não tivemos nenhuma crítica, porque quase todos falam daquilo, das nossas mensagens, reconhecem, dizem que nós nos destacamos.
0: Okay.
2: Né? Somos diferentes de muitos jovens que quando cantam, cantam somente bebidas, drogas, bandidagem.
0: Eu sou.
2: Enquanto não tem nada. Enquanto não tem nada.
0: Enquanto não tem nada.
2: Está a sofrer.
0: Uhum.
2: Qual é a vantagem de falar disso?
0: Ok. Ok. Está certo, está certo, está certo. Ok, então neste processo vocês dizem que as vossas músicas já entregaram em outras rádios e tal, televisão, videoclipe, está a passar? Também não. Tem de encontrar a pessoa certa, né?
1: Por acaso, outra coisa é de não conhecer os sítios onde tem as televisões, as rádios, né?
0: Ok.
1: Porque isso também tem falta. Mas nas TVs que nós já entregamos, está a passar. E as músicas em algumas rádios estão a passar.
0: Ok. O sentimento de muitos jovens que estão a iniciar a carreira musical, quer dizer, ele procura de tudo, procura um estúdio, grava e depois já fica sem saber o que fazer com a música, não sabe onde vai entregar e para ir entregar é um outro problema, né? E mesmo que consiga entregar, talvez também sofre a mesma situação. Ele não sabe se realmente a música tem qualidade ou não.
2: Isso é verdade.
0: Pronto, são coisas que acontecem.
1: Yeah, mas nesse quesito eu acho que devia se ver, né? Se a música tem qualidade, porque a qualidade não é só do beat ou das vozes e tal.
0: Qualidade, o próprio conteúdo.
1: O próprio conteúdo que as músicas trazem.
0: Exato.
1: Eu acho que devia se avaliar mais nesse sentido também.
0: Ok. A música Sem Limites, que vamos ouvir daqui a pouco, de forma resumida, o que é que ela quer transmitir?
1: Eu acho que já tinha falado antes, né? Sem Limites é não ter limitações quanto àquilo que foram seus sonhos.
0: Ok.
1: Né? Extravasar as metas, até o limite não ser o chão ou o céu.
0: Ok.
2: Perfurar
1: o céu.
0: Perfurar o céu, né? É uma das partes da música diz: ser alguém melhor é minha missão. Eu gostei desta. Acho que ninguém está a se recordar, né?
1: Estamos. Essa é a parte do coro.
0: Eu gostei dessa parte. Ser alguém melhor é minha missão. É uma coisa que muita gente tem dificuldades de o fazer, né?
1: Sim.
0: Há muita gente que simplesmente só está, mas não está focado, não tem um foco no sentido de melhorar e tal. E vocês querem trazer isto como uma lição?
1: Sim, sim.
3: Claro.
0: Ok, tá certo.
1: A ideia é essa mesmo.
0: Todos aqui nesta música cantaram?
1: Todos, sim.
0: Ok.
1: Em todas as músicas todos cantamos.
0: Mas nós só temos duas aqui, é?
1: Sim, essas eram as músicas promocionais.
0: Ah, músicas promocionais.
2: Sim,
0: né?
2: Sim.
0: Ok, tá certo.
1: Mas temos as outras que estão disponíveis nas plataformas,
0: né? Sim. Ok, tá certo. E já que passam, quer dizer, desde 2018 até agora, já houve alguma tentativa de parceria com outros músicos?
1: Temos parceria, sim. Por acaso já gravamos algumas músicas. Por exemplo, nessa música Sem Limites, temos a participação do Lyric K.
0: Lyric K, sim. Ok.
1: Era um jovem que fazia rapódromo na altura. Show de bar. Era rapódromo, né? Sim, fazia rapódromo na altura. E temos a participação na Desilusão de Célia Machava.
0: Ok.
1: E temos uma música, só que ainda não lançamos, ainda estamos a preparar. Já preparamos a música, só falta a capa e para poder lançar, que fizemos com o Hermínio.
0: Ah, ok, ok, certo, certo. Na música Desilusão, vocês estavam a falar de qual de vocês os três?
1: Não.
3: Não são fotos reais.
1: Ah. Não, são fotos reais, mas não nudes.
3: Mas não pode.
0: É uma das músicas que vamos ouvir.
2: É de um dos nossos amigos. É vida de um dos nossos amigos.
0: É, sim, sempre. O artista nega sempre que é com ele. Tá certo. Caros ouvintes, vamos ouvir então a música Sem Limites, música do grupo W Action Boys. Mas por que W Action Boys?
1: W Action Boys em português, que quer dizer homens de dupla ação.
0: Ok.
1: Né? Nós procuramos trazer dupla ação, por quê? Porque trazemos o beat e a letra. Né? Uhum. Se você está feliz, vai escutar o beat, vai dançar, é okay. Um beat que chama.
0: Uhum.
1: Se estiver feliz também pode escutar a letra, são duas coisas, dois em um. Né?
0: Ok, vamos a isso, vamos analisar e vamos então também degustar. Sem Limites.

0: Ok, estamos de volta. Para trás ouvimos a música Sem Limites, música do grupo W Boys Action. Ok, ser melhor é minha missão. Eu confesso que gostei desta frase, ser melhor é minha missão. Ok, temos mais uma música por ouvir, Desilusão. E dizia que é uma coisa que o Xaraque é que passou, né?
1: Não, não, por acaso não sou eu, graças a Deus.
0: Ainda não.
1: Não, eu quero acreditar que nunca. Já não vou a tempo de passar.
0: Ai, ai, ai. E esta música Desilusão, se você não contou com uma voz feminina, que é?
1: A Célia Machava.
0: Célia
1: é uma
0: Machava.
1: Grande cantora, sim.
0: Ok, ok.
1: Só tá que certo. Ainda não teve a oportunidade de aparecer nas rádios de TVs, mas já. Uhum. Sim, ela tá a fazer uns trabalhos excelentes.
0: Ok. Como é que vocês analisam a vossa progressão, no sentido de o que é que falta para vocês para chegarem àquele patamar que vocês dizem que aqui estamos bem? Embora esse patamar de dizer estamos bem nunca chega, né? Como dinheiro. Diz que dinheiro nunca chega, né?
1: Nunca chega. Dinheiro nunca chega.
0: Dinheiro nunca
1: Quanto
0: chega.
1: Mais tivermos, queremos mais.
0: É exatamente isso. Então, quanto à minha questão, o que é que vocês acham que ainda está a faltar para vocês no sentido de catapulgarem ainda mais o grupo?
1: Eu diria que talvez se houvesse mais, ou se tivéssemos espetáculos, né? Para poderem nos reconhecer, eu acho que aí já seria um grande feito por parte do grupo, ser reconhecido internacionalmente, aliás, primeiro nacional, depois internacionalmente.
0: Sim, primeiro nacional, né?
1: Sim.
0: Ok, a música Mauro Flow e Bander, eu disse há pouco tempo que eles atingiram a marca de 5 milhões de visualizações no YouTube.
1: Sim.
0: Isso já é um taquinho, né? É um
1: já
0: é um taco.
2: Já é um soquinho básico.
0: Então, falar de apresentações ao vivo e trabalhar nas plataformas digitais, neste caso, qual é o melhor caminho para lucrar?
1: Diria que seria trabalhar ao vivo.
0: Ao vivo?
1: Ao vivo. Porque nas plataformas o dinheiro entra, né?
0: Uhum.
1: Pode entrar mais ao vivo, sempre vais tendo um ali, outro ali, então.
0: Exato.
1: Quase que não para de entrar o
0: Não
1: taco.
0: Para de entrar. Agora, pergunta que eu talvez devia ter feito logo no início: por que hip hop não kizomba, por exemplo? Por que hip hop não amapiano, por exemplo?
1: Nós crescemos a escutar música hip-hop. Eu acho que aquilo nos puxou mais para o hip-hop, né?
0: Uhum.
1: Sentimos aquela necessidade de tirarmos aquilo tudo que queríamos tirar do peito,
0: okay.
1: Né? Através da escrita. Também, eu acho que para kizomba, amapiano, não tem lá...
0: Vocês não
3: a
0: são...
3: forma de compor.
0: E não só.
1: Compor.
3: Eu não conseguir... Só, se for a perceber, só da música Sem Limites, analisa só todos os versos que cada um tem.
0: Ok.
3: Se fosse kizomba, levaríamos uma hora de tempo a cantar.
0: Ok. É muita coisa.
1: Sim. É muita coisa.
2: Kizomba fala. Epá, bom, traz uma mensagem.
0: Não,
2: mas
0: eu falei kizomba, mas no sentido de ser qualquer outro ritmo,
2: sim,
0: né?
2: Sim, sim, sim. Uhum. Mas acredito que para se expressar, né?
0: Ok.
2: Precisamos
0: é mesmo hip hop.
2: Do hip hop para falar quase tudo que há no peito.
0: Uhum.
1: Nós,
0: okay.
1: Por acaso, há uma música que fizemos, acabamos de denominando de Kizoground. Porque tem lá o kizomba e
0: okay.
1: A parte do hip hop. Sempre tem que entrar o hip hop.
0: Exato.
1: Há um reggae que fizemos, tem lá reggae e entra sempre o hip hop.
0: Ok.
1: Eu acho que já é um vício de escrever mesmo.
3: Tá nas
0: é um vício, né?
1: Yeah.
0: Ok, ok. Vocês falaram disso e eu pergunto quais são as vossas, ou quais foram, pelo menos em tempos atrás, ou atualmente, as vossas maiores referências a nível do hip-hop, nacional e internacional?
1: Nacional.
3: Nacional.
1: Azagaia.
0: Ok.
1: Duas Caras.
2: Flash.
1: Flash, MC.
0: Uhum.
2: Ivete
0: lançou o álbum agora.
2: Claro.
0: Uhum.
1: Sem Paus, Cloro, agora está o Rei Bravo.
0: Ok. Interessante, interessante. Rei Bravo.
1: Sim.
0: Nice, nice. Mas gostei.
1: Essas são as referências nacionais. Eu acho que outros podem estar a nos fugir, né?
0: Ok, está certo.
1: Agora, internacionalmente, temos Valete, Sam the Kid, Bossa e Si,
0: okay.
1: Eminem, Basta, entre outros.
0: Busta Rhymes é uma referência antiga, né?
1: É uma referência antiga.
0: Todos nós crescemos a ouvir Busta Rhymes, Eminem, 50 Cent.
1: Sem esquecer
0: outros.
1: O M.O.P.
0: M.O.P. now.
1: Yeah.
0: Eu não sei o que é que tenho com essa música, mas eu gosto dela.
1: Yeah. É uma grande música. Essa bateu em tudo, em tempos.
0: Exato. A nível do hip hop nacional, como é que vocês caracterizam? Está bom? Precisa de mais? Ou está a faltar exatamente vocês lá no topo?
3: É, não, seguindo a minha humilde opinião.
0: Ok.
3: Não sei o que está-me a faltar, só.
1: Não. Não, é, eu diria que não sou nós, porque se estivermos nós lá no topo, estaríamos a monopolizar.
0: Ok.
1: Então, estamos a precisar de mais homens. É que já não está-se a fazer música como antigamente.
0: O hip-hop nacional não está...
3: Hip-hop de qualidade.
0: Hip-hop de qualidade não se está a fazer.
1: Não está-se a fazer como antigamente.
0: Não tem ninguém
3: a fazer hip-hop...
0: De qualidade, nada?
3: Nada.
0: Sem Paus, nada?
1: Não, sem Paus, esse é old school, ainda está a fazer.
3: Estava a falar dos novos.
0: Ah, dos novos?
3: Sim.
0: Ok.
3: Não há qualidade.
1: Dos novos, só estamos a ver o Rei Bravo.
3: Yeah.
0: O Rei Bravo.
1: O Rei Bravo.
0: O Rei Bravo praticamente é uma linhagem do Azagaia.
1: Sim, sim. Rei Bravo, acho que o Bocli também, né? O Bocli.
0: O Bocli, é de Nampula,
1: é
0: de, né?
1: Sim.
0: Exato.
1: Canta, sim.
0: Canta e encanta.
1: Encanta, sim.
0: É, canta e encanta.
1: Agora os outros não conhecemos. São, okay. Estão no anonimato que nem nós, como estávamos.
2: Existem vários, mas estamos a falar daqueles que são conhecidos.
0: Ok.
2: Aqueles que já estão no mercado a trabalhar.
0: Ok. Está certo, está certo.
3: E que estão a fazer coisa de qualidade.
0: De qualidade.
2: Mas não, porque não existem jovens que estão a trabalhar a sério, não.
0: Não.
3: Sim, só que há outros que estão a trabalhar a sério.
0: Então, a maior parte das músicas hip hop atuais, estamos a falar de eu sou, eu posso, eu tenho e tal, sim. E por aí em diante.
3: Sim, sim.
0: Mas conteúdo tipo mensagem, nada, zero.
3: Não.
0: Ok, está certo, está certo. E isso, de certa forma, ajuda-vos a querer fazer melhor?
1: Sim, sim, sim. É uma das formas que nós estamos a tentar puxar nesse sentido, né?
0: Uhum.
1: De que a música hip hop tem que ser uma música com qualidade, mensagem construtiva.
0: Okay.
1: Não pode ser só eu sou. Epa, imitarmos o. Já estamos a imitar o estilo hip hop, então temos, sim, que pelo menos diferenciarmos da mensagem, daquilo que fazem nos Estados Unidos.
3: Temos, okay, que moçambicanizar um pouco o hip hop.
0: Moçambicanizar o hip hop, ok. Tá certo. Queria dizer alguma coisa?
1: Não, só queria referir que há um rapper que está a fazer boa música, só que acho que também está com problemas de visualizações. O Brocas.
0: Brocas?
1: Brocas.
0: Não conheço. Brocas.
1: É por isso que eu estava a dizer que...
2: É isso,
0: Brocas.
2: Existem muitas pessoas, sim, que estão a fazer música com muita qualidade, mas...
3: Só que a maior parte das vezes os que estão a colher as vistas...
0: Tô a ver aqui, Brocas.
2: Não cantam nada. Aqueles que fazem boa coisa,
3: ficam no anonimato.
0: Ok, deixa-me só ver uma mensagem aqui. Parece que um ouvinte sentiu necessidade de enviar aqui uma. Como é que é? Será que é para nós isto? Ok, boa tarde, fala Edu de Nampula, dizer que gosto muito do vosso programa, estou há tanto tempo ouvindo o vosso programa via rádio, força aí por estas energias, ok, que nos dá a cada dia, ok, obrigado, e cumprimentos estes meus dois cantores. São três. São três, hein? São três. De repente também é alguém que faz hip hop, né?
1: Sim, sim. Estamos a lá
2: estamos
1: puxar
2: a,
1: também.
2: Estamos
0: de repente
2: é
0: alguém que faz
2: hip
0: hop. Né? Acredito que existem muitos jovens a nível nacional, seja nas províncias. Ah, tá aí ele dizer que também faz hip hop.
2: Ah, também
0: faz hip hop. Forte abraço aí, meu caro. É o. Como é que chama mesmo? Edu de Nampula também faz hip hop. Ok, espaço sempre haverá aqui na Rádio 99 FM. Nós não somos iguais.
1: Ok.
0: Ok. Então, e falando agora de províncias, falaram agora do Rei Bravo. Rei Bravo está em Nampula.
1: É Lixinga.
0: Tem também o Bucle. O Bucle é de Nampula.
1: Sim.
0: Né? Pode existir futuramente alguma colaboração com músicos das províncias?
1: Sim, sim, nós estamos abertos.
0: Uhum.
1: Nós, se for para parcerias, não há problema nenhum, nós estamos uhum. abertos, podemos assim.
0: Ok.
1: Sim, também é o que nós queremos, né?
0: Ok.
1: Para aumentar o leque daquilo que são as participações em termos das músicas.
0: Okay.
1: Eu acho que a cultura também agradece.
0: Com certeza, é importante.
2: Não.
0: Não, é quando alguém se movimenta para o microfone, parece que tem algum
1: tem alguma coisa
0: tem
1: para falar,
0: um contributo sim. a mais a dar, né?
1: Ok,
0: então vocês veem o hip hop como algo que está em decadência agora. O hip hop original, o hip hop essência,
1: sim.
0: né?
1: Está
0: em decadência.
3: Sim, porque na verdade o hip hop é mais para transmitir
0: a expressão,
3: verdade,
0: né?
3: A emoção, os sentimentos.
0: Uhum.
3: O cotidiano.
0: Exato.
3: Sim.
0: Exato. Ok. Ok. Tá certo. Bem, há alguma coisa que eu não vos tenha questionado que vocês queiram dar aqui
1: um contributo?
0: Um boost?
1: Acho que ficou essencial.
0: Depois,
1: né?
0: Quando saías, epá,
1: esquecemos.
0: Eita, Lili. Onde é que as pessoas poderão encontrar os vossos trabalhos?
1: Os nossos trabalhos podem encontrar em todas as plataformas digitais. É só acessar W Action Boys e
0: tá,
1: as músicas
0: em português.
1: Estão...
0: Como é que é?
1: Vem, W Action Boys.
0: Não, é W em Action.
1: W Action.
0: Ation.
1: Sim, W Action. W Action. Boys.
0: Não, é W Action.
3: Boys.
0: Como é que ficaria mesmo?
1: W mesmo de W. Action Boys.
0: W Action Boys, ok?
1: Boys com Y.
0: Boys com, sim, boys com Y. Eu acho que há algumas expressões que é difícil as pessoas não saberem, né?
1: Sim.
0: Tipo boys. Alguns até escrevem boys com Z no fim, né?
1: Sim, sim. Mas para o nosso caso é com S mesmo.
0: Ok, tá certo. Então podem encontrar em tanto no YouTube.
1: YouTube, Facebook,
0: okay.
1: TikTok,
3: todas as
1: Instagram,
3: plataformas digitais
0: estão lá.
1: WhatsApp, sim, estão lá.
0: Okay.
1: Lá onde encontrar a música Sem Limites, Desilusão, uhum. Agradeço a Deus, sinto a sua falta, Coragem para Mudar e Yin Yang.
3: Sim, o WhatsApp.
0: Até no WhatsApp? Então,
1: WhatsApp, sim. Não, esse entrar lá no WhatsApp.
0: Não existe um link lá?
1: Não, sim, tem um link
0: direto...
1: no WhatsApp.
0: Sim.
1: No WhatsApp, quando entra, quando pesquisam aquelas músicas, tem um link lá. É só colocar W Action Boys.
0: A música está lá também no
1: WhatsApp.
0: No WhatsApp.
1: Sim.
0: Ok, ok, ok, ok, ok. Muito bom, muito bom,
3: sim,
0: muito bom.
1: WhatsApp do grupo. O WhatsApp do grupo é 87-71-8784.
0: Trabalho de casa não foi bem feito.
1: 87-53-9. 87-71-47-53-9. Esse é o WhatsApp do grupo. Agora, para contactos, para shows, 84-71-47-53-9. 84-71-47-53-9.
0: Ok, boa tarde. Aqui, versão brasileira, diretamente dos Estados Unidos de Namutekeliwa. Estou a acompanhar o programa diretamente de Nampula. Queria saber se for para fazer parceria, com quem fica a responsabilidade logística?
1: Bom, a tecnologia hoje em dia já permite fazermos músicas e enviarmos o projeto, né?
0: Uhum.
1: Para poder se masterizar e avaliar, dependendo
2: ele,
1: de como...
2: Ele grava lá, depois manda-nos a voz, então o trabalho é feito assim.
0: Okay.
2: Não há necessidade de a pessoa sair, se deslocar ou
0: uhum, que... Uhum. Ah, isso sim, é verdade, é verdade. Tempos, isso é agora... a coisa dos tempos. Agora
1: sim.
0: Estamos numa era muito avançada,
1: sim,
0: que
1: sim,
0: até
1: sim.
0: Eu posso fazer hip hop em 5 minutos aqui com IA. Já agora vamos falar da IA.
1: Não,
3: não, não, não. É o único estilo que ainda não aceita isso.
0: Não é verdade.
1: Sim, é o único.
3: Te garanto.
1: Os outros
0: vocês,
1: estilos já é possível.
0: Vocês não podem me dar esse TPC.
2: Não,
3: fica
2: não,
3: a ver.
0: É sério
3: fica
0: isso?
3: Fica a fazer hip hop com IA.
2: Exatamente. Depois,
3: depois coloca o hip hop.
2: Podemos
3: vamos ver.
2: Yeah, podemos, não, pode até ver nos apresentar.
0: Espera lá. Vocês estão... E se eu fizer?
3: Podemos
0: com IA? Não, não, não, vocês não precisam estar aqui.
3: Sim.
0: Com IA.
3: Ritmo, arte e poesia.
0: Sim, e se eu fizer? Estamos a falar para mais de 3 mil ouvintes. E se eu fizer?
3: Se fizeres, farei uma participação contigo.
2: Vamos te ver a participação.
0: Ai, ai, ai. Boa tarde a todos os ouvintes da rádio, gostei muito. Parabéns a vocês. Aqui é Edu Custódio Rosário. Buckley é de Kilimani, mano. Ok, tá bom. Obrigado pela concertação. Muito obrigado, ok? Ok, Buckley é de Kilimani. Gosto muito do programa. Ok, deixa cá ver se temos mais mensagens. Boa tarde. Muita força ao grupo de hip hop. Aqui, Captain Boy Rich, diretamente da Beira. Ok? A mandar aí um abraço para vocês.
1: Muito obrigado, mano.
0: Ok, boa tarde. Aqui fala Kenya, na cidade de Pemba. Ok? Pede uma música. Ok, tá bom. Quem mais? Quem mais? Quem mais? Quem mais? Ok. Tá certo. Ok, agora voltamos para finalizar mesmo. Questão: música gerada por inteligência artificial nos dias de hoje está a ser muito usada, muito tocada. Nós aqui tivemos a participação outra vez do Mr. Dino, Arnaldo Manice e o DJ Armadilha. Falamos sobre música gerada por inteligência artificial, qual é o impacto que isso pode trazer no cenário musical moçambicano. Qual é a vossa interpretação?
1: Bom, eu acho que a ferramenta da música artificial não é para fazer a música disponibilizar, mas sim seguir aquilo que são as notas que ele traz, né?
0: Ok.
1: As melodias e tal. Eu posso criar uma música via IA,
0: uhum.
1: Então, e de ouvir como é que ele canta e tudo mais. Então, depois eu entro no estúdio e gravo de... Saiu uma música excelente, porque eles também têm uma boa qualidade.
0: Estás a falar de buscar uma base.
1: Uma base, sim.
0: Ok.
1: Não, não, não usar 100% a música para...
2: Mas também o que eu observo, fazer a letra, o que é a partir de letra, eu não vejo... qual é o sentimento que a pessoa transmitiu aí?
0: Ok.
2: Sim, não vejo...
3: É que, se formos a verificar, é normal alguém criar uma música... excelente, colocar no YouTube. Depois chega ao vivo, nos mostra ao vivo.
0: Nos quem mostra
3: sabe,
0: então?
3: Sim. Quem sabe faz ao vivo?
2: Aquelas as melodias, não ensaiou, não sabe nem cantar a sua própria música, não sabe. Então eu acho que
3: a música não é
2: esta forma não é uma forma muito certa para dizer que a pessoa está a fazer música mesmo.
3: Você okay. não é músico.
2: Yeah.
3: Você não sabe nada.
0: Mas parece que as pessoas já não estão importadas se é músico ou não é músico, só querem gerar algum taquinho ali nas plataformas digitais.
2: Yeah, então por isso que acabamos dizendo que essa pessoa não é músico, não é nada.
3: Não sabe nada.
0: Não é compositor.
1: Sim, não é compositor.
3: Não é compositor, não é cantor, não é rapper.
0: Mas tu podes ter a tua própria composição e dizer o que a IA deve fazer a seguir, mas é composição tua.
1: Sim, sim, sim.
0: Só que não foste a um estúdio, não houve aquele cenário de masterização, de produção do beat e por aí em diante, né?
1: Não.
0: Isso pode, de certa forma, minar artistas moçambicanos?
1: Pode, e muito bem, porque aquilo que nós estamos a ouvir nas músicas de IA, das músicas que eu já ouvi criadas por IA, são músicas excelentes. Têm uma qualidade fora de sério. Então, isso pode muito bem minar aquilo que é a música, porque todos vamos recorrer àquilo. Porque está a tirar uma boa qualidade e tudo mais. Então, já não vamos criar, já não vamos... Porque o que faz o IA? O que faz o IA? O IA pode te criar a letra, é só você dar o tema, ele te cria a letra.
0: Sim.
1: Diz que eu quero cantar essa música, vai te arranjar uma instrumental, você canta, entrega ele, canta, tudo mais, mas a voz não é sua.
0: Ok.
2: Sim,
0: sim. A voz pra não é sua.
1: Sim, para gerar renda. Epa, eu acho que... É uma forma boa, né? Para gerar renda. Mas em termos daquilo que é a valorização da música.
2: E
0: quando a música estiver realmente a bater, quem vai chegar lá para atuar?
1: Para atuar.
2: Sim, é exatamente isso que estamos a dizer, que essa pessoa não é músico.
1: Sim.
0: Ok.
3: A música não te pertence.
0: Ok.
1: Vai chegar lá, a voz que toca é outra, e a voz que está lá para representar ao vivo é outra.
2: Okay. Aquilo chega atingindo frequências que a pessoa nem consegue atingir.
0: Exato, exato, sim. Exato, exato. Tá certo. Ok, eu volto a perguntar alguma coisa que não tenha vos questionado. Se tiver, vamos a isso. Fiquem à vontade. Boa tarde, eu sou Pablo. Mais maturidade na equipe e fazer hip hop clássico não é isto aí, não percebi. Fazer hip hop clássico não é não, e fazer hip hop clássico não isto, bem, não percebi, mas olha, ainda vais a tempo, se puderes retificar aqui ou colocar a coisa de uma forma mais clara, melhor ainda, ok? Tá bom, caro anônimo, né? Porque não disse o seu nome. Ok. Mais uma vez, acho que já deu oportunidade de pensarem e repensarem. Né?
1: Sim, já. Eu acho que já deixamos o essencial. Né?
0: Uhum. Acho que seria importante também voltar a dar os contactos. Né?
3: Sim.
1: Contactos para shows: 84-71-47-53-9. Repito, 84-71-47-53-9.
0: Ok. Redes sociais?
1: Redes sociais é Double Action Boys.
0: Em todas elas?
1: Em todas as plataformas digitais.
0: Ok, tá certo. Deixa cá cabular. Aqui eu tenho de cabular aqui. Onde é que está? Tá bom. É Xarak?
1: Xarak, sim.
0: Ok.
1: Kila.
2: Boy Michel.
0: Ok, tá certo. Eu quero agradecer a vossa presença aqui. Todas as quintas-feiras convidamos artistas, fazedores da música e não só, para um bate-papo. Eu não gosto de chamar entrevista porque eu quero ficar à vontade, quero falar à vontade, não quero ser. Então é bate-papo e eu quero agradecer a vossa presença aqui por terem aceito, né? E quero também desejar que futuramente, a partir deste exato momento, possa só melhorar a questão do bolso, né?
1: Sim, sim, sim.
0: É melhor falar do bolso, né?
2: Yeah.
1: É que não é fácil chegar no estúdio, compor, gastar dinheiro, você a gravar músicas e não ter retorno.
0: Exato, e o que faz com que muita gente tenha músicas,
1: sim,
0: mas não tem como divulgar.
1: É isso mesmo.
0: Muita música no baú.
1: Sim.
2: É que cada movimento na música, pá, tem que soltar dinheiro.
0: Uhum. Yeah. Exato.
2: Sim.
0: Exato.
2: Estamos a falar de própria gravação.
0: Uhum.
2: Agora, só para lançar a música nas plataformas também é preciso.
0: Uhum.
2: Yeah.
0: Tem de.
2: Yeah, taco.
0: Uma fofa.
1: Taco.
0: Amendoim.
2: Tudo gira em torno do dinheiro.
0: É, ok, está certo. Bem, então, não há mais nada.
3: Acho não. Acho é não.
0: É tudo.
3: Sim.
0: Mas você disse acho. Lá fora.
2: Não, mas não mais por mais nada. Que haja, o essencial ficou.
0: Ficou, né? Tá certo, ok. Mais uma vez, um forte abraço. Obrigado mais uma vez pela participação, por estarem aqui. E vamos continuar nessa questão de divulgação musical, né? Hip hop está adormecido, segundo o que vocês dizem. Não está-se a fazer hip hop com essência, né? Não sei se chamaria hip hop clássico, não sei se existe alguma diferença nisso, mas vossas palavras são essas, né? Não está-se a fazer hip hop com essência. Está-se a falar muito mais eu sou, eu posso, eu isto e aquilo.
1: E okay. Quase muitos já nem fazem o hip hop.
0: E só faltam vocês para que o hip hop moçambicano esteja em alta.
3: É verdade.
0: Palavras do grupo W Action Boys. Ok, não são minhas. Ok, vamos sair com a música Desilusão. Querem falar alguma coisa sobre ela?
1: Bom, a música retrata a história de uma traição, né?
0: Uhum.
1: Alguém que confiou, são parceiros, confiou cegamente na parceira e tomou um par de chifres.
0: Isso é muito comum. Ok, muito comum. Tá bom, então saímos com a música do grupo W Action Boys, intitulada Desilusão. E nós voltamos daqui a pouco. Prepare-se porque ainda tem muito mais coisa boa por ouvir. Até já.
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0: Moçambique, previsão do tempo. Tempo. Quanto ao tempo para hoje, quinta-feira, dia 14 de maio de 2026, Maputo prevê a máxima de 26 graus Celsius, 19 mínima, com céu parcialmente nublado. Xai-Xai, a máxima de 29, mínima 20, com chuva fraca. Inhambane prevê a máxima de 30, mínima 23, com céu limpo. Beira, a máxima de 30, mínima 23, com céu limpo. Chimoio prevê a máxima de 30, mínima 16, com céu nublado. Quelimane, a máxima de 32, mínima 23, com céu limpo. Tete, a máxima de 35, mínima 21, com céu limpo. Nampula, a máxima de 31, mínima 19, com céu limpo. Lixinga prevê a máxima de 25, mínima 17, com céu limpo. E por último, Pemba, que prevê a máxima de 31, mínima 23, com céu limpo. Moçambique, previsão do tempo. Tempo.
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3: Ok, Vitor, é isso. Música da Chacaza ao lado do Justino Baca. Lindíssima música e belíssima colaboração entre os dois.

Aí está uma belíssima dedicação às Mutianas Oreiras, música do Camané Camas ao lado do Mark Exodus, ok? Belíssima colaboração aqui também entre ambos. E mandar aí também um forte abraço ao Camané Camas, ok? Todos sabemos o que aconteceu, não é coisa de estarmos aqui a falar a todo instante, mas aí está, ele continua seguindo em frente. Mutiana, nova música do Camané Camas, ao lado do Mark Exodus, e também podes encontrar nas várias plataformas digitais atualmente.

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0: Aí está, esta música pertence ao Hot Blaze, é uma das suas mais recentes músicas, ok? E o título dela é Talvez Não Era Para Ser, ok? Olha, Hot Blaze tem-nos trazido músicas bem boas, bem bonitas e obviamente boas até para dançar. Ele está de parabéns pelo seu conteúdo, é um homem que canta muito mais o amor, ok? Ele é o homem romântico, talvez não era para ser, Hot Blaze, ok? Ocupa hoje aqui a posição número 8 no Top Moss da tua rádio 99 FM, ok? Até já.
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0: Esta música também é nova e vai para todos e todas, hein? Ah, aliás, escutem lá, escutem só.

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1: Tá-se a sentir, né? Você pensa que é o único filho de Deus, né? A tua dama é que é santa, né? Eu não aguentei. Não aguentei mesmo. Olha, esta música pertence ao The Ernest, ao lado do John Trouble, músico angolano. Hélio Beats, como não poderia deixar de faltar. E Bajero, ok? Olha, esta música, eu logo que vi o videoclipe, eu só pus-me a rir. Estás a pensar que és o único filho de Deus? A tua dama não trai. Ah, não, não. São coisas da noitada mesmo. Ah, só podia vir desses jovens. Ai, ai, ai, ai, ai. Eles cantam aquilo que vivem nas noites, né? Olha, sinceramente, 16 horas e 45 minutos. Estás a pensar que és o único filho de Deus, né?
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1: Ok, Hernani lança assim que é o seu novo EP intitulado Ela, e esta música também atende pelo mesmo título. Ela já tem videoclipe e faz ao lado do Confuso 412. Belíssima música e belíssimo vídeo também.

0: Aí está, é ela, meus bradas, meus amigos, bradas amigos, meus colegas, familiares, é ela, é aquela dama que, olha, tocou o meu coração. Não tem como, eu não tenho olhos para mais ninguém a não ser para aquela moça. Não me perguntem porquê, nem como, nada, é ela, e ponto final, é ele, e ponto final, ok? Depois vêm vocês, querem lançar pedras, querem dizer mas porquê, mas porquê ela, mas porquê ele. Alô, é ela ou é ele e ponto final. Acabou.
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0: Ok, Mr. Bao ao lado do Awilo Longomba, ok? Moçambique anima, e como anima?

Pois bem, espero que estejas a atualizar-te bem em termos musicais, seja música moçambicana ou não. Sabes que aqui só passamos tops musicais e com certeza com muita música atualizada. E queremos que você também, caro ouvinte, esteja atualizado musicalmente também, ok? Não se esqueça que mais tarde tem o programa Porque Amamos com Nelson e também o Tinholas, ok? Quando forem exatamente 20 horas. E para quem está pelo menos aqui na capital, olha, vai valer a pena um programa do género com essa temperatura que está a fazer. Continuamos musicalmente. Kilua Rafael.

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Pois bem, caros ouvintes, bom dia, sogrona. Queria saber como fizeste essa tua filha. Ah, essa tua filha que me dá, olha, água na boca, enche meu coração de felicidade. Sogrona é a música do Hélio Beats, ok? Ao lado da Cíntia Soares. Hotelá, espera aí, Hotelana, ok? É o título da música da Luki ao lado do Hot Blaze, ok? Daqui a pouco vais conhecer a música que está na primeiríssima posição nesta semana, no Top Moss, da tua Rádio 99 FM.

Turn it up. Pois bem, para trás, Luki ao lado do Hot Blaze com Hotelana. Agora sim, na primeiríssima posição do Top Moss para o dia de hoje, convidamos nada mais, nada menos que Hot Blaze e Teu Amor Me Salvou, ok? Caros ouvintes, foi um enorme prazer trabalhar para vocês. Já sabes que 99 FM é a cena, 99 FM é inspiração. Meu nome é Arsênio Lima. E mais uma vez, incansavelmente, obrigado a todos que nos acompanham desde as primeiras horas do dia até o momento em que vão à cama. Obrigado, a 99 FM agradece. Eu, em nome de toda a equipe da Rádio 99 FM, desde aqueles que vocês conhecem pela voz e aqueles que estão simplesmente no silêncio, mas estão a trabalhar. A 99 FM agradece a todos por estarem simplesmente ligados e conectados a nós 24 horas por dia, ok? Hot Blaze, Teu Amor Me Salvou e o vosso amor com certeza também vai me salvar e vai me acompanhar até em casa. Obrigado, forte abraço, tchau, tchau, tchau, tchau, tchau, tchau, tchau, tchau.

0: Moçambique. Previsão do tempo. Tempo. Quanto ao tempo para hoje, quinta-feira, dia 14 de maio de 2026, Maputo prevê a máxima de 26 graus Celsius, 19 mínima, com céu parcialmente nublado. Xai-Xai, a máxima de 29, mínima 20, com chuva fraca. Inhambane prevê a máxima de 30, mínima 23, com céu limpo. Beira, a máxima de 30, mínima 23, com céu limpo. Chimoio prevê a máxima de 30, mínima 16, com céu nublado. Quelimane, a máxima de 32, mínima 23, com céu limpo. Tete, a máxima de 35, mínima 21, com céu limpo. Nampula, a máxima de 31, mínima 19, com céu limpo. Lixinga prevê a máxima de 25, mínima 17, com céu limpo. E por último, Pemba, que prevê a máxima de 31, mínima 23, com céu limpo. Moçambique, previsão do tempo. Tempo. 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
1: Deixa-me ser sincera.
2: Antônio, será que a próxima música eles conhecem?
3: Eu acho que não.
2: É.
3: Deixa-me ver.
2: A todos aqueles que conhecem a música, podem cantar conosco, porque nós queremos que este DVD tenha a vossa voz.
3: Com toda a força, com todo o amor, queremos vos ouvir.
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3: São vocês.
4: Vou te dizer bem baixinho no ouvido, agora é a nossa vez. E prometo.

Então vamos fazer assim. Agora eu queria ouvir só as vossas vozes lá em cima, como se fosse a última música. Todos juntos assim.

0: Muito obrigado, Campo Pequeno!
1: Obrigado!
0: A próxima música é uma música que resume muito os nossos passos até aqui. É uma música que vocês fizeram com que ela fizesse toda a diferença.
1: Vamos acreditar. Vamos acreditar.

0: o Taylor!
1: Obrigado, Taylor. Nós queríamos também, porque a música Bom Que Lê é uma música, como tínhamos dito, é uma música carregada de várias emoções. É uma música que reflete a esperança.
2: Olá, boa noite.
1: E estas crianças aqui presentes, elas representam o futuro.
2: Representam o acreditar, a esperança.
1: Uma salva de palmas para esses anjos, pessoal. E o maior significado do Bom Que Lê é a esperança, é aquilo que nos fez chegar até aqui, o acreditar, a esperança.
2: E é este acreditar que nos une todos os dias.
1: Uma salva de palmas para esses anjos, pessoal!
3: Boa noite, Campo Pequeno!
4: Boa noite, Lisboa!
3: Queremos ver essas mãos assim, todos juntos aqui à frente, lá ao fundo! Tchau!

0: boa noite, Campo Pequeno! António, estás a ver aquela pergunta que não queres calar? É verdade, Frederico. Quem aqui hoje já fez tudo por amor?
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0: Vamos segurar essa boa energia lá em cima, sim.

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1: Julian, vamos fazer o verão chegar depressa aqui. Um kick aí, Julian. Assim. Só quem é que vem com vontade de tirar o pé do chão? Vamos ver, queremos ver essas palmas aí. Essa energia boa, Campo Pequeno!

0: assim todos juntos. Campo pequeno, essa energia boa que essa energia que
1: vocês têm.
0: Lá em cima, assim, assim. Todos juntos assim, assim, assim, assim. Aqui deste lado, vocês assim. Essa energia boa.

0: Brigada! Salva de palmas para Maurício! Obrigado, Maurício!
1: Muito top! António,
2: que música quente!
1: Eu acho que a temperatura aqui dentro deve ter subido para aí que 45 graus. Eu acredito, lá fora está frio, mas aqui dentro.
2: Está quase, Fradica. Para chegarmos aos 40 graus, aos 45, pessoal, vocês estão prontos para a última, não, para a próxima música? Nós vamos.
1: Não, hoje. Não, António, espera só um segundo. Hoje nós vamos ficar aqui até às 5 da manhã. Eu vi aqui ao lado. E há leitinho, leite com café para todo mundo. E chocolate também.
2: Para aqueles que não gostam.
1: Agora vamos transformar este lugar mágico
2: na nossa casa de madeira.

0: Nós trouxemos um novo bebê. É este tema que nós queríamos apresentar.
1: Já não existem regras, pessoal!
0: Agora vamos sentir o grupo desta música. Queremos ver toda essa energia lá em cima. Quem sabe vai cantar connosco assim? Segura, campo pequeno.

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3: António, nós vamos ensinar ao pessoal aquela música especial.
4: É uma música muito, muito, muito, muito, mas muito simples. Quem não souber cantar também é Frederico. Esta música se chama Mamá. Nós vamos cantar Mamá e vocês vão responder Ah. É muito simples, mas...
3: Agora vamos... Não, António, nós podemos cantar, mas vamos testar o público.
4: Vamos ver.
3: O palco já está dividido. Daqui deste lado, vocês aqui, aqui no meio, tu e estes dois casais, vocês aí atrás, aqui, lá em cima. Todo o pessoal deste lado faz parte do grupo que tem mais groove.
4: Fradique, eu não sei se tu sabes, mas aqui deste lado nós vamos fazer mais barulho, não?
3: Tudo fogo de palha, vais ver. Nós vamos vos ensinar a música. É muito simples, vamos cantar Mamá e vocês vão responder Ah.
4: Assim.
3: Vamos por partes. Testa do teu lado, António.
4: Pessoal, com força. Vamos mostrar ao Fradique como é que se faz barulho. Assim. Mamá, ei! Mamá, oh! Mamá, ei!
3: Mamá, ei! Mamá, oh! Mamá, ei!
4: Deixa lá! Mamá, ei! Mamá, oh! Mamá, ei!
3: Mamá, ei! Mamá, oh! Mamá, ei! Agora, vamos acrescentar uma coisa. António, vamos fazer o seguinte. Vamos acabar com essa rivalidade. Vamos fazer... Quando vocês responderem A, vão todos levantar as duas mãos.
4: Só vamos unir as nossas vozes assim, assim. Vocês vão responder o A assim, assim, com essa energia boa. As mãos assim no ar, lá em cima. Queremos ver toda a gente assim a participar. Assim, assim.
3: Mamá, e. Mamá, oh. Mamá, e.
4: Campo pequeno.

Frederico, acho que ultrapassamos os 45 graus. Pessoal, vocês estão ao máximo. Uma salva de palma para todos vocês, pessoal. Vocês foram top. Foram únicos.

Pessoal, uma salva de palmas para os nossos heróis. E obrigado a todos vocês por aquilo que fazem. Obrigado de coração. Obrigado, obrigado pela vossa coragem. Todos os dias dão o vosso suor, dão a vossa vida para nos proteger. Obrigado por estarem aqui hoje, por esta causa. Pessoal, eu queria ver essa boa energia para que do norte ao sul as pessoas vejam a boa energia que existe aqui hoje em prol dos bombeiros, em prol dos nossos heróis. E esta foi a nossa homenagem aos bombeiros. Pessoal, uma salva de palmas! Obrigado! Obrigado, coração. Obrigado. Uma salva de palmas, Lisboa!

0: aqui deste lado, aqui à frente, lá ao fundo, aqui deste lado.
1: E essas mãos assim.
0: Só vocês.
2: Olha pra mim.
3: Vocês. Okay.

0: Senhoras e senhores, uma salva de palmas para a Cataleia.
1: Obrigada a todos que estão presentes hoje à noite.
2: Obrigado.
1: Estou muito, muito feliz e muito orgulhosa de vocês.
0: Obrigado, Cataleia. Para aqueles que não sabem, Cataleia é uma das pessoas que nos abriu as portas fazendo featuring da música Tudo por Amor, que saiu em 2015. Obrigado, Cataleia, pela oportunidade.
1: Obrigada.
0: Uma salva de palmas para Cataleia!
1: Obrigada, Campecano.
0: Obrigado.
1: Arrasam.
0: Obrigado, Cataleia!
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5: Exatamente isso! Por que amamos? Nesta quinta-feira, dia 14 de maio de 2026. A todos os ouvintes que estão aqui ligados ao programa, muito boa noite. Boa noite Moçambique, boa noite Maputo 99.3, boa noite Xaxai 95.0, boa noite cidade de Inhambane 96.0, boa noite Beira 89.3, boa noite aí a cidade de Tete 95.0, boa noite aí a cidade de Nampula em 97.3, boa noite Pemba 99.5 e boa noite aí a cidade, quem estiver onde ouvir online em www.99fm.co.mz. A todos estão ligados? Muito boa noite. Mas primeiro também quero cumprimentar aqui o meu companheiro de programa, o Tinholas. Tinholas, boa noite.
6: Boa noite, Nelson. Boa noite aqui a todos os ouvintes da Rádio 99 FM. Dizer que Maputo está com um tempo aqui meio esquisito, né? Cheio de chuva aqui, mas está melhorzinho. E vamos ver se a gente faz aqui um bom programa hoje.
5: Vamos fazer aqui um bom programa, sim. E hoje quero dizer a todos os ouvintes que o tema do programa já está no nosso WhatsApp ali, nas redes sociais também. Vocês já podem ir ver ali no Facebook o tema do programa. Se quiserem comentar também podem comentar. No WhatsApp, o status da 99, também tem lá o tema. Vocês podem ir lá ver os comentários. Agora, dizer assim a todos também que... hoje vamos falar sobre, queridos ouvintes, hoje vamos falar, esta quinta-feira, vamos falar sobre, no pequeno programa, convidamos os homens para olhar, vamos convidar a olhar para os homens da nossa vida. Vamos olhar para os maridos, para os namorados, para o pai, para a mãe, para o irmão, para os amigos, com os olhos diferentes, com os olhos ancestrais, dos nossos antepassados. Sabe aquela vontade que os homens têm de resolver problemas? Eu estou a ver aqui, agora o Tinholas aqui está a resolver problemas lá em casa. Antes de começar o programa, já está a resolver problemas lá de casa.
6: É preciso consertar
5: coisas. O tema do programa hoje é consertar torneiras e que está a pingar.
6: De repente ficamos sem uma fase, né?
5: Dar a solução para o stress lá em casa, de salvar o dia. Mas, pois bem, não é apenas um feitio dos homens, não é apenas educação, é biologia e evolução. Hoje vamos falar sobre esse esforço no acasalamento masculino. E a tendência que os amigos têm hoje no cérebro masculino, os homens querem ser úteis, querem sentir que são necessários. E sabem que mais? Os homens reordenaram as suas prioridades mais que as mulheres por causa do amor. Estão mais disponíveis, esperam mais tempo ao telefone, mudam os seus horários. Até Dante, o poeta da Divina Comédia, disse que passava horas numa ponte sobre o rio Arna só para ter a hipótese de falar com a sua amada Beatriz. Ai, Beatriz, eu quero ficar a fazer um stalking. Mas é uma coisa que os homens temem. Eu não sabia se isso é verdade, mas vamos falar aqui no programa. Os homens têm medo de errar na palavra. Errar na palavra. Há uma pesquisa que diz que os homens, eles têm muito medo que as mulheres de dizer uma coisa errada no encontro. E sabem porquê que as mulheres guardam essas cartas de bilhetes que recebem? Não é só por romantismo. é inconsistente uma forma de manter o registro do esforço do acasalamento do pretendente. Agora, portanto, nesta noite vamos desvendar este lado profundo, quase invisível, da alma masculina. Vamos perceber porque que o homem quer muitas vezes ser herói e porque que o seu maior medo é falhar com palavras. Epa, isso é, parece que é verdade. Os homens falham com as palavras, né?
6: Ninguém gosta de falhar, não.
5: É, e o homem tem um problema de falhar quando estiver com naquele encontro com ela. Que ele quer falar as palavras certas para não parecer que vai estragar a oportunidade de ter aquela mulher. Então, ele controla muito as palavras. Transpira muito também, né? Esforço do acasalamento para hoje aqui. Senhora, vamos à música, né?
6: Vamos a isso.
5: Bom, são 8 horas e 5 minutos. Já sabem o número, 87000990. Para todos que estão aqui ligados, já sabem que podem começar a mandar os vossos pedidos musicais, as vossas músicas. E vamos à música. Depois eu vou ver aqui quem são os que já estão aqui na nossa caixa, que já estão registados aqui.

0: como somos afetados e quais os comportamentos separados quando nos apaixonamos ou quando somos abandonados, as fases, os perigos, os sinais, como adaptamos o nosso padrão de comportamento e como somos enganados em nossas percepções quando amamos. Hello.
1: Raça Negra, a vida inteira.
2: Para todos que nos ouvem, aí vai uma música linda. É tudo aquilo que os homens gostariam de dizer às mulheres. Aprendam comigo, camaradas. Você tem que falar assim.

0: Obrigado aí, senhor. Nós vamos da Marília Mendonça aí. Eu sei de cor.
1: Ei, vamos embora.

0: Essa música da Marília Mendonça. Eu vou voltar.
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0: 20 horas e 33 minutos.
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2: Exatamente isso. Muito boa noite a todos. Estão aqui ligados mais uma vez aqui no programa Por que Amamos desta quinta-feira. Esta quinta-feira que é dia 14 de maio de 2026. A todos estão aqui ligados ao programa, olha, muito bom dia aí a todos. Vamos juntos explorar aqui este programa aqui maravilhoso, vamos fazer juntos o programa. E hoje vamos falar de um tema interessante, mas primeiro quero ver quem está aqui na nossa caixa, né, Dinholas? Vamos lá ver quem, então, vamos dar os parabéns, parabéns não, as boas-vindas aqui no nosso sistema. Quem é que está aqui hoje, nesta hora, vamos lá ver quem é que está aqui. Entra, César. Abre-te sempre, César. Abre-te, César. Abre. O que é que se passa aqui? O que se passa aqui? Vamos lá ver o que é que não entra. Mas, senhores, como é que estás?
3: Mas vai abrir. Estou bem. Estou bem. E sinto que hoje as músicas me caíram bem.
2: Também estás bem agasalhado aí.
3: Estou porque apanhei uma chuvada quando ia trabalhar à tarde.

0: que tempo me agasalhar.
1: Temos aqui a Ana Stella, ok? Ana Stella, boa noite aí, Ana Stella. Olá, eu sou a Ana. Tem aqui a Maria também. Maria não deixou o nome aqui, Maria. Tem aqui também o Zezito em Caixa. Boa noite aí, Zezito em Caixa. Joel Nagano, também boa noite aí. Nagano. Engano, aliás. Joel Nagano, ok? Quem mais está aqui na nossa caixa? Tomás Inácio. Ele pede a música de Roberto Carlos. Favo de Mel.
0: Favo de Mel.
1: Se temos aí.
0: A música não é Favo de Mel. É Você é Minha.
1: Ah, sim.
0: Mas acho que temos.
1: Você é Minha, tem aqui. Você é Minha.
0: Essa mesmo.
1: Vamos alinhar aqui para
0: Favo de Mel.
1: Favo de Mel. Aqui é a Maimuna. Alô, Maimuna.
0: Favo de Mel.
1: Maimuna, a Maimuna diz que está a pedir a música. Penso que música de Leonardo. O título: Eu Não Tenho Ouro Nem Prata.
0: Não tenho ouro nem prata.
1: Conhece esta música?
0: Conheço.
1: Mas
0: eu não tenho ouro nem prata.
1: Conhece a música?
0: Conheço.
1: Vamos ver quem é essa música. A Maimuna. Hello, meu nome é Maimuna. A ver que música é essa. Te amo demais.
0: Te amo demais. Temos também.
1: Os ouvintes escrevem aqui.
0: Escrevem algumas frases que aparecem no verso.
1: Exatamente. Roberto Tomás também tem Te Amo Demais.
0: Não, essa aí é de Leonardo.
1: Tem aqui também, vamos por aqui. Quem mais está aqui na nossa caixa? Vamos lá ver quem é. António Alid, também está aqui. António Alid, Joana João Luiz, peça a música de Catila, de Jesus é Meu Babá. Ok. Quem está aqui de Cabo Delgado? Rodrigues Francisco Pemba.
0: Quem quer Jesus como babá?
1: Exatamente, né?
0: Está exigido mais.
1: Exatamente. Quem mais está aqui na nossa caixa? Vamos lá ver aqui. Almirante Manuel, boa noite. Fabião, boa noite. Nilza Fernando, de Nampula, peça a música do título Deu Medo, de Leonardo. Temos muitos pedidos aqui.
0: Também temos aí.
1: Está cheio de pedidos aqui hoje.
0: Eles querem ver se eu estou com memória ou não.
1: Aqui é. Quem mais está aqui? Vamos lá ver aqui. Roberto Calfavo de Mel já está. Boa noite. Boa noite, Melson e Tinhola. Sou Maimuna. Vocês cantam excelentemente. E peço a música de coisa. Vamos lá ver quem tem mais aqui. Algum ouvinte aqui perdido aqui. Exatamente. Valdemiro Luiz, a dupla do programa está top. Boa noite, Tinholas. Bom job aí, Tomás Ginásio.
0: Boa noite.
1: Conheces Tomás Ginásio?
0: Não, agora conheces? Não estou a ver. Talvez conheça, sim.
1: Talvez é um conhecido teu aqui. Mas vamos ao tema do dia, né? Caro ouvinte, vamos lá falar aqui do tema do dia, ok? Aqui no tema do dia de hoje, chama-se o esforço do acasalamento, ok? Caro ouvinte, o masculino, outra inclinação masculina, interessa, porque também vem. Os psicólogos relatam que os homens querem sempre ajudar as mulheres a resolver os seus problemas, ser úteis fazendo alguma coisa. Os homens sentem-se masculinos quando resgatam uma donzela em perigo. Sem dúvida, milhões de anos de proteção e provisão para mulheres impregnarem o cérebro masculino, com a tendência para escolher mulheres que sentem que precisam de salvar, na verdade. O cérebro masculino é bem construído para ajudar mulheres. Você concorda com isso ou não? Você concorda com os homens estão desenhados para ajudar as mulheres? Você concorda com isso ou não? O nome já está disponível aqui. Vamos lá ver se as mulheres. Vamos atender mulheres. Mulheres, tendo um liga lá para responder essa pergunta, né, Tinholas? Alô, boa noite. Eu quero falar com mulheres hoje. Mulheres, vocês já acham que os homens estão preparados para vos ajudar na vida ou não? Vamos ver.
0: Elas sabem que só dependem dos homens mesmo.
1: Exatamente. Eu quero saber, eu quero atender mulheres aqui. Número é 87009900. Vamos ver aqui essas perguntas aí para a mulher. O esforço do homem para um relacionamento. Será que o homem está preparado? É o próprio que se esforça aqui? Eu já disse que ia falar com mulheres, não brinquem comigo aqui. Alô, boa noite.
2: Boa noite.
1: Olá, como está? Boa noite.
2: Boa noite.
1: Boa noite, como está?
0: Boa noite, obrigado.
2: Bem a você.
1: Nós estamos bem, como é que se chama?
2: Rita.
1: Rita.
2: Rita, se dois mim.
1: Rita, Rita, tá, liga, desliga o loudspeaker.
2: Brígida, Brígida.
1: Brígida, desliga o loudspeaker aí. Desliga o loudspeaker. A Brígida desligou o telefone. Onde disse? Desliga o loudspeaker. Desligou o telefone. Oh, Brígida! Liga aí, querida. Liga de volta, Brígida. Uma vez a gente apanha a Brígida aqui. A gente está dizendo, desliga o coisa, ela vai desligar tudo.
0: Voz. Ah. Voz alta. Alta voz.
1: Alta voz. Deixa ela ver aqui o que é que se passa aqui. Uma vez a gente consegue falar aqui com o ouvinte. Alô, esforço do acasalamento. Vamos lá ver aqui se a gente consegue ter aqui. Alô, boa noite.
2: Olá, boa noite.
1: Tudo bem?
0: Boa noite.
2: Bem, e você?
1: Tudo bem. Como é que se chama?
2: Brígida.
1: Ah, Brígida. Tudo bem, Brígida?
2: Ah?
1: Está tudo bem contigo?
2: Sim.
1: Estás aonde? Em que cidade?
2: Tete.
1: Em Tete?
2: Sim.
1: O que é que se passa com o teu telefone? Está em loudspeaker? Ah, tem problema de coluna. Qual é o teu apelido, Brígida?
2: Ah?
1: Qual é o teu apelido?
2: Ah.
1: Desligou.
0: Cada pergunta, a Brígida desliga o telefone.
1: Ela liga, desliga. Ela liga, desliga. Mas, senhores, o que é que achas? Os homens estão preparados para reparar juntores
0: mas
1: em
0: é
1: casa?
0: Mas é a única coisa que eles estão aqui para fazer no mundo.
1: Bom, ajudar as mulheres. Alô, boa noite.
3: Boa noite.
1: Boa noite. Nós queríamos falar com mulheres sobre essa questão de ajudar os homens. Estão preparados para ajudar as mulheres ou não? Se elas concordam ou não. Tá bom?
3: Tem que dizer.
1: Música, tem que mandar mensagem, tá bom?
3: Tá bom.
1: Okay. Vamos lá ver se a gente tem hoje de hoje é feito de mulheres, senhoras. A mulher tem livre passos. Vamos lá, liguem aí, mulheres, para falarem connosco aqui sobre esse tema do esforço que o homem faz. Será que o homem faz esforço mesmo para manter um casamento?
0: Mas deixar os homens também explicar se fazem esse esforço ou não.
1: Não,
0: né?
1: Fazem, não. Alô, boa noite. Sabes quantos telefonemas ligam os homens hoje? Eu vou-te mostrar. Vou-te mostrar aqui o gráfico. Tu vais ficar... que eles não deixam, eles falam muito aqui. Tem aqui o monitoramento aqui, olha. Vê lá quantos homens hoje. Quantos homens? 1531. Vê lá quantas mulheres. Não é normal. Esses gajos ligam muito.
0: Bem,
1: não deixam as mulheres ligarem. Estão confusos. Sim, boa noite.
4: Olá.
1: Tudo bem?
4: Tudo bem.
1: Tudo bem, como é que se chama?
0: Tudo bem.
1: Neima. Neima de onde?
4: Chibuchana.
1: Chibuchana, onde é que é isso?
4: Nhagoya.
1: Tem um nome.
0: Mas existem muitos chibuchanas aí, não é só Nhagoya.
1: O que é chibuchana?
0: Chibuchana vem de katana. Né?
1: Ah, chibuchana.
0: Machadinho, o que é?
1: Ah, ok.
0: Então, onde vendem carne aí.
1: Ah,
0: é cortado a catanada e o machado.
1: Então chama-o Shibuchana. Não é ali onde tu passaste, tinholas, em que tinha muito pessoas a coisa. Um minuto, espera um minuto. Tinha pessoas a coisa a dançarem. Não tinha Shibuchana lá?
0: Tem em todo lado.
1: Tem Shibuchana.
0: Isso é para cortar a carne.
1: Ai, credo. Boa noite, tudo bem? Boa noite.
2: Boa noite.
1: Como é que está, minha senhora? Tudo bem?
2: Bem,
1: tudo bem. Como é que se chama?
2: Ângela.
1: Ângela, estás a ligar de onde, Ângela?
2: Da Beira.
1: Da Beira. Qual é o bairro aí?
2: Não.
1: Qual é o bairro?
0: Está na Manga.
2: Eu começo o nome daqui mesmo.
1: Vens de onde tu, de Chimoio?
2: Ah?
1: Vens de onde, do Chimoio?
0: Estás na Manga, nos Limoeiros, estás onde?
1: Quantos anos tens?
2: 19.
1: 19. Tu achas que os homens foram feitos para ajudar as mulheres ou não?
2: É.
1: Não foram feitos para ajudar as mulheres?
2: Sim.
1: Foram, né? Não entendi nada. Mas eu estou feliz, sabes, senhoras? Tu podes não, eu estou feliz. Estão a ligar mulheres, Brígida, Neima, Ângela. Muitas mulheres já ligaram hoje aqui para o programa. Isso é fantástico, né?
0: Sim.
1: É? Vai lá, mais uma. Vai lá, maravilha hoje. Fátima!
5: Boa noite.
1: Sim, dona Fátima,
0: boa
1: como
0: noite.
1: Está?
5: Bom, obrigada, e aí?
1: Nós estamos bem.
0: Muito bem.
5: Obrigada.
1: Dona Fátima, como é que está essa noite? Está boa para si?
5: Está. Está uma boa temperatura também, tá. Está para estar.
1: Aquelas temperaturas de encostar bem, de ficar agarradinho. Chuvinho, fresquinho, é? Ai, ai, ai, ai, ai. Senhora, deixa eu ouvir esta da Fátima.
0: Estou
1: ouvindo da Fátima.
0: Isso é grave.
5: É grave? Não, não é grave. A temperatura é que permite, né?
0: Ok.
5: É, ficar nas mantas.
1: Uhum, um chazinho, um chocolate.
0: Pensei que fosse para ficar acompanhada.
5: Cai tão bem.
1: Ok. Mas, Fátima, tu achas que o homem foi feito para ajudar as mulheres?
5: Sim. Eu acho, né? O ser do homem, o homem, né? O homem tem que ter esse papel. Então, é homens que nós chamamos de homem, mas na verdade não sabe o significado de ser homem.
0: Uau!
1: É?
5: Sim, sim, sim.
1: O significado de
0: então,
1: ser homem.
0: Então, o homem nasceu
5: é
0: para cuidar.
5: Que sabe qual é o papel dele.
0: Então, o homem nasceu para cuidar da mulher.
5: Não percebi?
0: O homem nasceu para cuidar da mulher.
5: Exatamente.
1: Então. Mas não achas que hoje, como as mulheres saíram de casa, já trabalham, já as mulheres exigem mais dele, mais amor do que exigiam no passado? Porque ela já tem dinheiro, ele também tem dinheiro, mas ela já agora quer amor mesmo, porque ele tem que provar que realmente você gosta de mim ou não.
5: Isso, por exemplo, né? Os dois trabalham, então o homem tem menos dinheiro, a mulher tem mais dinheiro, então acaba nesse tipo de competição, não é?
1: Ok.
5: É porque a mulher, quando faz esse tipo de coisa, é porque não conhece também o papel dela.
0: Yeah. Papel de costela.
5: A mulher tem que ser submissa ao seu marido, né?
1: Submissa.
5: Então, o homem, que é homem, o papel do homem é cuidar da mulher.
0: E tu achas que as mulheres são submissas hoje?
5: Por causa desse exemplo que o Nelson deu, né? Por causa dos dinheiros, valores, matam muitas mulheres nesse sentido.
0: Okay.
5: Matam as mulheres, não sabem separar ou não sabem a posição delas. Ter mais dinheiro não significa que tem que deixar de ter aquele valor de ser mulher perante o homem.
0: Acho que as outras mulheres estão ouvindo.
5: Não pode ter menos dinheiro que tu, mas em nenhum momento você tem que pensar o homem por causa dos dinheiros. Não pode, em nenhum momento. Homem é homem, mulher é mulher.
0: Então tens que abrir um curso aí, uma escolinha para ensinar algumas mulheres.
1: Exatamente. Elas que querem chegar em casa, querem mandar, eu sou a boss.
0: Só querem
1: aqui
0: mandar.
1: Quem manda sou eu. Tu faz aquilo.
5: As coisas acabam se estragando nisso, né? Nós temos, quando as coisas se estragam, nós, não sei, moçambicanos, africanos, temos aquele ditado de diabo, né? Enquanto não
0: é culpa, tem nada assim. É culpa do diabo.
5: Exatamente, diabo. Diabo
0: é Satanás.
5: Nós, porque às vezes nós agimos no momento errado, né? Sem saber a verdade da coisa. Então, nós acabamos gerando nisso e depois culpamos o diabo, mas não tem nada a ver. O papel de mulher independentemente de tudo que existe na terra, que Deus colocou, mulher tem seu papel, homem tem seu papel.
1: Sabe aquela vontade que os homens têm de resolver problemas, de consertar torneira, que está a pingar, têm vontade de resolver problema elétrico em casa, que. E isso aí é... O homem é, nasceu para isso. Nasceu para isso ou não?
5: Nasceu para isso, por exemplo, né? Eu posso saber fazer esse tipo de coisa como mulher, né? Mas vendo o homem na minha casa, perante a mim, eu tenho o direito de dizer, homem, faça aquilo, arranja aquilo, porque é para ele. Então, tem aqueles casos, eu até digo, não, deixa eu fazer, porque eu quero fazer. Não é porque alguém me obrigou, é porque eu quero, porque eu quero fazer. Mas em nenhum momento eu vou deixar de dizer ao marido, tem que fazer aquilo, porque você é homem. Deve saber que eu consigo fazer. Não vou dizer que o homem está aqui comigo, perto. Faça. Seu trabalho, faça.
1: Mas o homem, então tu não vês que os homens são esforçados, eles querem cuidar mais de ti, querem cuidar mais das mulheres. Eles olham e dizem que esta mulher aqui é a própria para eu fazer um filho. É, ela vai guardar o meu óvulo lá dentro, vai gerar os meus filhos, vai amamentar os meus filhos. Não achas que ele faz um esforço terrível para que isso aconteça? Tem medo de falhar, tem medo de dizer aquelas palavras erradas naquele relacionamento, não achas?
5: No mundo, ninguém... No mundo, né? Nós todos falhamos. Ninguém é perfeito, nós todos falhamos, né? Então, cada um tem que saber em que momento faz. Em que faz, né? Para evitarmos essas falhas.
1: Ok.
0: Mas o que o Nelson está a dizer é que os homens não gostam de falhar.
5: É mentira, todo mundo falha.
0: Falha, mas não gosta.
5: Homem não gosta de falhar.
0: Pelo menos não queria
5: falhar.
0: Falha, sim.
1: Obrigado aí, Fátima. Uma boa noite para ti.
5: Tudo
1: tá bom?
5: Bem. Bom trabalho para você. Tchau. Boa noite.
1: Boa noite.
0: Tá, obrigado.
1: Uma conversa aí. Ai. Uma conversa aí fantástica.
0: Tem muitas ideias, ela.
1: Hã? Vamos lá ver qual é a ideia aqui de mais um ouvinte aqui em linha. Vamos ver se é uma mulher. Alô, boa noite. É um toque, saiu, entrou e logo entrou. Entrou e saiu. Os homens fazem esforço para o casamento ou não fazem elas? Fazem esforço.
0: Fazem.
1: Hã? Perseguem, ligam, ficam atrás, ficam numa esquina à espera dela. Hã?
0: Fazem tudo por tudo.
1: Alô, boa noite. Mulheres que estão a ouvir o programa já podem ligar. Nós queremos saber de vocês se realmente vocês acham que os homens fazem um esforço danado para o acasalamento. Ligam, estão ali na esquina do job, na esquina da escola. Hã? Quando tem um número, ligam. É verdade ou não? Sim, boa noite.
0: Nem podem mandar bip, nem nada.
6: Alô, boa noite.
1: Boa noite, tudo bem?
6: Tudo, não sei do lado.
1: Tudo bem, como é que se chama?
6: Lourdes.
1: Lourdes o quê? Qual é o apelido? Esse Lourdes aqui. Temos muita música hoje aí, repetidas aqui, né, tinholas hoje? É. Você é minha, te amo demais. Ei, estão apaixonados isso, né?
0: Estão.
1: É?
0: Estão. E quando a temperatura está assim, ficam mais apaixonados ainda.
1: Tu sabes que o ser humano tem uma coisa, tinholas. Ele pode acordar, trabalhar, trazer dinheiro para casa, mas no final, à noite, quer uma parceira ou não? Hã?
0: Acho que sim.
1: Achas que sim? Não, achas que não quer? Quer ficar na
0: solidão?
1: Na solidão?
0: Não, ninguém,
1: ele quer acasalar.
0: Ninguém gosta de solidão.
1: Mulheres, por favor, liguem para aqui. Homens, por favor, não liguem. Homens, não liguem. Ai. Eu quero desta parte. Dona Vitória, tudo bem?
7: Tudo bem, graças a Deus. Nós estamos saudados.
1: Nós estamos bem aqui, estamos bem. Estamos a falar do esforço que os homens fazem para o acasalamento. O que é que achas? Qual é a tua opinião?
7: A minha opinião é que o homem, sim, foi feito para cuidar da mulher. Afinal de contas, a mulher é a costela. E tiraram do homem. Então,
0: okay. Eu direi. Quer dizer, tiram-nos a costela que estava bem, bem guardadinha e põem na nossa mão para nós carregarmos.
7: Sim, sim. Tiraram, bem guardadinha para que cuidasse.
1: Ok. E qual é o esforço que o homem faz para conquistar a mulher? Não achas que ele faz um esforço enorme?
7: É isso, esse esforço tem que ganhar, esse esforço que faz para conquistar uma mulher. É o mesmo esforço que tem que fazer para cuidar da mulher.
1: Ok. Tu na tua vida viste isso? Viste nos pais, marido, namorado, irmão, amigo, todos esses fazem esse esforço ou não?
7: Fazem.
1: Acordar, ir trabalhar, cuidar dos filhos.
7: Sim, todos. Até de, o homem quando acorda diz, vou trabalhar para a minha família.
1: Ok.
7: Mulher pode trabalhar, ter muito dinheiro, isso a mulher está a ajudar, mas o direito é do homem.
1: Ok. Então, vocês são nós fomos feitos para cuidar de vocês e nós fomos, sim, olhamos para e vocês são feitas para fazer os nossos filhinhos. Ok.
7: Sim, somos cristalinos.
1: Ai, ai, ai. E agora diz-lhe uma coisa. Naquele tempo de namoro, o teu namorado, ou quem foi o namorado, quem é o marido hoje, não tinha medo de falar? Ele não fazia não tinha medo de errar? Porque a pesquisa aqui diz que os homens nos relacionamentos têm medo de falar, têm medo de errar na palavra. Ele depois de um tempo é que diz, naquele dia, sabes, eu queria te dizer isto, mas tu estás a dizer hoje.
7: É claro que sempre o homem tem aquele medo, tem que falar bonito, tem que tudo sair em ordem.
1: Impressionar.
0: Eu como só falo bonito, não tenho medo. Eu falo.
1: Sabes, o poeta, até o poeta Dante disse assim, que ele passava horas numa ponte de um rio chamado Rio Arna. Ele só ficava lá à espera da hipótese daquela Beatriz dele passar. Olá, Beatriz, como estás? Ai, ai, ai.
7: Também esse direito de cuidar da mulher.
1: Vitória, conta a tua história. Qual é a esquina que te perseguiu?
7: Não entendi.
1: A ti, qual era a esquina que te perseguiu? Era na paragem, ou era na escola? Onde é que ficavam as tuas esperas? Tu a passar no muro. Lembras daquelas do muro? As do muro eram terríveis. Ela sai da escola agora. Vou sentar no muro, tá vendo?
7: Eu todo mundo tinha medo do meu falecido avô.
1: Por quê?
7: Então, o meu marido se escondia, porque o meu avô vinha até na porta da escola, escondia-se lá.
1: Manique,
7: então seguia. Ele como era paciente, se esquivava do outro sítio. Tínhamos que ir a Machamba. Então ele estava bravo. Podemos ir junto a Machamba. Meu avô está aí. Era mentira. Mas ele, como tinha paciência, apentou muito. Até hoje estamos aqui.
1: O gajo foi paciente mesmo.
0: Passou muito mal.
7: Era mesmo.
0: Sofreu muito.
1: Do avô. Depois a neta também, que era uma. Era muito espertinha, neta. Fez ele dançar um bocadinho. Meu avô vem! Vai lá. Tchau.
7: Tchau, muito obrigado, bom trabalho.
1: Obrigado.
0: Boa noite.
1: Senhora, vamos à música aí, né?
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1: Essa música é de Roberto Carlos. Você é minha, né?
2: É a famosa Favo de Mel. Também para o nosso ouvinte aqui.

0: Obrigado, Gnology. Essa música é do André Bocelli e Jennifer Lopez. Kisses, kisses, kisses.
1: Kisses. É um bolerozinho aí já. André Bocelli.

0: é do álbum de 1965. Já estamos aí há 61 anos.
1: Poxa!
0: 61 anos, hein? E nós ainda cantamos.

0: Roberto Carlos, jura-me.
1: Bom, vamos aí mais uma música aí para ti.
0: Oh.
1: Phone on Blondes. WhatsApp.
0: WhatsApp.

0: Obrigado, hein, senhoras! Muita música aqui no programa. Porque, vamos, eu vou cantar duas músicas aqui. Depois do prazer e convite de casamento. Vai lá aí. What's going on?
1: What's going on?

0: Tô casado. Não quero dizer que tô casado. Tô cansado.
1: Eu pensei que estivesse cansado.
0: Ai, obrigado, Iola. As palavras.
1: É emoção.
0: Exatamente.
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0: Por você.
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0: Ai, tô cansado. Deve você.
1: Estava a ficar assustado, né? Estava talvez a dizer, estou cansado, mas o grande amor da
0: minha vida é você. Que barraco! Muito boa noite a todos.
1: Estava a fazer ciúmes quando estás cansado.
0: Ai, ai, ai. Caro ouvinte, muito boa noite a todos. Aqui estamos, porque é bom, isto é brincadeira, não se chateiem, ok? Estamos aqui a curtir, aqui a fazer o programa para vocês. Caro ouvintes, muito boa noite. Tinholas, como estás aí?
1: Estou bem, também. Com as tuas brincadeiras aqui, não há quem fique de mau humor.
0: Bom, vamos aí dar continuidade ao programa, falar sobre o homem, o esforço que o homem faz do acasalamento, não é, Tinholas?
1: É isso.
0: Ele faz ou não faz? O homem.
1: Ele nasceu para isso, não é?
0: É.
1: O homem, desde que nasce, é só trabalhar até. Sempre para poder resolver os problemas.
0: Mas essa desigualdade, essa igualdade agora que os dois vão para o trabalho e trazem dinheiro para casa, traz um problema, uma fricção, não traz?
1: Traz, sim.
0: Alô, boa noite.
4: Boa noite.
0: Boa noite.
1: Boa noite.
0: Esses homens, eu quero falar com mulheres hoje. Vocês acham que na sociedade de hoje em Moçambique, macuas, cenas, todo o pessoal que está aí nas províncias, os rongas, os machuabos, vocês acham que o lobolo está a estragar os relacionamentos? Vocês acham que o lobolo virou uma compra? Vocês acham que agora que a mulher sai para ir trabalhar, o pessoal de macua não gosta de lobolo? Acha que aquilo é uma compra? Eu vi um estudo aí que diz que o pessoal de macua não aceita lobolo, porque diz que lobolo está a comprar a ela. Então não podes comprar.
1: Mas aqui
0: ela.
1: Hã? Em Gaza, em Iambane.
0: Sim, mas é uma compra. Compra. O lobolo devia ser uma ajuda para a família para realizar a cerimónia. Não é para comprar a mulher. Eu comprei a mulher. Comprei a mulher. Eu comprei. Como é que uma
1: mas isso muitas vezes é culpa dos pais dela, da família dela. É
0: exatamente.
1: São eles que fazem exigências malucas.
0: Mas, senhor, tu já viste eu comprar uma mulher como se tivesse uma certidão?
1: Tu não estás a comprar, mas eles estão a vender.
0: É, elas estão a vender?
1: Eles estão a vender.
0: Vendem aquilo como um bem?
1: É, até fazem lista. Até
0: de quê?
1: Lista de coisas que tens de pagar, tens de comprar.
0: E essa filha viva assim a pensar que estou a ser vendida?
1: Não, mas

0: É um ritual.
1: Ah, horrível.
0: Ela sabe que ali é amor.
1: É uma então. Venda de terreno.
0: Sim. Ela...
1: É, passar o terreno, passa o terreno ali, passa o quê? Pagam, fazem cerimônia ali.
0: Se tens o azar de engravidar a mulher antes de fazer o lobolo, ainda pagas multa.
1: Ah, é? Mas existem essas mulheres ainda?
0: Existem as famílias
1: que fazem esse tipo de.
0: Pagas multa. Olha, atrasaste aqui uma semana, agora paga mais tanto.
1: Vamos ver se temos uma mulher aqui para falar se os homens nasceram para tomar conta delas. Alô, boa noite.
2: Boa noite.
1: Boa noite, boa como noite. Está?
2: Bem, graças a Deus, não sei do vosso lado.
1: Nós estamos bem.
0: Muito bem, aqui, obrigado.
1: Estamos aí aqui. Você está a ouvir nós já a brincarmos aqui e a viste, né? Significa que estamos bem. Sim. Como é que chamas?
2: Solange.
1: Solange, Solange, qual é o apelido?
2: Qual o apelido?
1: Sim.
2: Chiboa.
1: Chiboa. Tá, gente.
0: Acho que a Solange já ligou para nós.
1: Exatamente. Né? Solange está em Nampula?
2: Sim, sim.
1: Ok. Senhora Chiboa. Senhora Chiboa. Diga lá, senhora Chiboa, então. Tudo bem consigo esta noite?
2: Tudo bem, graças a Deus.
1: O que é que estás a fazer? Para além de estar
2: a escutar o programa.
1: Não, podia estar a escutar o programa, a mulher...
0: Ouvir gosta de... o Nelson a cantar.
1: Não, vocês... Sabe por que eu perguntei isso? Vocês gostam de fazer bolo à noite. Então, põe o rádio ali, está ali na cozinha, está a fazer um bolo e tal.
0: O Nelson está com ciúmes, como ninguém faz bolo para ele.
2: Não, até que ele está descansado.
1: É?
2: Sim.
1: Quem está a descansar? Teu marido?
2: Sim.
1: Chama-se Nelson?
2: Não, não.
1: Como é que se chama?
2: Ismênio.
1: Ismênio?
2: Inismeno.
1: Inismeno, não percebi bem. Mas okay. Então, Solange, vamos falar lá. Os homens nasceram para tomar conta das mulheres ou não? Hoje em dia pode-se dizer isso ainda?
2: Sim, pode-se dizer sim.
1: Ah, é?
2: Porque eu acho que também no tempo antigo havia essa regra. O homem tem que tomar conta da mulher.
0: Mas ele toma conta da mulher descansando?
2: É que ele está cansado, tinha ido para o estava a trabalhar,
0: a não ser que tenha tomado conta da mulher e depois ficou cansado.
1: Não, a mulher fez um grande jantar, comeu bem, pôs na cama, ele zá, dormiu logo, como um bebê.
2: Sim.
0: Deu um leitinho.
1: E ela disse, oh, poxa, deixa lá ir ouvir o Porque Amamos, vou ouvir umas músicas aí. Então, mas agora, tu achas que o homem continua ainda com esse papel, mesmo aí em Nampula? Continua a tratar da mulher mesmo? E vocês acreditam em lobolo aí em Nampula?
2: Praticamente eu não sou daqui em Nampula, mas na minha terra o lobolo é obrigatório.
1: Qual é a tua terra?
2: Lixinga.
1: Vês, Lixinga, estás longe aí.
0: Lixinga é obrigatório?
2: Tu tens que fazer o lobolo e principalmente na terra do meu pai, quando for a engravidar uma moça.
0: Tem multa.
2: A pessoa paga multa, faz uns 10 mil assim.
0: Uma multa maior do que aquelas que se paga na estrada, né?
2: Sim.
1: e depois é obrigatório mesmo, aquilo é um acordo que vocês têm aí na comunidade.
2: Não, praticamente aquilo é uma forma de agradecimento, né? Segundo para nós, agora não sei para os outros.
1: Ok. Então, o lobolo é um agradecimento? Ou tu, para vocês lá em Lixinga, o lobolo comprei a mulher, é isso?
2: Não.
1: Eu
2: é
1: posso...
2: uma forma de agradecer à família por ter cuidado a sua filha e ela encontrar um bom sábio e levar.
1: Então, mas e quando ele já não quiser, pode devolver?
2: Pode.
0: Mas a família do noivo não deve ser agradecida também?
2: Não sei.
0: Também cuidou dele, né?
1: Não, na religião coisa muçulmana, eu tive um amigo que quando casou a filha, ele pagou tudo.
0: Eu dote.
1: Pagou tudo da filha, o casamento, tudo. Depois disse, olha, está aí a minha filha, fica contigo de vez.
0: Mas é assim, no casamento, quem paga é a família da noiva.
1: Ah,
2: segundo cada um, agora cada um com a sua tradição, né?
0: Agora não, agora quem paga é o
1: nome. Lixinga, lá na terra da Shiboa, aqui, lá tens que dizer o pai da, o senhor Shiboa.
0: Muito
1: olha,
0: obrigado.
1: Daqui, daqui 10 mil. Não, 10 mil não. Quanto é que é o lobolo?
2: Depende.
0: Depende da lista que a família vai fazer.
2: Sim, por exemplo, na terra do meu pai, tu tens que dar...
1: Quantos cavalos?
2: Uma vaca e um touro.
0: Uma vaca e um touro. E, e mais um Mercedes também.
2: Mais um terno para o sogro e um vestido para a sogra, algumas capelanas para as tias.
0: Para a avó e não sei quais.
2: E não podes falhar, se falhar é multa também.
0: Depois tem,
1: ah, sério?
0: Depois tem aquele cunhado que não faz nada. Quero uma garrafa.
2: Que não sei, mas para o meu caso foi um pouco diferente.
0: Como é que foi?
2: Para o meu caso, minha família só pediu 2,5.
1: Por quê?
2: Só.
1: Por que 2,5?
0: Para quando chegar a hora, quando chegar a hora de devolver.
2: Meu pai disse: eu não quero fazer que nem outras pessoas façam, que nem uma forma de vender filha dele. Eu não posso pedir muito dinheiro.
0: Porque senão depois, quando tiver que devolver, vai ter que pagar a indemnização muito alta.
2: Meu pai disse que não vai pagar coisa nenhuma. Agora, assim que, ele, que eu estou na casa dele, quem está a fazer proveito? Não é ele? Ele que está a fazer proveito, não minha família. Eu tenho que levar para ele cozinhar.
0: Caso contrário, ele vai devolver.
1: É, eu tenho que, temos que ir para Lixinga, senhor. Não, eu tenho que ir para Lixinga.
0: Depois chega a hora, ele aparece com o Matias Damásio. Vim devolver a mão da vossa filha. Agora quero o meu dinheiro.
1: Mas agora diz-lhe uma coisa, Solange. Quando o teu marido, quando ele chegou, ele não tinha medo de errar nas palavras, naquelas paqueras, não tinha?
2: Não, sempre que praticamente começou a falar primeiro com
1: o
2: meu tio.
1: Foi através do teu tio?
2: Sim, porque ele queria namorar comigo. Eu disse, não, eu não quero namorar, eu quero casar.
1: Tu foste logo direta. Eu não quero brincadeira.
0: Quero apego. Quero sem luxúria, já... sem romance,
1: ai,
0: só apego.
1: Ai. Ele é apego total. Já tinhas essa ideia desde criança ou quê? Como é que foi?
2: Não vou saber.
1: Já tinhas essa ideia de que tu vais direto para o casamento?
2: Não.
1: Então como é que olhas para ele e diz que quer casar logo?
0: Só casando.
2: Ai, porque tanto eu praticamente comecei a ver namorar. Que perca de tempo às vezes. Porque eu só estou a dizer estou a namorar para conhecer alguém. E nós pessoas somos que nem água. Estamos daqui para aqui.
0: Então a pessoa nunca mais conhece.
2: Sim, é normal você te mostrar um bom comportamento no namoro, mas no casamento é coisa pior.
0: Ok.
1: Sim. Quantos anos tens?
2: Tenho 26.
1: Ok. Já estás casada há quanto tempo?
2: Estou casada há 8 anos.
1: E quantos filhos?
2: 2.
1: Ok. E chega?
2: Para mim já
1: parei
2: por enquanto.
1: É?
2: Sim.
1: Ok. Então, tu estás naquela história do moçambicano, que o homem foi e pediu em casamento através dos pais e viveram, até hoje estão a viver juntos, né, meninas? Ok.
2: Muito obrigada.
1: Tchau, tchau, Solange.
0: Tchau.
1: Tá bom?
2: Obrigada, tenha uma boa noite.
1: Obrigado aí. Obrigado. Muito animada a Solange.
0: Espero que tenha gostado do programa.
1: Muito animada ela, né?
0: É.
1: O marido, depois já dormir, o marido cansadinho.
0: Cansou o marido foi descansado.
1: Bom, são 21 horas e 44 minutos aqui. Hoje estamos a falar sobre este assunto aqui que tem a ver com o esforço do homem para cuidar da mulher, não é, senhoras? O esforço aqui, salvar aquela mulher, salvar a ela. Os homens fazem tudo por quem amam, não fazem, Dinheiros?
0: Fazem.
1: O homem gosta da mulher e gosta dos filhos, ok? Depois, a mulher só gosta dos filhos. E os filhos só gostam da mãe.
0: Essa tua teoria, não sei.
1: Quando a maca só quer ir à mãe. Depois, agora ela quer separar. Eu levo os meus filhos. Tu tinha...
0: Não sei qual é a experiência que tu tens, mas ok.
1: Nunca vi esses meus filhos vão comigo.
0: Alô?
3: Mas não sou mulher, mas é para fazer algumas coisas.
0: Faça favor.
3: Está a falar com o Lionel Chamangolo.
0: Como está, Lionel?
3: Está em nada, devia tomar uma cervejinha.
0: Como?
3: Convido-lhe uma vez para ver se tomar uma cervejinha no Muchoba, nunca mais gesto.
0: Para tomar uma cervejinha?
3: No Muchoba, não te recordo, está tudo bem. Vamos a que interessa.
0: Ok.
3: Não porque os homens não conseguem fazer o que as mulheres pedem que a gente faça. Só que as mulheres agora deixam de ser submissas. Pior quando começam a ter salário. O homem já não é de nada. Está vendo? Já tem respostas pesadas. E ela passa a ter barbas sem barbas. Você só se perceber.
0: Estou a perceber.
3: Então as mulheres acabam virando donos de casa. Nós homens cuidamos, lavamos louça. Epá. Sobre
0: a verdade,
3: já lavaram-se para não trabalhar, mas cansou de pegar a bacia, como é que se chama, batedeira, acabou tomando leite, como disse o dinheiro aí, foi dormir, trabalhou, ainda veio mexer a bacia do bolo. É assim mesmo, mas é pá, essas coisas se resolvem com conversa. Não quero ter remédio das mulheres, elas cuidam de nós de manhã, de noite, só que algumas, pelo menos a minha, não sou a escovar, ela sabe que eu cuido dela, ela cuida de mim. Eu não tenho nada que reclamar. Para a fechadura estraga, estou ali, eu fundiu a lâmpada, estou ali, eu, e ela gosta de louça suja, estou ali a lavar louça. E a lavar até os lençóis.
0: De vez em quando é preciso a gente contribuir também. Dentro de casa.
3: Fala-se de amor, não é isso?
0: É isso mesmo.
3: É amor para ambos.
0: Afinal de contas é o lar, né?
3: Não percebi.
0: Afinal de contas estão no lar os dois.
3: Temos que cuidar do próprio lar, dos meninos.
0: Então tem que ser entre ajudar, né?
3: Exato.
0: É assim mesmo. Está certo.
3: Só gostar das músicas aí, pá. Estou cheio de sono aqui, mas estou aqui a cantar dentro do meu carro.
0: É assim mesmo.
3: Está a gostar de espetáculo. Boa brincadeira aí. Boa noite.
0: Tá, obrigado.
1: Bom, vamos aí uma música só, né? Tinha horas ou duas aí para a gente. Não é?
0: Vamos.
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1: O bacalhau.
0: Vamos brincar um bocado agora. Vamos para Portugal.

0: Ai, que cheiro o teu bacalhau!
1: Aqui em Barreiros.
0: Ai, que cozinha boa! Ó, mulher!
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0: Essa música é Cássia Eller, Palavras ao Vento. É,
1: depois de muita agitação, vamos ficar um bocadinho mais calmo.

0: Palavras.
1: Muitas palavras.
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0: Bom, porquê amamos? Chegamos aqui ao fim deste porquê amamos. Falamos do esforço do homem para o acasalamento. Ele que gosta de cuidar da mulher, gosta de fazer tudo pela mulher. E a gente pergunta aqui à nossa audiência se ainda se vê isso nos dias de hoje. Homens preocupados com as suas mulheres, preocupados com o acasalamento, preocupados com garantir que realmente ela sejam satisfeitas. Meu nome é Nelson e aqui tenho Tinholas. São 21 horas e 57 minutos. Tinholas, últimas palavras, considerações sobre esse tema.
1: Dizer que realmente os homens têm essa preocupação, por isso é que a maioria trabalha para... E a preocupação é cuidar da casa, é ver o que é que pode melhorar, como é que pode satisfazer aqui a família e por aí fora. Então, essa é a missão do homem e ele está aqui para cumprir, não tem como fugir. E as mulheres sabem disso, não é?
0: E assim, queridos ouvintes, chegamos ao fim de mais uma noite de conversa sobre aquilo que os move, sobre aquilo que nos faz bater o coração mais depressa, sobre o amor. Hoje, no Porquê Amamos, olhamos para os homens, não para os super-heróis dos filmes, não para os galãs das novelas. Olhamos para os homens comuns, aqueles que acordam todos os dias e vão à luta, muitas vezes em silêncio, muitas vezes sem aplausos. E descobrimos que esse desejo de ajudar, de proteger, resolver problemas não é acaso, não é só feitio, é história profunda de milhões de anos de evolução a sussurrar no cérebro deles. Ela precisa de ti, ser útil, resolve, faz isso por ela. Os homens querem ser o porto seguro, querem ser os solucionadores e, portanto, talvez isso seja, tenha um medo enorme, maior do que das mulheres, de errar com palavras, porque as palavras dos seus amigos são do campo de batalha, entre eles sentem menos vontade. Já as ações são do seu próprio território. E nós, e mulheres, guardamos as cartas, guardamos os bilhetes inconscientemente, vamos mantendo o registro desse esforço de acasalamento, porque no fundo sabemos que estes estão a fazer, sabemos que estão a tentar merecer-nos. Por isso todas as mulheres não se esquecem de muita coisa, né? Hoje, me lembras daquele dia, lembras que fizeste aquilo? É, a mulher é assim mesmo. Hoje, vimos com amor para o homem.
1: Coitado do Tinholas.
0: É uma missão de propósito. Por isso, deixa-me adivinhar com isto. Se tem um homem ao vosso lado, que luta por vocês, que resolve os vossos problemas, que está disponível, que reordena as suas prioridades para vos estar por perto, reconheçam isso. Não precisam de ser grande gesto. Um obrigado, um olhar, um abraço. Porque o maior combustível dele, muitas vezes, é saber que a luta dele foi vista, que o esforço dele valeu. São 22 horas quase, o programa termina, mas o amor continua lá fora, à espera de ser vivido. Foi um privilégio estar aqui convosco nesta quinta-feira, dia 14 de maio. A todos, boa noite, tchau, tchau.
1: E mesmo que ele não consiga, ele faz um esforço, né?
0: Exatamente. Tchau, tchau.
1: Boa noite.
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0: Termina agora o programa Porque Amamos.
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Este vai ser um curso muito prático. Portanto, espero que todos tenham uma imagem muito clara do que desejam, pois estou convencido de que você pode realizar seus desejos pela técnica que vai receber aqui durante esta semana, nestas 5 lições. Que você pode receber o benefício total dessas instruções. Deixe-me afirmar agora que a Bíblia não tem nenhuma referência a qualquer pessoa que já existiu ou a qualquer evento que já ocorreu na Terra. Os antigos historiadores não estavam a escrever história, mas uma lição de imagem alegórica de certos princípios básicos que eles vestiam no traje da história e adaptaram essas histórias à capacidade limitada de um povo mais acrítico e crédulo. Ao longo dos séculos, temos erradamente tomado personificações para as pessoas, alegoria para a história, o veículo que transmitiu a instrução para a instrução e o primeiro sentido bruto para o sentido final pretendido. A diferença entre a forma da Bíblia e sua substância é tão grande quanto a diferença entre um grão de milho e o germe de vida dentro desse grão. À medida que os nossos órgãos assimilativos discriminam entre alimentos que podem ser incorporados em nosso sistema e alimentos que devem ser descartados, nossas faculdades intuitivas despertadas descobrem alegoria e parábola. O germe psicológico da Bíblia, e alimentando-se disso, nós também lançamos fora da forma que transmitia a mensagem. O argumento contra a historicidade da Bíblia é muito longa. Consequentemente, não é adequada para inclusão nesta interpretação psicológica prática de suas histórias. Portanto, não perderei tempo tentando convencê-lo de que a Bíblia não é um fato histórico. Vou pegar 4 histórias e mostrar-lhe o que os antigos historiadores pretendiam que você e eu devíamos ver nessas histórias. Os antigos professores anexaram verdades psicológicas e alegorias fálicas e solares. Eles não sabiam tanto da estrutura física do homem como os cientistas modernos, nem sabiam tanto sobre os céus quanto os nossos astrônomos modernos. Mas o pouco que eles sabiam, que eles usaram sabiamente e eles construíram quadros fálicos e solares aos quais eles amarraram as grandes verdades psicológicas que tinham descoberto. No Antigo Testamento, você encontrará grande parte da adoração fálica, porque não é útil. Eu não vou enfatizar isso, só vou mostrar como interpretá-lo. Antes de chegarmos ao primeiro dos dramas psicológicos que você e eu podemos usar em um sentido prático, deixa-me dizer os dois nomes pendentes da Bíblia. O que você e eu traduzimos como Deus ou Jeová, e aquele que chamamos de seu filho, que temos como Jesus. Os antigos soletraram esses nomes usando pequenos símbolos. A língua antiga, chamada de língua hebraica, não era a língua que você explodia com a respiração. Era uma linguagem mística nunca pronunciada pelo homem. Aqueles que o entendiam, entenderam como os matemáticos entendiam símbolos de matemática superior. Não é algo que as pessoas costumavam transmitir pensamento, como eu agora uso a língua portuguesa. Eles disseram que o nome de Deus estava escrito Jod-Heval-He. Levarei estes símbolos e, na nossa língua normal da terra, explicar-vos-ei desta forma. A primeira letra Jod, no Deus conhecido, é uma mão ou uma semente. Não apenas uma mão, mas a mão do diretor. Se há um órgão do homem que discrimina e o diferencia de todo o mundo da criação, é a sua mão. O que chamamos de mão no macaco antropóide não é mão. É usado somente com a finalidade de transportar o alimento à boca ou para balançar de galho a galho. Modas da mão do homem molda. Você não pode realmente se expressar sem a mão. Esta é a mão do construtor. A mão do diretor. Ele dirige e molda e constrói dentro de seu mundo. Os antigos contadores de histórias chamaram a primeira letra Jod, a mão ou a semente absoluta da qual toda a criação virá. Para a segunda letra, He, eles deram o símbolo de uma janela. Uma janela é um olho.
A janela é para a casa o que o olho é para o corpo. A terceira letra, vau. Eles chamaram um prego. Um prego é usado para a finalidade de unir coisas. A conjunção I, na língua hebraica, é simplesmente a terceira letra, ou vau. Se eu quiser dizer homem e mulher, eu coloquei o vau no meio. Ele os une. A quarta e última letra, he, é outra janela, o olho. Nesta linguagem moderna e realista nossa, você pode esquecer os olhos, janelas e mãos e olhar para ela dessa maneira. Você está a ouvir aqui agora esta primeira letra, Jod, é o seu aimness, eu sou, sua consciência. Você está ciente de estar ciente que é a primeira letra. Fora dessa consciência, todos os estados de consciência vêm. A segunda letra, He, chamou um olho. É a sua imaginação, sua habilidade de perceber. Você imagina ou percebe algo que parece ser diferente de ser. Como se você estivesse perdido em devaneio e contemplando os estados mentais de uma forma destacada, fazendo com que o pensador e seus pensamentos separassem entidades. A terceira letra, Vau, é a sua habilidade de sentir que você é o que você deseja ser. É como você sente que é ele. Você se torna consciente de ser ele, para andar como se você fosse o que você quer ser, e tirar seu desejo do mundo imaginário e colocar o vau sobre ele. Você completou o drama da criação. Estou ciente de uma coisa. Então eu me torno consciente de realmente ser o que de eu estava ciente. A quarta e última letra em nome de Deus é o outro re. Outro olho, ou seja, o mundo objetivo visível que constantemente testemunha o que estou consciente de ser. Você não faz nada sobre o mundo objetivo. Ele sempre molda-se em harmonia com o que você está consciente de ser. Você é dito que este é o nome pelo qual todas as coisas são feitas. E sem ele não há nada feito que é feito. O nome é simplesmente o que você tem agora, como você está a ouvir aqui agora. Você está consciente de ser, não está? Certamente que você é. Você também será consciente de algo que é diferente de si mesmo. O quarto, os móveis, as pessoas. Você pode se tornar seletivo agora. Talvez você não queira ser diferente do que você é, ou possuir o que você vê. Mas você tem a capacidade de sentir como seria se você fosse agora além do que você é. Como você assume que você é o que você quer ser. Você completou o nome de Deus, ou o Jod-He-Val-He. O resultado final, a objetivação de sua suposição, não é sua preocupação. Agora, vamos voltar para o nome do Filho, pois ele dá o domínio Filho sobre o mundo. Você é aquele Filho. Você é o grande Josué, ou Jesus da Bíblia. O você sabe, o nome Josué ou Joshua temos anglicizado como Jesus. O nome do Filho é quase como o nome do Pai. As três primeiras letras do nome do Pai são as três primeiras letras do nome do Filho. Jod-He-Vau. Então você adiciona um Shin e um Ein, fazendo o nome do Filho ler Jod-He-Vau-Shin-Ein. Você já ouviu o que os três primeiros são? Jod-He-Vau. Jod significa que você está ciente. Ele significa que você está ciente de alguma coisa. E Vau significa que você tomou conhecimento de ser o que você estava ciente. Você tem um domínio porque você tem a capacidade de conceber e se tornar o que você concebe. Esse é o poder da criação. Mas por que o Shin é colocado em nome do Filho? Por causa da misericórdia infinita de nosso Pai. Lembre-se, o Pai e o Filho são um só. Mas quando o Pai se torna consciente de ser homem, ele coloca dentro da condição chamada homem, que ele não deu a si mesmo. Ele coloca um Shin para este fim. Um Shin é simbolizado como um dente.

Um dente é o que consome, o que devora. Devo ter dentro de mim o poder de consumir o que agora não gosto. Eu, na minha ignorância, trouxe à luz certas coisas que agora não gosto e gostaria de deixar para trás. Se não tivesse dentro de mim as chamas que o consumiriam, eu seria condenado para sempre a viver em um mundo de todos os meus erros. Mas há um Shin, ou chama, dentro do nome do filho, que permite que o filho se desapegue do estado que ele expressou anteriormente dentro do mundo. O homem é incapaz de ver além do conteúdo de sua própria consciência. Se eu agora me desprender na consciência deste lugar, virando a minha atenção para longe dela, então eu não estou mais consciente disso. Há algo em mim que devora dentro de mim. Só pode viver dentro do meu mundo objetivo se o mantiver vivo dentro da minha consciência. É o Shin, ou um dente, em nome do filho que lhe dá domínio absoluto. Por que não poderia estar em nome do Pai? Por esta simples razão, nada pode deixar de estar no Pai. Mesmo as coisas desagradáveis não podem deixar de ser. Se uma vez eu lhe der expressão, para sempre e sempre ela permanece trancada dentro do eu dimensionalmente maior, que é o Pai. Mas eu não gostaria de manter vivo dentro do meu mundo todos os meus erros. Então eu, na minha infinita misericórdia, dei a mim mesmo, quando me tornei homem, o poder de me desapegar de coisas que eu, na minha ignorância, trouxe à nascença a meu mundo. Estes são os dois nomes que lhe dão domínio. Você tem um domínio. Se à medida que caminha pela terra, você sabe que a sua consciência é Deus, a única realidade. Você se torna consciente de algo que você gostaria de expressar ou possuir. Você tem a capacidade de sentir que você é e possuir o que mais um momento era imaginário. O resultado final, a incorporação de sua suposição, está completamente fora dos escritórios de uma mente tridimensional. Ele vem ao nascimento de uma forma que nenhum homem sabe. Se esses dois nomes são claros nos olhos de sua mente, você verá que eles são seus nomes eternos. Como você está aqui agora a ouvir, você é este Yod-Heh-Vav-He. Você é o Yod-Heh-Vav-He-Shin-Ain. As histórias da Bíblia dizem respeito exclusivamente ao poder da imaginação. São realmente dramatizações da técnica de oração, pois a oração é o segredo de mudar o futuro. A Bíblia revela a chave pela qual o homem entra em um mundo dimensionalmente maior com o propósito de mudar as condições do mundo menor em que vive. Uma oração concedida implica que algo é feito em consequência da oração, que de outra forma não teria sido feita. Portanto, o homem é a fonte de ação, a mente de direção e aquele que concede a oração. As histórias da Bíblia contêm um poderoso desafio para a capacidade de pensamento do homem. A verdade subjacente, que eles são dramas psicológicos e não fatos históricos, exige reiteração, na medida em que é a única justificativa para as histórias. Com um pouco de imaginação, podemos facilmente traçar o sentido psicológico em todas as histórias da Bíblia. E Deus disse: vamos fazer o homem à nossa imagem, e depois de nossa semelhança, e deixá-los ter domínio sobre os peixes do mar, e sobre as aves do ar, e sobre o gado, e sobre toda a terra, e sobre cada coisa rastejando e que rastejam sobre a terra. Então Deus criou o homem à sua própria imagem. A imagem de Deus o criou. Gênesis 1, capítulo 26, versículo 27. Aqui no primeiro capítulo da Bíblia, os antigos professores lançaram as bases de que Deus e o homem são um, e que o homem tem domínio sobre a terra. Se Deus e o homem são um só, então Deus nunca pode estar tão longe como até mesmo estar perto. A proximidade implica separação. A pergunta surge: o que é Deus? Deus é a consciência do homem, sua consciência, sua amnes, eu sou.
O drama da vida é psicológico, em que trazemos circunstâncias para passar por nossas atitudes e não por nossos atos. A pedra de canto, em que todas as coisas são baseadas, é conceito do homem dele próprio, de himself. Ele age como ele faz e tem as experiências que ele faz, porque o seu conceito de si mesmo é o que é, e sem outra razão. Se ele tivesse um conceito diferente de si mesmo, ele agiria de forma diferente e teria experiências diferentes. O homem, assumindo o sentimento de seu desejo cumprido, altera seu futuro em harmonia com sua suposição. Pois suposições, embora falsas, se sustentadas, elas endurecerão de facto. A mente indisciplinada acha difícil assumir um estado que é negado pelos sentidos. Mas os professores antigos descobriram que o sono, ou um estado semelhante ao sono, ajudou o homem a fazer uma suposição. Portanto, eles dramatizaram o primeiro ato criativo do homem como aquele em que o homem estava em um sono profundo. Isso não só define o padrão para todos os futuros atos criativos, mas nos mostra que o homem tem apenas uma substância que é verdadeiramente dele para usar na criação de seu mundo, e que é ele mesmo. E o Senhor Deus, homem, fez com que um sono profundo caísse sobre Adão e ele dormiu. E ele pegou uma de suas costelas e fechou a carne, em vez disso, e a costela que o Senhor Deus tinha tirado do homem, fez dele uma mulher. Gênesis 2, capítulo 21, versículo 22. Antes de Deus desenhar a mulher para o homem, que ele traz para Adão as bestas do campo e as aves do ar, e tem Adão de nomeá-los, dar nomes. Qualquer que Adão chamasse todos os seres vivos, esse era o nome dele. Se você vai tomar uma concordância ou um dicionário bíblico e olhar para cima a palavra coxa, como usado nesta história, você vai ver que não tem nada a ver com a coxa. É definido como as partes macias que são criativas em um homem, que pairam sobre a coxa de um homem. Os antigos contadores de histórias usaram este quadro fálico para revelar uma grande verdade psicológica. Um anjo é um mensageiro de Deus. Você é Deus. Como você acaba de descobrir para sua consciência, é Deus. E você tem uma ideia, uma mensagem. Você está a lutar com uma ideia, pois você sabe que você já é o que você contempla. Nem você acredita que você poderia se tornar isso. Você gostaria, mas você não acredita que você poderia. Disseram-nos que ela se veste nos véus de uma prostituta e se senta no lugar público. Seu sogro, o rei Judá, vem ali. E ele está tão apaixonado por esta que está velado. Ele oferece a ela uma criança para ser íntimo com ela. Ela disse: o que você vai me dar como uma promessa de que você vai me dar uma criança? Olhando ao redor, ele disse: o que você quer que eu dê como uma promessa? Ela respondeu: dê-me seu anel, dê-me suas pulseiras e dê-me sua equipe. Ao que ele tirou de sua mão o anel e a pulseira e deu-lhes a ela junto com seu cetro. E ele entrou nela e a conhecia, e ela deu-lhe um filho. Essa é a história. Agora para a interpretação. O homem tem um dom que é verdadeiramente seu para dar, e aquele é ele mesmo. Ele não tem outro dom. Como lhe disse no primeiro ato criativo de Adão, se comportando a mulher fora de si mesmo, não havia outra substância no mundo, mas ele mesmo, com o qual ele poderia formar o objeto de seu desejo, da mesma forma que Judá tinha apenas um dom, que era verdadeiramente dele para dar, a si mesmo, como o anel, as pulseiras e os funcionários simbolizavam. Pois estes eram os símbolos de sua realeza. O homem oferece o que não é ele mesmo, mas a vida exige que ele dê a única coisa que simboliza a si mesmo. Dê-me seu anel, dê-me a sua pulseira, dê-me o seu cetro. Estes fazem o rei.
Quando Ele dá a eles, Ele dá de si mesmo. Você é o grande rei Judá. Antes que você possa conhecer a sua Tamar e fazê-la ter sua semelhança no mundo, você deve ir para ela e dar de si mesmo. Suponha que eu queira segurança. Eu não posso obtê-la conhecendo as pessoas que têm. Eu não posso obtê-la puxando cordas. Devo ficar consciente de estar seguro. Digamos que quero ser saudável. Pílulas não vão fazer isso. Dieta ou clima não vai fazê-lo. Devo tornar-me consciente de ser saudável, assumindo a sensação de ser saudável. Talvez eu queira ser levantado neste mundo. Apenas olhar para reis e presidentes e pessoas nobres e viver em sua reflexão não vai me fazer digno. Devo tornar-me consciente de ser nobre e digno e andar como se fosse o que agora eu quero ser. Quando eu entro nessa luz, dou de mim mesmo para a imagem que assombrou minha mente e com o tempo ela me carrega uma criança. O que significa que eu objetifico um mundo em harmonia com o que eu estou consciente de ser. Você é o rei Judá e você também é Tamar. Quando você se torna consciente de ser o que você quer ser, você é Tamar. Então você cristaliza seu desejo dentro do mundo em torno de você. Quem luta com o anjo? Jacó. E a palavra Jacó, por definição, significa substituir, tomar lugar. Você gostaria de transformar-se e tornar-se o que a razão e seus sentimentos negam. Como você luta com o seu ideal tentando sentir que você é ele? Isso é o que acontece. Quando você realmente sente que você é ele, algo sai de você. Você pode usar as palavras: quem me tocou? Pois eu percebo que a virtude saiu de mim. Você se sente por um momento, depois de uma meditação bem-sucedida, incapaz de continuar no ato, como se fosse um ato criativo físico. Você é tão impotente depois de ter orado com sucesso, como você está após o ato criativo físico. Quando a satisfação é sua, você não tem mais fome por ela. Se a fome persistir, você não explodiu a ideia dentro de você. Você realmente não conseguiu se tornar consciente de ser o que você queria ser. Ainda havia aquela sede quando você saiu do fundo. Se eu posso sentir que sou o que mais alguns segundos atrás eu sabia que não era, mas desejava ser, então eu não estou mais com fome de ser ele. Não tenho mais sede porque me sinto satisfeito nesse estado. Então algo encolhe dentro de mim, não fisicamente, mas no meu sentimento, na minha consciência, pois essa é a criatividade do homem. Ele encolhe de tanto desejo que perde o desejo de continuar nessa meditação. Ele não para fisicamente, ele simplesmente não tem vontade de continuar o ato meditativo. Quando você ora, acredita que recebeu e receberá. Quando o ato criativo físico é concluído, o tendão que está sobre o oco da coxa do homem encolhe e o homem se vê impotente ou é interrompido. Da mesma forma, quando um homem reza com sucesso, ele acredita que ele já é o que ele desejava ser. Portanto, ele não pode continuar desejando ser o que ele já está consciente de ser. No momento da satisfação física e psicológica, algo sai que com o tempo testemunha o poder criativo do homem. A nossa próxima história está ligada no capítulo 38 do livro de Gênesis. Aqui está um rei cujo nome é Judá. As três primeiras letras de cujo nome também começa com Jod-Heval. Tamar é sua nora. A palavra Tamar significa uma palmeira ou a mais bonita, a mais vira. Ela é graciosa e bonita de se olhar e é chamada de palmeira. Uma palmeira alta e imponente floresce mesmo no deserto. Onde quer que esteja, há um oásis. Quando você vê a palmeira no deserto, não será encontrado o que você mais procura naquela terra seca.
Não há mais nada desejável que um homem se movendo atrás de um deserto do que a visão de uma palmeira. No nosso caso, para ser prático, nosso objetivo é a palmeira. Essa é a imponente e bela que procuramos. Seja o que for que você e eu queremos, o que realmente desejamos é personificado na história como Tamar, a Bela. Não importa quais histórias você leia na Bíblia, não importa quantos personagens esses antigos contadores de histórias introduzidos no drama, há uma coisa que você e eu devemos sempre ter em mente. Todos eles ocorrem dentro da mente do homem individual. Todos os personagens vivem na mente do homem individual. Enquanto você lê a história, torná-lo, se encaixam no padrão de si mesmo. Saiba que a sua consciência é a única realidade. Então saiba o que você quer ser. Em seguida, assumir a sensação de ser o que você quer ser e permanecer fiel à sua suposição. Viver e agir em sua convicção. Sempre torná-lo apto a esse padrão. Nossa terceira interpretação é a história de Isaac e seus dois filhos, Esaú e Jacó. A imagem é desenhada de um homem cego sendo enganado por seu segundo filho e dar-lhe a bênção que pertencia ao seu primeiro filho. A história enfatiza o ponto que o engano foi realizado através do senso de toque. Isaac disse a Jacó: aproxime-te, rezo para que eu possa sentir-te, meu filho, se você é meu próprio filho, Esaú ou não. E Jacó chegou perto de Isaac, seu pai, e ele o sentiu. E aconteceu, assim que Isaac tinha feito um fim de bênção a Jacó, Jacó ainda era escasso, saiu da presença de Isaac, seu pai, que Esaú, seu irmão, veio de sua caça. Gênesis 27, capítulo 21, versículo 30. Esta história pode ser muito útil se você vai reencenar agora. Mais uma vez, e tenha em mente que todos os personagens da Bíblia são personificações de ideias abstratas e devem ser cumpridas no homem individual. Você é o pai cego e ambos os filhos. Isaac é velho e cego, e sentindo a aproximação da morte, chama seu primeiro filho Esaú, um menino peludo áspero, e imite-o nas madeiras que pode trazer em alguma carne de veado. O segundo filho Jacó, um menino de pele lisa, ouviu o pedido de seu pai. Desejando o direito de nascença de seu irmão, Jacó, o filho de pele lisa, massacrou um dos rebanhos de seu pai e esfolou-o. Então, vestido com as peles peludas do animal que ele tinha batido, ele veio através de sutileza e traiu seu pai a acreditar que ele era Esaú. O pai disse: desvie o meu filho que eu possa sentir você. Eu não posso ver, mas vem que eu posso sentir. Observe o estresse que é colocado ao sentir nessa história. Ele chegou perto e o pai disse-lhe: a voz é de Jacó, mas as mãos são as mãos de Esaú. E sentindo essa aspereza, a realidade do filho Esaú, ele pronunciou a bênção e deu a Jacó. Você é contado na história como Isaac pronunciou a bênção. E Jacó mal tinha saído de sua presença, que seu irmão Esaú veio de sua caça. Este é um verso importante. Não fique angustiado em nossa abordagem prática para ele. Pois, como vocês estão aqui a ouvir, vocês também são Isaac. Onde quer que você esteja agora, neste momento, é o seu Esaú presente. Este é um mundo áspero, ostensivelmente conhecido. Conhecido pela razão de seus órgãos corporais. Todos os seus sentimentos testemunham o fato de que você está onde você está neste momento, neste exato momento. Tudo lhe diz que você está aí, mas talvez você não queira estar aí. Você pode aplicar isso em qualquer objetivo.
a sala em que você está sentado a qualquer momento, o ambiente em que você está colocado. Este é o seu mundo áspero, obsessivelmente conhecido, o filho que é personificado na história como Esaú. O que você gostaria no lugar do que você tem,

aqui e agora, imaginar que seu objetivo está tão perto que você pode senti-lo. Suponho que neste exato momento eu quero um piano aqui. Para ver um piano no olho da minha mente existente em outros lugares, não fazê-lo. Mas visualizá-lo aqui, como se estivesse aqui, e colocar a minha mão mental no piano e senti-lo solidamente real. É pegar esse estado subjetivo personificado como meu segundo filho Jacó e trazê-lo tão perto que eu posso senti-lo. Isaac é chamado cego. Você é cego porque não vê seu objetivo com os seus órgãos corporais. Você não pode vê-lo com seus sentimentos objetivos. Você só percebe isso com a sua mente. Mas você o traz tão perto que pode senti-lo como se fosse solidamente real agora. Quando isso é feito, você se perde em sua realidade. Quando você abre os olhos, o que acontece? O quarto que você tinha fechado para fora, mais um momento atrás, retorna da casa. Quando você abre os olhos, o que acontece? O quarto que você tinha fechado para fora, mais um momento atrás, retorna da casa. Você mal deu a bênção, sentiu o estado imaginário para ser real do que o mundo objetivo, que aparentemente era irreal, retorna. Ele não fala com você com palavras como diz Esaú. A revelação é que você tem sido auto-enganado. Ela diz que quando você se perdeu na contemplação, sentindo que você era agora o que você queria ser, sentindo que agora você possui o que deseja possuir, que você estava simplesmente enganando a si mesmo. Olha à sua volta. Nega que você esteja em outro lugar. Se você conhece a lei, agora você diz: mesmo que seu irmão passou por sutileza e me traiu e tomou seu direito de nascença, eu dei-lhe sua bênção e eu não posso retrair. Em outras palavras, você permanece fiel a essa realidade subjetiva e você não toma de volta, a partir dele, o poder do nascimento. Você deu-lhe o direito de nascimento e vai se tornar objetivo dentro do vosso mundo. Não há espaço, neste espaço limitado vosso, para duas coisas ocupar o mesmo espaço ao mesmo tempo, ou fazer o real subjetivo que ressuscita-se dentro de seu mundo. Tome a ideia que você quer personificar e supor que você é já ele. Perca-se em sentir que esta suposição é solidamente real. Como você lhe dá este sentido da realidade, você deu-lhe a bênção que pertenceu ao mundo objetivo. E você não tem que ajudar seu nascimento mais do que você tem que ajudar ao nascimento de uma criança ou de uma semente que você planta na terra. A semente que você planta cresce sem a ajuda de um homem, pois contém dentro de si todo o poder e todos os planos necessários para a autoexpressão. Você pode reencenar o drama de Isaac abençoando seu segundo filho e ver o que acontece no futuro imediato em seu mundo. Seu ambiente atual desaparece. Todas as circunstâncias da vida mudam e abre caminho para a vinda do que você deu à sua vida. A quarta história é tirada do último livro dos livros atribuídos a Moisés. Se você precisa de provas de que Moisés não escreveu-lo, leia a história com cuidado. Encontra-se no 34º capítulo do livro de Deuteronômio. Pergunta a qualquer sacerdote ou rabino quem é o autor deste livro. E eles lhe dirão que Moisés o escreveu. No 34º capítulo de Deuteronômio, você vai ler de um homem escrevendo seu próprio obituário. Isto é, Moisés escreveu este capítulo. Um homem pode sentar e escrever o que gostaria de ter colocado em sua lápide ou campa. Mas aqui está um homem que escreve seu próprio obituário. E então ele morre e tão completamente se esgota que desafia a posteridade para descobrir onde ele se enterrou. Então Moisés, o servo do Senhor, morreu na terra de Moabe, de acordo com a palavra do Senhor. E Moisés tinha 120 anos quando morreu. Seu olho não estava escuro, nem sua força natural diminuiu. Deuteronômio, capítulo 34, versículos 5, 6 e 7. Você deve aprender a técnica de escrever seu próprio

obituário e morrer tão completamente para o que você é e que nenhum homem neste momento pode lhe dizer onde você enterrou o velho. Se você está doente e você se torna bem, fica curado, e eu te conheço por causa do fato de que você está doente, onde você pode apontar e me dizer que enterrou o doente? Se você é pobre e pedir emprestado de cada amigo que você tem, e de repente você torna na riqueza, onde você enterrou o homem pobre? Você apaga completamente a pobreza no olho de sua mente, que não há nada neste mundo que você pode apontar e reivindicar que é onde eu deixei. Uma transformação completa. A consciência acaba com todas as evidências de que algo diferente disso já existiu no mundo. A técnica mais bonita para a realização do objetivo do homem é dada no primeiro verso do 34º capítulo de Deuteronômio. E Moisés subiu das planícies de Moabe até a montanha de Nebo, até o topo de Pisgá, que acabou contra Jericó. E o Senhor o atacou por toda a terra de Gileade para Dan. Você leu aquele versículo e diz, e daí? Mas tome uma concordância e procure as palavras. A primeira palavra, Moisés, significa desenhar, resgatar, levantar, buscar. E outras palavras, Moisés é a personificação do poder no homem, que pode tirar o homem o que ele procura. Pois tudo vem de dentro, não de fora. Você tira de dentro de si mesmo o que você agora quer expressar como algo objetivo para si. Você é Moisés saindo das planícies de Moabe. A palavra Moabe é uma contração de duas palavras hebraicas, Mem e Ab, que significa mãe, pai. Sua consciência é a mãe, pai. Não há outra coisa no mundo. O eu sou é a sua consciência. É este Moabe ou mãe, pai. Você está sempre desenhando algo fora dele. A próxima palavra é Nebo. Em sua concordância, Nebo é definido como uma profecia. Uma profecia é algo subjetivo. Se eu disser fulano de tal, será. É uma imagem na mente. Ainda não é um facto. Temos de esperar e provar ou refutar esta profecia. Em nossa língua, Nebo é seu desejo. É chamado de montanha porque é algo que parece difícil de subir e, portanto, é aparentemente impossível de realizar. Uma montanha é algo maior do que você. Ela se eleva sobre você. Nebo personifica o que você quer estar em contraste com o que você é. A palavra Pisgá, por definição, é contemplar. Jericó é um odor perfumado. E Gileade significa as colinas das testemunhas. A última palavra é Dan, o profeta. Agora, coloque todos eles juntos em um sentido prático e ver o que os antigos tentaram nos dizer. Como eu estou aqui, tendo descoberto que a minha consciência é Deus e que eu posso simplesmente sentir que eu sou o que eu quero ser, transformar-me na semelhança do que eu estou assumindo que eu sou. Eu sei agora que eu sou tudo o que é preciso para escalar esta montanha. Eu defino o meu objetivo. Eu não chamo de Nebo, eu chamo de meu desejo. O que eu quiser, esse é meu Nebo. Essa é a minha grande montanha que eu vou escalar. Agora começo a contemplar isso, pois subo ao pico de Pisgá. Devo contemplar o meu objetivo de tal forma que recebo a reação que satisfaz. Se eu não conseguir a reação que agrada, então Jericó não é visto, pois Jericó é um odor perfumado. Quando eu sinto que eu sou o que eu quero ser, eu não posso suprir com a alegria que vem com esse sentimento. Devo sempre contemplar o meu objetivo até que eu tenha o sentimento de satisfação personificado como Jericó. Então, eu não faço nada para torná-lo visível no meu mundo, mas as colinas de Gileade, ou seja, homens, mulheres, crianças, todo o mundo inteiro em torno de mim, vêm testemunhando.
Eles vêm para testemunhar que eu sou o que eu assumi a mim mesmo e estou a sustentar dentro de mim. Quando o meu mundo está em conformidade com a minha suposição, a profecia é cumprida. Se agora eu sei o que eu quero ser e assumir que eu sou ele e andar como se eu fosse, eu me torno e, tornando-se tão completamente, morro para o meu antigo conceito de ser. Que eu não posso apontar para qualquer lugar neste mundo e dizer: é aí que o meu antigo eu está enterrado. Eu morri tão completamente que desafio a posteridade para encontrar onde eu enterrei o meu eu velho. Deve haver alguém que vai se transformar tão completamente neste mundo que o seu círculo próximo imediato de amigos não vai reconhecê-lo. Durante 10 anos fui bailarino, dançando em shows de Broadway, em vaudeville, boates e na Europa. Houve um tempo na minha vida em que eu pensei que não poderia viver sem certos amigos no meu mundo. Eu espalhava uma mesa todas as noites depois de teatros e todos jantávamos bem. Pensei que nunca viveria sem eles. Agora confesso que não poderei viver com eles. Não temos nada em comum hoje. Quando nos encontramos, não andamos propositadamente no lado oposto da rua, mas é quase uma reunião fria, porque não temos nada a discutir. Eu morri tanto daquela vida que, quando conheço essas pessoas, elas não podem sequer falar dos velhos tempos. Mas há pessoas que vivem hoje, que ainda vivem nesse estado, ficando cada vez mais pobres. Eles sempre gostam de falar sobre os velhos tempos. Eles nunca enterram aquele homem. Ele está muito vivo dentro de seu mundo. Moisés tinha 120 anos. Uma idade completa e maravilhosa, como 120 indica. 1 mais 1, 2, mais 0 é igual a 3. O símbolo numérico de expressão. Estou plenamente consciente da minha expressão. Meus olhos são brilhantes e as funções naturais do meu corpo não são afunilados. Estou plenamente consciente de ser o que eu não quero ser. Mas conhecendo esta lei pela qual um homem se transforma, presumo que eu sou o que eu quero ser e andar na suposição de que ele é feito. Ao se tornar, o velho morre. E tudo o que estava relacionado a esse antigo conceito de auto morre com ele. Você não pode levar qualquer parte do velho para o novo homem. Você não pode colocar vinho novo em garrafas velhas ou novas manchas em roupas velhas. Você deve ser um novo ser completamente. Como você assume que você é o que você quer ser? Você não precisa da ajuda de outro para torná-lo assim. Nem precisa da ajuda de ninguém para enterrar o velho para você. Deixa os mortos enterrar os mortos. Nem sequer olhar para trás para nenhum homem ter colocado a mão para o arado e, em seguida, olhando para trás, está apto para o reino do céu. Não se pergunte como essa coisa vai ser. Não importa se a sua razão nega. Não importa se todo mundo em volta de você nega. Você não tem que enterrar o velho. Deixa os mortos enterrar os mortos. Você vai assim enterrar o passado, permanecendo fiel ao seu novo conceito de ser, que você vai desafiar todo o vasto futuro para encontrar onde você enterrou. Até hoje, nenhum homem em todo Israel descobriu o sepulcro ou campa de Moisés. Estas são as 4 histórias que prometi. Você deve aplicá-las todos os dias de sua vida. Mesmo que a cadeira em que você está sentado agora pareça difícil e não se preste à meditação, que você pode, pela imaginação, torná-lo a cadeira mais confortável do mundo. Deixe-me agora definir a técnica e como eu quero que você empregue. Confio em cada um de vocês. Não diga que é impossível. Você quer isso. Você não tem que usar seu código moral para realizá-lo. É completamente fora do alcance do seu código. A consciência é a única realidade. Portanto, devemos formar o objeto de nosso desejo a partir de nossa própria consciência.
As pessoas têm o hábito de iluminar a importância das coisas simples e a sugestão de criar um estado semelhante ao sono, a fim de ajudá-lo a assumir que qual a razão de seus sentidos negar. É uma das coisas simples que você pode não considerar. No entanto, esta forma simples para mudar o futuro, a que foi descoberto pelos antigos professores e dado a nós na Bíblia, pode ser provado por todos. O primeiro passo para mudar o futuro é o desejo, ou seja, definir o seu objetivo. Saber definitivamente o que você quer. Segundo, construir um evento que você acredita e que encontraria seguindo o cumprimento de seu desejo. Um evento que implica a realização de seu desejo. Algo que terá a ação do eu predominante. O terceiro é imobilizar o corpo físico e induzir um estado semelhante ao sono. E então, mentalmente sentir-se direito na ação proposta. Imagine o tempo todo que você está realmente realizando uma ação aqui e fora. Você deve participar da ação imaginária, não apenas ficar para trás e olhar, mas sinta que você está realmente realizando a ação, de modo que a sensação imaginária é real para você. É importante lembrar sempre que a ação proposta deve ser aquela que siga o cumprimento do seu desejo e que implica a realização. Por exemplo, suponha que você desejasse a promoção no cargo. Então, ser felicitado seria um evento que você encontraria depois da realização de seu desejo. Tendo selecionado esta ação como a que você vai experimentar na imaginação para implicar a promoção no cargo, imobilizar o seu corpo físico e induzir um estado que beira o sono. Um estado sonolento, mas aquele em que você ainda é capaz de controlar a direção de seus pensamentos. Um estado em que você está atento ao seu esforço. Em seguida, visualizar um amigo de pé diante de você. Coloque a sua mão imaginária na dele. Sinta-o para ser sólido e real. E continuar uma conversa imaginária com ele em harmonia com o sentimento de ter sido promovido. Você não visualiza-se em uma distância no ponto do espaço, em uma distância no ponto do tempo que está sendo felicitado por sua boa fortuna. Em vez disso, você faz em outro lugar, aqui e no futuro, agora. A diferença entre sentir-se em ação aqui e agora e visualizar-se em ação, como se estivesse em uma tela de cinema, é a diferença entre sucesso e fracasso. A diferença será apreciada se você vai agora visualizar e subir uma escada. E então, com as pálpebras fechadas, imaginar que uma escada está bem na sua frente e sinta-se realmente subindo. A experiência me ensinou a restringir a ação imaginária que implica o cumprimento do desejo, a condensar a ideia em um único ato e reensiná-lo uma e outra vez até que tenha sentimento de realidade. Caso contrário, a sua atenção vai vaguear ao longo de uma pista de associações e os anfitriões de imagens associadas serão apresentadas à sua atenção e em poucos segundos eles vão levá-lo centenas de quilômetros de distância de seu objetivo no ponto do espaço e anos de distância no ponto do tempo. Se você decidir subir um determinado degrau de escadas, porque esse é o evento provável para seguir o cumprimento do seu desejo, então você deve restringir a ação para subir esses degraus em particular de escadas. Se a sua atenção vaguear, distrair-se fora, traga de volta a sua tarefa de subir esses degraus de escadas e continuar a fazê-lo até que a ação imaginária tenha toda a solidez e distinção da realidade. A ideia deve ser mantida na mente sem qualquer esforço sensato de sua parte. Você deve, com o mínimo de esforço, permear a mente com o sentimento do desejo cumprido. Sonolência facilita a mudança porque favorece a atenção sem esforço. Mas não deve ser empurrado para o estado de sono em que você não é mais capaz de controlar os movimentos de sua atenção. Mas um grau moderado de sonolência em que você ainda é capaz de direcionar seus pensamentos.
Uma maneira mais eficaz de encarar um desejo é assumir o sentimento do desejo cumprido e, em seguida, em um estado descontraído e sonolento, repetir uma e outra vez como uma canção de ninar. Qualquer frase curta que implica a realização de seu desejo é tais como obrigado, obrigado, obrigado. Como se você abordou um poder superior por ter lhe dado o que você desejava. Eu sei que quando chegarmos ao fim, na sexta-feira, muitos de vocês aqui serão capazes de dizer que realizou seus objetivos. Você não precisa fazer nada para trazê-lo, para passar, salvar, aplicar esta técnica de oração. Com os olhos fechados e seu corpo físico imobilizado, induzir um estado semelhante ao sono e entrar em ação, como se você fosse um ator fazendo o papel. Experiência na imaginação. O que você faria na carne era você agora na possessão de seu objetivo. Faça em outro lugar, aqui e depois, agora. Você está aliviado de toda a responsabilidade de fazê-lo, sim, porque como você imagina e sente que é assim que seu autodimensional maior determina os meios. Não pense por um momento que alguém vai ser ferido a fim de torná-lo assim, ou que alguém vai se decepcionar. Ainda não é sua preocupação. Tenho que levar isso para casa. Muitos de nós, educados em diferentes esferas da vida, estão tão preocupados com o outro. Se eu conseguir o que eu quero, não vai implicar lesão a outro? Há maneiras que você não sabe, por isso não se preocupe. Feche os olhos agora, porque vamos entrar em um longo silêncio. Logo você vai se tornar tão perdido na contemplação, sentindo que você é o que você quer ser, que você vai estar totalmente consciente do fato de que você está nesse lugar. Deve ser um choque quando você abre os olhos e descobre que você não é realmente o que um momento antes você sentiu que era ou sentiu que possuía. Agora vamos para as profundezas. Período de silêncio. 30 segundos.

0: Eu não preciso lembrá-lo que você é agora o que você assumiu que você é. Não discuta isso com ninguém, nem mesmo consigo mesmo. Você não pode ter pensado quanto ao como, quando você sabe que você já está. Seu raciocínio tridimensional, e que é um raciocínio muito limitado de fato, não deve ser trazido para esta drama. Não é verdade. O que você acabou de sentir ser verdade, é verdade. Não deixe ninguém dizer que você não deve tê-lo. O que você sente que você tem, você vai ter. E eu prometo-lhe tanto. Depois de ter percebido o seu objetivo na reflexão, você terá que admitir que esta mente consciente, raciocínio de você, nunca poderia ter inventado o caminho. Você é isso, e tem o que neste exato momento você se apropriou. Não discuta isso. Não olhe para alguém para um incentivo, porque a coisa pode não vir. Chegou.
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